0: A jurisprudência das cortes superiores considera a visão monocular uma deficiência para vários efeitos jurídicos e uma lei de 2021 a classificou como deficiência sensorial do tipo visual para todos os efeitos legais. Assim, segundo o ministro, reconhecer a visão monocular como deficiência para diversos efeitos jurídicos e, simultaneamente, negar tal condição quando se trata de política pública voltada à promoção da mobilidade dessas pessoas implicaria incoerência normativa incompatível com a lógica do sistema jurídico.
1: Tribunal Superior Eleitoral abre consulta pública para definir modelo da nova urna eletrônica para as eleições de 2028.
2: Empresas especialistas poderão apresentar. Aliás, empresas e especialistas poderão apresentar sugestões técnicas para aperfeiçoar o equipamento. Fábio Ruas.
3: As contribuições devem ser encaminhadas para o e-mail urna2028@tse.jus.br. As sugestões precisam ter fundamentação técnica com propostas de alteração, inclusão ou substituição dos requisitos previstos nos anexos do edital. O TSE poderá ainda solicitar esclarecimentos complementares às empresas participantes. A consulta pública vai ficar aberta por 21 dias, contados a partir da publicação do edital, e poderá ser prorrogada.
1: Ministério Público Federal entra com ação para que hospital em São Paulo implemente política de cotas na residência médica.
2: A instituição tem desrespeitado diretrizes do Ministério da Saúde, apesar de atuar no SUS e receber benefícios fiscais. Vanessa Pereira.
4: Na ação, o MPF pede que o hospital israelita Albert Einstein, em São Paulo, implemente a política de cotas nos programas de residência médica. Os pedidos incluem a abertura de editais complementares no atual processo seletivo de 2026, com a destinação de vagas para candidatos com deficiência, negros, indígenas, quilombolas e pessoas trans, conforme os percentuais definidos pelas normas vigentes. O MPF ressalta que a aplicação de ações afirmativas nas residências médicas é obrigatória, mesmo em instituições de direito privado. Isso porque tais programas envolvem o treinamento no âmbito do SUS, sendo regulamentados pelo governo federal.
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1: Uma boa noite.
2: E até amanhã.

0: eu sou Ricardo Nakaoka.
1: E estes são os destaques de hoje do Jornal do Senado, que começa agora.
0: Congresso analisa a medida provisória para conter preço do diesel.
1: Policiais e bombeiros podem receber indenização por atuação na pandemia.
0: Aumento de pena para roubo de combustíveis e menores infratores está na pauta desta semana.
1: Boa noite.
2: Boa noite.
1: Quando o diesel sobe, o impacto é sentido em toda a economia, já que o combustível é essencial para o transporte de cargas e influencia o preço de alimentos, produtos e serviços.
0: E para tentar aliviar essa pressão, o Congresso vai votar uma medida provisória editada pelo governo federal que estabelece condições para produtores e importadores beneficiados ajudarem a reduzir o preço do combustível. Os detalhes com Lana Dias.
3: O subsídio de R$1,12 por litro do óleo diesel fica condicionado a critérios, como dedução do valor no preço de venda do combustível e identificação dos descontos equivalentes nas notas fiscais. A fiscalização dos preços será feita pela Agência Nacional do Petróleo, Gás Natural e Biocombustíveis. Para o senador Paulo Paim, do PT do Rio Grande do Sul, a medida foi positiva, especialmente em meio à guerra no Oriente Médio.
4: O governo continua entregando, apresentando, né, para o povo brasileiro subsídios como esse do óleo diesel, né, para que realmente chegue lá na bomba, lá na ponta, né.
3: Já o senador Isalci Lucas, do PL do Distrito Federal, espera que o incentivo tenha efeito real nos preços oferecidos ao consumidor.
5: Esse preço do diesel com relação à guerra do Irã, isso acaba comprometendo a economia.

0: dia. Espero que isso chegue na bomba, né? Porque muitas vezes também é dado desconto e o consumidor acaba pagando o mesmo preço.
1: A subvenção entrou em vigor em 1º de junho. Valerá até 31 de dezembro e substitui medidas anteriores. A medida provisória precisa ser analisada pelo Congresso Nacional.
2: E as companhias aéreas que operam voos regulares no Brasil também podem contar com um reforço bilionário no caixa. O Congresso vai analisar outra medida provisória que destina R$1 bilhão para financiar o capital de giro dessas empresas.
3: O objetivo é dar suporte às operações do setor, garantindo recursos para despesas essenciais e manutenção das atividades. O crédito extraordinário será administrado sob supervisão do Ministério da Fazenda e já está disponível.
2: O que é decidido no Congresso pode acabar no Supremo Tribunal Federal. E neste mês, temas que mobilizam parlamentares e dividem opiniões também estarão no centro dos julgamentos da corte.
3: Entre os assuntos, a responsabilidade das plataformas digitais por conteúdos publicados na internet. A reportagem é de Márcio Maturana.
4: Nesta quarta-feira, dia 10, a corte deve julgar recursos contra a decisão que ampliou a responsabilidade das plataformas digitais no julgamento sobre o Marco Civil da internet. No dia 17 está na pauta o prazo de 24 meses dado pelo ministro Flávio Dino para o Congresso regulamentar a mineração em terras indígenas. O Senado tem um grupo de trabalho sobre isso, que é presidido pela senadora Tereza Cristina, do PP de Mato Grosso do Sul.
5: O que nós não podemos mais conviver é com essa situação de infratores que invadem as terras indígenas, fazem o garimpo, na verdade, né? E ninguém ganha nada com isso. Nem os povos indígenas, nem o Estado.
4: E para o dia 24 está marcado o julgamento do Supremo Tribunal Federal, que discute o vínculo de trabalho entre motoristas e entregadores com plataformas digitais, a condição chamada de uberização.
2: Durante a pandemia de Covid-19, profissionais da segurança pública também estiveram nas ruas, mantendo serviços essenciais e atuando diretamente no enfrentamento da crise sanitária.
3: Agora o Senado pode ampliar um benefício já concedido aos trabalhadores da saúde, garantindo indenização para policiais, guardas e bombeiros que morreram ou ficaram permanentemente incapacitados em razão da atuação na linha de frente da pandemia. Os detalhes com Bruno Lourenço.
6: O projeto original, que está pronto para ser votado na Comissão de Segurança Pública do senador Marcos Duval do Avante do Espírito Santo, foi apresentado no auge da crise sanitária em 2020 e pedia a criação de uma pensão especial para os dependentes dos profissionais da linha de frente. Naquela época, o senador destacava o drama de policiais e profissionais da saúde que iam para o trabalho sem saber se voltariam e de suas famílias.
7: É um amparo de toda a sociedade, um reconhecimento de toda a sociedade desse trabalho, porque hoje, caso aconteça alguma coisa com ele, não é considerado acidente de trabalho, simplesmente uma morte natural. A família acaba não tendo a segurança, os benefícios que a família tem que ter numa profissão como essa, que você vai para o trabalho e não sabe se volta.
6: O relator da matéria, senador Márcio Bittar, do PL do Acre, atualizou o projeto para levar em conta a lei aprovada pelo Congresso Nacional em 2021, que garantiu uma compensação financeira paga pela União aos profissionais de saúde incapacitados pela Covid-19 ou aos seus herdeiros, em caso de óbito. O substitutivo apresentado por Bittar estende os mesmos direitos e valores aos agentes de segurança pública, como policiais de todas as corporações, guardas municipais, bombeiros, agentes de trânsito e guardas portuários.
2: E o combate à criminalidade e à proteção do patrimônio público estarão entre os destaques das comissões do Senado nesta semana.
3: Na pauta, propostas que endurecem as punições para o furto de combustíveis e ampliam o tempo máximo de internação de menores envolvidos em atos infracionais graves. Saiba mais com a repórter Marcela Cunha.
8: Na terça-feira, a Comissão de Serviços de Infraestrutura pode votar uma proposta que endurece a punição contra o furto e o roubo de combustíveis, com penas de 4 a 10 anos de reclusão. E na Comissão de Segurança Pública, uma proposta aumenta o tempo máximo de internação de adolescentes que cometerem atos infracionais graves, especialmente os equivalentes a crimes hediondos. Hoje, pelo ECA, a internação não pode passar de 3 anos, como lembrou o senador Fabiano Contarato, do PT do Espírito Santo.
9: Não é razoável, por exemplo, hoje, se um rapaz de 17 anos, 11 meses e 29 dias, ele estuprar e matar e ocultar o cadáver, ele vai ficar no máximo 3 anos.
8: Na quarta, a Comissão de Constituição e Justiça analisa o projeto que facilita a cobrança da

0: pensão alimentícia e outro que amplia o prazo para vítimas de crimes sexuais cometidos na infância ou na adolescência pedirem indenização na justiça. Já na Comissão de Ciência e Tecnologia, destaque para o projeto que reforça a proteção de dados pessoais para reduzir o risco de vazamentos e uso indevido de informações dos cidadãos por empresas e órgãos públicos.
1: Já no plenário, estão na pauta desta semana medidas que ampliam a proteção aos trabalhadores domésticos resgatados de situação análoga à de escravidão.
2: A renegociação de dívidas de produtores rurais e a definição de novas regras para atividades de inteligência no país também estão na pauta. Repórter Pedro Pincer.
3: Na terça-feira, pode ser analisado o projeto que estabelece novas medidas de proteção e acolhimento para trabalhadores resgatados de condições análogas à escravidão. A ideia é ir além da punição aos infratores e assegurar o acolhimento estrutural das vítimas, com acesso facilitado a benefícios sociais, acompanhamento psicossocial e políticas de qualificação e inserção no mercado de trabalho. Outra novidade, segundo o senador veneziano Vital do Rego, do MDB da Paraíba, é o combate à exploração no ambiente doméstico.
4: O trabalho doméstico tradicionalmente invisibilizado nas políticas públicas e na fiscalização estatal. O projeto reconhece que esse setor apresenta riscos específicos de exploração em razão do isolamento do local de trabalho, da assimetria de poder entre empregador e empregado e da naturalização histórica de práticas abusivas.
3: Já na quarta-feira, o plenário analisa a criação de uma linha especial de crédito com recursos do Fundo Social do Pré-Sal para a renegociação de dívidas de produtores rurais. O relator, senador Renan Calheiros, do MDB de Alagoas, afirmou que o texto foi ajustado para impedir que a regulamentação da proposta crie exigências excessivas ou restrições que dificultem a sua aplicação. Constam ainda da pauta da semana o projeto que estabelece diretrizes para as atividades de inteligência no Brasil e o texto que cria a política de governança da administração pública federal.
1: E motoristas com bom histórico no trânsito já podem contar com uma novidade na renovação da Carteira Nacional de Habilitação. Entrou em vigor a renovação automática da CNH para condutores sem infrações sujeitas à pontuação nos últimos 12 meses.
2: A medida reduz etapas burocráticas, mas mantém a exigência dos exames médicos obrigatórios, retomada pelo Congresso Nacional. A nova lei também prevê a criação de um teto nacional para o valor desses exames, que será definido pela Secretaria Nacional de Trânsito. Edição de Paula Groba e trabalhos técnicos de João Lira. O Jornal do Senado fica por aqui. Acompanhe agora as notícias da Câmara dos Deputados. Boa noite.
1: Boa noite e até amanhã.

0: fundamentais contra o câncer.
1: Relatório final sobre o combate à misoginia deve ser apresentado na quarta.
0: Projeto que altera código de mineração já pode entrar na pauta do plenário.
1: Boa noite. O plenário da Câmara pode votar projeto criticado pelo governo que altera o código de mineração. O repórter Antônio Vital nos conta como está a discussão.
2: Ganhou o regime de urgência e pode ser votado a qualquer momento no plenário da Câmara, projeto que altera diversos pontos da legislação da mineração. Entre outras medidas, o texto amplia o conceito de garimpeiro e cria o leilão social, que vai ofertar áreas de menor volume de minérios e pode beneficiar cooperativas de garimpeiros, que terão prioridade no processo de autorização. A lei atual define a garimpagem como trabalho individual que utiliza instrumentos rudimentares, aparelhos manuais ou máquinas simples. A nova definição prevê que a atividade não depende da técnica utilizada ou do tamanho da produção. A proposta foi apresentada por um grupo de trabalho criado em 2022 para propor mudanças no Código de Mineração. O projeto é assinado pelo deputado Felipe Barros, do PL do Paraná, coordenador do grupo. A justificativa é que o projeto dá mais agilidade ao processo de mineração. Um dos pontos permite que o plano de aproveitamento econômico da jazida levará em conta apenas questões de salubridade e segurança e não vai abranger o método utilizado no garimpo e beneficiamento. Outro dispensa licenciamento ambiental para pesquisa se a tecnologia usada não provocar impactos significativos. O regime de urgência provocou discussão no plenário. O governo se manifestou contra a proposta e pediu mais discussão antes da votação, como disse a deputada Érica Cocai, do PT do Distrito Federal.
3: Esse projeto é para legalizar o garimpo, e legalizar o garimpo sem regras. Nós, o Brasil inteiro, viu o desastre que houve no

0: território Yanomami, pela ação sem regras do próprio garimpo. Porque não dá para ficar todo o tempo passando a boiada, porque meio ambiente é fundamental para a própria soberania. Mas nós também temos a posição do Ministério do Planejamento, da Casa Civil, do governo, contra esta proposição. Não dá para liberar, como está se propondo, o garimpo sem regras.
1: Já o deputado Joaquim Passarinho, do PL do Pará, relator do grupo de trabalho que apresentou a proposta, defendeu as mudanças na lei de mineração. Segundo ele, o objetivo é permitir que pequenas empresas atuem no setor.
2: No nosso projeto, não há nenhum tipo de restrição ao meio ambiente, não há nenhum tipo de facilitação, não há anuência prévia, não há tácita, não há nada disso. Pelo contrário, o que nós estamos tentando é tirar da mão de 5, 6 empresas, umas nacionais, outras internacionais, que detêm quase todo o subsolo nacional pesquisado. Está na mão de 5 empresas. E essas empresas não dão anuência para as menores empresas trabalharem. E o subsolo brasileiro, ele é do povo brasileiro.
1: Com o regime de urgência, o projeto que altera diversos pontos da legislação sobre mineração pode ser votado diretamente no plenário da Câmara, sem passar pela análise das comissões permanentes da Casa. Da Rádio Câmara de Brasília, Antônio Vital.
3: Relações Exteriores.
4: Henrique Vieira, do PSOL do Rio de Janeiro, protocolou no STF um pedido de inclusão de novas lideranças da oposição em inquérito que busca esclarecer a atuação de políticos brasileiros contra instituições e contra a soberania nacional junto ao governo dos Estados Unidos.
5: Pastor Henrique Vieira defende uma apuração técnica sobre reuniões ocorridas no país norte-americano. O deputado suspeita que a taxação a produtos nacionais e os ataques ao sistema de pagamento instantâneo PIX é fruto de pressão dessas lideranças.
4: José Medeiros, do PL de Mato Grosso, critica a condução da política externa do governo federal. De acordo com o parlamentar, o executivo cria atritos com o governo dos Estados Unidos para desviar o foco das críticas e dos vários problemas nacionais.
5: José Medeiros alega que possíveis taxações contra produtos brasileiros resultam de uma investigação sobre práticas comerciais consideradas prejudiciais aos Estados Unidos. Ele reitera que as novas taxas não têm relação com qualquer atuação de parlamentares da oposição.
3: Educação.
4: Comissão aprova projeto que autoriza o uso de escolas para atividades da comunidade no entorno. A reportagem é de Júlia Lopes.
6: Quadra, auditório e sala de aula poderão ser usados pela comunidade fora do período letivo. A Comissão de Educação aprovou o projeto de lei que permite às comunidades utilizarem os prédios escolares para a prática de exercícios e atividades de lazer. Pelo texto, a direção de cada instituição será responsável pela autorização e quem solicitar o uso deverá assinar um termo de responsabilidade sobre o patrimônio escolar. Além disso, a utilização dos espaços não poderá interferir no funcionamento regular da escola durante o período letivo, nem em atividades extracurriculares. O relator da proposta, deputado Luiz Fernando Vampiro, do MDB de Santa Catarina, destacou que, em muitos casos, esses espaços são os únicos disponíveis na comunidade para a realização dessas atividades.
7: Porque em algumas cidades do Brasil, nós temos um ginásio, por exemplo, de uma escola que é único naquela cidade e por uma briga política de alguma coisa não pode ser utilizado pela comunidade. Esse é o objetivo dessa lei, é colocar como base nacional a autorização de prédios públicos para a utilização do seu entorno onde está inserido.
6: O projeto prevê a realização de atividades formativas, científicas, culturais e esportivas com o objetivo de integrar a comunidade escolar, incluindo as famílias dos estudantes e moradores do entorno de cada escola. O texto estabelece ainda que atividades com fins lucrativos só poderão ser autorizadas se forem realizadas por entidades públicas ou de caráter social ou filantrópico, com finalidade social comprovada. O deputado professor Reginaldo Veras, do PV do Distrito Federal, que participou da discussão da proposta, explica na prática como essa medida já acontece nas comunidades do Distrito Federal.
8: Até às 23 horas do sábado e do domingo, a quadra é utilizada ininterruptamente pela comunidade, porque simplesmente, senhoras e senhores, não tem outro espaço de lazer. E o grande barato, a gente dialogando com a galera que usa para jogar o futebol, a gente ainda faz os multirões para que eles façam a pintura, para que eles mantenham o espaço.
6: A proposta que busca promover a integração entre a escola e a comunidade e altera a lei de diretrizes e bases da educação nacional

0: segue agora para análise na Comissão de Constituição e Justiça. Da Rádio Câmara de Brasília, Júlia Lopes.
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2: Saúde. Câmara aprova projeto que cria cadastro de pesquisas sobre drogas experimentais para tratar o câncer. A repórter Sofia Peçanha nos conta como deve funcionar.
3: A Câmara dos Deputados aprovou o projeto que cria o Banco Nacional de Combate ao Câncer. O objetivo é divulgar em todo o país, de forma sistematizada, os protocolos abertos de pesquisas de drogas experimentais em oncologia, já validadas pelas normas de ética médica. Segundo dados da Organização Mundial da Saúde, no ano passado o câncer foi a segunda doença responsável pelos óbitos registrados, juntamente ao grupo de doenças cardiovasculares e as doenças do aparelho respiratório. Nesse cenário, o projeto pretende democratizar os novos tratamentos, tornar os protocolos experimentais amplamente conhecidos pela comunidade médica e pelo público em geral e humanizar os canais de acesso aos medicamentos e tratamentos, como ressaltou a deputada Rosângela Moro, de São Paulo, relatora na Comissão de Saúde.
4: A centralização dessas informações democratiza o acesso a novas opções de tratamento, fortalece a pesquisa clínica do país.
3: As pesquisas serão disponibilizadas ao público em geral, aos profissionais de saúde previamente registrados e às centrais de regulação de consultas de cada estado. Os dados coletados serão organizados e ordenados pelos ministérios das áreas da saúde e da ciência e tecnologia, ou por outro órgão indicado por estes ministérios. Médicos e demais profissionais poderão dispor de uma base de dados diversificada, atualizada, gratuita e de fácil acesso. Assim, a equipe médica ampliará o leque de alternativas de tratamento, potencializando as possibilidades de recuperação de cada paciente, como destacou a deputada Rosângela Moro.
4: Permitirá que profissionais de saúde e paciente tenham acesso a tratamentos inovadores, aumentando as chances de sucesso terapêutico e possibilitando a escolha dos tratamentos mais adequados ao tipo de câncer.
3: As informações disponibilizadas no banco de dados deverão estar habilitadas pela Comissão Nacional de Ética em Pesquisa e pela Agência Nacional de Vigilância Sanitária. O projeto que cria o Banco Nacional de Combate ao Câncer será analisado em seguida pelo Senado, caso não haja recurso para análise no plenário. Da Rádio Câmara de Brasília, Sofia Peçanha.
2: Desenvolvimento Regional.
5: Ricardo Maia, do MDB, registra a visita que fez a vários municípios no interior da Bahia. O parlamentar cumprimenta a população e lideranças locais, especialmente das cidades de Tucano, Ouriçangas, Queimadas e Cansanção.
6: Ricardo Maia destaca seu retorno à cidade de Araci depois de uma ausência de 2 anos relacionada à morte de seu irmão. Ele ressalta que, mesmo distante, continuou enviando recursos para a compra de viaturas, ambulâncias, tratores e para a construção de quadras esportivas, entre outras iniciativas.
2: Trabalho.
5: Câmara aprova a convenção da Organização Internacional do Trabalho sobre segurança e saúde no trabalho. As informações com a repórter Daniele Lessa.
7: A Câmara dos Deputados aprovou o projeto que aprova o texto da Convenção 187 da Organização Internacional do Trabalho, a OIT, sobre o marco promocional para a segurança e a saúde no trabalho. O texto da convenção foi adotado pela OIT em 2006 e busca promover a melhoria das condições de segurança e saúde no trabalho, com ações para prevenir lesões, doenças e mortes relacionadas à atividade profissional. A mensagem presidencial que encaminhou o texto ao Congresso destaca que a segurança e a saúde no trabalho passaram a ser reconhecidas pela OIT como parte dos princípios e direitos fundamentais no mundo do trabalho. Segundo o documento, a proteção à vida, à saúde e à integridade física dos trabalhadores é um direito humano básico. A convenção prevê que os países que ratificarem o texto adotem uma política nacional, com programas nacionais de segurança e saúde no trabalho. Essas medidas devem ser construídas em consulta com organizações representativas de empregadores e trabalhadores. O texto também valoriza a criação de uma cultura de prevenção para reduzir riscos no ambiente de trabalho. Ao defender a proposta, o deputado Wilson

0: Augusto Rocha, do MDB do Maranhão, argumentou que aumentar a segurança no trabalho melhora a produtividade das empresas.
1: Para que nós possamos criar um ambiente de trabalho mais seguro, mais saudável, e isso favorece, logicamente, a nossa economia brasileira, melhora, sem dúvida nenhuma, o custo Brasil, porque vai aumentar a produtividade.

0: carteiras mais atrativas para investimentos. O deputado Marcel Van Hatten, do Novo, do Rio Grande do Sul, encaminhou o voto contra a proposta, por considerar que o texto da convenção interfere no trabalho do parlamento.
1: Com tratados internacionais que afetam a nossa soberania, o Novo orienta contra. Afeta a nossa legislação nacional e a capacidade do parlamento decidir o que é melhor para o trabalhador.
0: O plenário da Câmara aprovou também mais dois acordos internacionais. O protocolo de Montevidéu sobre compromisso com a democracia no Mercosul estabelece medidas a serem tomadas pelos países participantes em caso de ruptura da ordem democrática, incluindo fechamento de fronteiras e sanções políticas e diplomáticas. Também foi aprovado acordo com a Venezuela para a cooperação em ciência e tecnologia espacial, em projetos nas áreas de observação do território, telecomunicações, tecnologias e dados espaciais. O Brasil já mantém acordos similares com Argentina, Peru e Colômbia. A Convenção da Organização Internacional do Trabalho sobre Segurança e Saúde no Trabalho e os dois acordos internacionais agora serão analisados no Senado. Da Rádio Câmara de Brasília, Daniele Lessa.
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3: O relatório final do Grupo de Trabalho sobre Combate à Misoginia deve ser apresentado na próxima quarta-feira. O repórter Murilo Souza adianta um pouco de como foi a última discussão do GT.
4: A Câmara dos Deputados encerrou a fase de audiências públicas do Grupo de Trabalho que analisa o projeto de lei que equipara a misoginia, definida como ódio ou aversão às mulheres, ao crime de racismo. O texto prevê penas de 2 a 5 anos de prisão para combater discursos de ódio e a discriminação baseada na crença da supremacia masculina. A coordenadora do colegiado, deputada Tabata Amaral, do PSB de São Paulo, anunciou que o foco agora está em receber sugestões técnicas para construir a versão para a votação.
5: O nosso trabalho está longe de ter terminado. A gente está agora numa fase muito importante de acolher as contribuições técnicas, de sugestões de alteração do texto que a gente está analisando. Então, por favor, me procurem, procurem a equipe do meu gabinete, a secretaria do nosso grupo de trabalho, para que a gente possa fazer esse esforço difícil, complexo, mas necessário, de tentar, não sei se consensuar, mas com certeza consolidar as contribuições para que a gente possa avançar.
4: A última audiência pública reuniu juristas, pesquisadores e representantes de embaixadas para avaliar a eficiência jurídica da proposta. O objetivo é assegurar que os novos mecanismos possam ser aplicados de forma prática pelo sistema de justiça e estejam alinhados com os princípios da Constituição Federal, como a liberdade de expressão e a dignidade humana. Segundo a deputada, o relatório final do colegiado será apresentado na próxima quarta-feira. Durante a reunião, representantes estrangeiros compartilharam as experiências de seus países. Simon Fairweather, conselheiro político da Embaixada Britânica, explicou que o Reino Unido incluiu o sexo na lista de motivações de crimes de ódio. Pela legislação britânica, se um crime for motivado por hostilidade baseada no sexo, a pena se torna mais severa. Ele também destacou ações voltadas para o ambiente digital, como a proibição de aplicativos de inteligência artificial que tiram a roupa de mulheres em fotos sem autorização. Já a representante da embaixada francesa, Cynthia O'Hyan, afirmou que a lei da França evita o termo misoginia, por considerá-lo amplo e subjetivo. O direito francês prefere focar em sexismo ou violência sexista. A constitucionalista Alice Bianchini, presidente da Associação Brasileira de Mulheres de Carreiras Jurídicas, garantiu que a proposta atende aos critérios técnicos necessários para integrar o sistema penal. Ela rebateu críticas de que o texto criaria um conceito vago e explicou que a proposta segue a mesma lógica das leis que já punem o racismo e a homotransfobia. O projeto de lei que criminaliza o ódio contra mulheres já foi aprovado pelo Senado e, se for aprovado pela Câmara dos Deputados sem alterações, poderá seguir diretamente para a sanção presidencial. Da Rádio Câmara de Brasília, Murilo Souza.
6: Segurança Pública.
7: Coronel Ulisses, do União do Acre, relata sua experiência de mais de 30 anos na segurança pública

0: para apoiar a classificação do PCC e do Comando Vermelho como organizações terroristas. Segundo ele, as facções espalham medo nas comunidades, dominam territórios e impõem regras.
1: Para Coronel Ulisses, o governo federal é tolerante com o crime organizado e, por isso, resiste contra a classificação dos grupos criminosos como terroristas. O deputado entende que só o endurecimento das leis é capaz de desestimular a criminalidade e ampliar a proteção aos cidadãos.
0: Delegado Éder Mauro, do PL, critica a condução da segurança pública no Pará diante do avanço de organizações criminosas no estado. Ele relata que comerciantes de Belém têm sido ameaçados por criminosos que cobram taxas para permitir o funcionamento de estabelecimentos.
1: Delegado Éder Mauro responsabiliza o grupo político que comandou o governo estadual nos últimos anos. Ele também contesta a eficácia da PEC da Segurança Pública, que busca centralizar as ações no governo federal. O deputado entende que os estados precisam de mais autonomia.
0: Termina agora o jornal Câmara dos Deputados, produzido pela Rádio Câmara, com trabalhos técnicos de Wellington Teles e apresentação de Val Monteiro e Luciana Vieira. Uma boa noite para você.
1: Você fica com as notícias do Tribunal de Contas da União. Boa noite.
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2: 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Boa noite.

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Alô, buenas! Retornamos! Salve, salve, gente buena! Gurizada medonha, gurizada macanuda do extremo sul catarinense, norte e nordeste do Rio Grande do Sul. E é claro, para quem também nos ouve em qualquer parte do Brasil e do mundo, e pode nos ouvir através da internet, pelo aplicativo, pelo nosso app, né? Rádio Mampituba FM. Pela plataforma, que é o nosso site, www.mampitubafm.com. Muito bem, e para aqueles que dispõem aí de um equipamento que tenha inteligência artificial, a IA, é a Alexia, que tu podes comandar aí a tua Alexia, dizendo a ela: Alexia, coloca aí na Rádio Mampituba FM. E ela vai te obedecer. Então tá bom, 21:40. Vamos começando a dando sequência à nossa programação. Começando aqui a nossa festa fandangueira, um pouco comedida, né, em função da perda que tivemos aí, né? Ontem, domingo, né? Do falecimento do nosso colega, nosso companheiro, nosso amigo Valdeci Santos, que já não está mais, já não está entre nós, e que com certeza deixa o espaço aí do churrasquendo de todo domingo, né?

0: churrasqueando com a música nativa. Deixa vago aí esse espaço e que vai com certeza fazer falta aí para muitos que eram apreciadores aí do programa e também, né, também da pessoa, né, da pessoa que era o Valdeci Santos. Muito bem, muitas manifestações aí durante o Chimarreando, praticamente todo Chimarreando, né? E somos, né, agradecidos, e com certeza a família do Valdeci também agradece aí a todas as manifestações aí de conforto à família, né? Com 16 graus de temperatura, probabilidade de chuva é de 10%. Tá uma cerração. Tá cerrado lá fora, né? Tá uma cerração daquelas. Umidade relativa do ar, tanto é que a umidade relativa do ar está alta, na 96%. Ventos de 3 km por hora. Muito bem, então assim, vamos te desejando aí uma boa noite e te convidando para estar conosco aqui na nossa festa fandangueira, que vai até a meia-noite. Fiquei devendo aí vários pedidos aí do Chimarreando que a gente não conseguiu atender devido à grande demanda, né? E também em função de muitas manifestações dos amigos participando no ar aqui, né? Então vamos nós aí nesta noite de segunda-feira, neste 6 de junho de 2026, vamos ir pagando alguns débitos aqui, né? Que condizem inclusive com a festa fandangueira. É, por exemplo, pro pedido do amigo Vino aqui de Sombrio, né? Vino ainda falou mais aqui, né? Vino ainda falou mais aqui, pediu uma música aqui do Tchê Barbaridade, com a participação especial do grupo Bailaço, mas ele falou mais aqui. Então vamos ouvir.
1: Ô, Ticai, quinta-feira, às 16h, eu falei com ele lá no Mercado de Zé ainda, tá? Lá no Mercado de Zé dele. Falei com ele lá no Mercado ainda, no Mercado de Zé ali, quinta-feira.
0: Aí está, Vino ainda deu uma conversada na quinta-feira aí com o Valdeci, né? Muito bem, ontem aqui a hora que eu cheguei para a transmissão do jogo, né? Eu não sei o que o Valdeci tava de brincadeira aqui com o tava falando sobre o Delonei Joel, não sei o que ele tava brincando aqui com o Delonei Joel, que eu cheguei e já fui direto aqui, já vim direto pra mesa, pois ele já tinha desocupado a mesa, aí eu cheguei, já tinha que fazer a preparar as coisas aqui pro futebol, né? Mas ele tava falando alguma coisa ali sobre o Delonei, não sei o que era. Tava falando do Delonei e rindo, não sei o que era. É, foi a nossa pequena despedida do Valdeci ontem, a hora que chegamos, em seguida ele já saiu. Não deu nem tempo de desejar um bom domingo pro Valdeci, né?

Muito bem, o Felipe me mandou algo, né? Mandou algo aqui que eu tinha mandado um áudio para ele, mas hoje na correria do dia, né? E eles também foram, teve muita gente que foi lá acompanhar o velório, que deve ter ido aí até as 17:15 por aí, que depois eu

0: Depois levaram o corpo do Valdeci para ser cremado, né? Aí o Felipe mandou um áudio aqui que dá algum relato aqui do que aconteceu, né? Do que aconteceu. Vou ver se eu consigo a colocar no ar aqui, né? Não tinha conseguido me responder antes devido à correria, né? Então ele mandou a hora que ele conseguiu, que deve ter sido no final da tarde, a hora que eu tava me preparando para vir aqui para a emissora, né? É por isso que eu não tinha muita informação do que aconteceu. Então, vou colocar no ar aqui esse áudio que o Felipe me mandou, que fala mais ou menos o que deve ter acontecido. Vamos lá, vamos ouvir aqui.
1: Ô, Caio, agora que eu vi o teu último áudio, fui lá no correria essa tarde. Cara, ele saiu da... Foi assim, ó, ele saiu da rádio, a faxineira falou que ele tava se queixando de um maior dume no braço. Aí parece que ele bateu no hospital ali. Parece que até às 18 horas ali no Dom Joaquim, e liberaram, mandaram ele pra casa. Ele foi sozinho, de carro, vê a loucura, né? E chegou lá, parece que começou a se queixar a mulher mandou, sabe? Vai lá no filho Alexandre e vamos pro hospital de novo. Ele foi, pegou o carro e foi atrás do filho, pra trazer ele ao hospital. Agora vê a loucura, cara, em vez de chamar o filho em casa, né? Aí não deu tempo de chegar no filho, aí bateu num poste, lá na gaivota. Aí eu não sei, eu acho que deu um piripaque nele dirigindo ali, deu no meio de um poste e aí acabou falecendo. Entendeu? Foi mais ou menos assim, a dinâmica, mas daí parece que ainda tu serve pro hospital ainda, após o acidente. Meio que tentaram dar uma reanimada, mas chegou aqui e morreu agora, comecinho da madrugada.
0: Muito bem, é isso aí. Então, Felipe dando mais ou menos o parecer do que aconteceu. Eu fui saber através do próprio Felipe, que me mandou um áudio, fotos e tal do acidente, né? E aí em seguida já me mandou o relato ali que ele teria falecido, né? Muito bem, né? Então o Valdeci deve ter saído daqui, né, no horário do futebol, fica ido aqui no Hospital Dom Joaquim, né? Não sei se foi segundo o que o Felipe está falando, parece que ele foi atendido, mas acabaram mandando embora, né? Mandando para casa. Que coisa, né? Bom, mas vamos lá, vamos seguindo aqui. Tô devendo música aqui pra um monte de gente aqui. E vamos ir atendendo aqui no decorrer do programa, né? Nossa festa fandangueira. E além de atender os amigos aqui, temos também aí o nosso informativo esportivo. Daqui a pouco mais, né? Ali pelas 22h15, por aí, o nosso informativo esportivo. E lá pelas 11, depois do intervalo das 11, a nossa hora do aniversariante, para homenagearmos os aniversariantes registrados aí neste 8 de junho de 2026. Aliás, no sorteio de sexta-feira, né? Quem foi o ganhador aí dos almoços do restaurante São Cristóvão? É a prenda do nosso amigo Charles Camelo, que fez aniversário na própria sexta-feira, né? Dia 5. Sexta-feira, dona Loreni Costa Carvalho esteve aniversariando. Charles Camelo registrou o aniversário dela e foi sorteado aí. Então, casal sorteado aí para saborear uma deliciosa comida caseira do restaurante São Cristóvão. Não tá bom, Charles Camelo. Pega a dona Loreni e venha, apareça aí no restaurante São Cristóvão, que com certeza

certeza será muito bem recebido aí pela, pelo seu Rogério e pela dona Maristela. E aí vai saborear, vão saborear aí uma deliciosa comida caseira. Tá bom, Anu? Muito bem, devo música aqui também para dona Maria de Lourdes, lá de Dom Pedro de Alcântara. É, porca véia. Marca gaúcha, né? É, também a dona Edith lá de Chapecó também pediu uma. O Lauro Edson de Cass, lá de Farroupilha. É, todos se manifestaram aqui lamentando aí, né? Lamentando o falecimento. O Lauro pediu aqui o Grupo Carqueja, né? É, o Grupo Carqueja, não te anseia. Um abraço e uma boa noite aí pra Tia Reja lá em Praia Grande, também sentida. Um abração, boa noite aí também pro Vanderlei Balardim, que anda lá pelas bandas do Ceará, né? Lá em Brejo Santo, no Ceará. Dona Terezinha lá do Arroio Corrente, Jaguaruna, tem que se cuidar também, né, dona Terezinha? É, aconteceu, andou acontecendo aí também da dona Terezinha perder o sentido, cair com a neta, a sorte que não aconteceu, né? Não aconteceu nada nem com a, não aconteceu nada com a neta, a dona Terezinha teve escoriações, né? Teve escoriações aí, bateu cabeça e tudo, né? Muito bem, mas ela também prestou a sua homenagem aqui, pedindo aí também uma das que o Valdeci gostava de tocar para ela. Deixa eu ver, o Dante Ramon Ledesma, né? Ah, não é o Dante Ramon Ledesma, é o Daniel Torres.

0: mulher do Daniel. Ah, Xalana, Xalana, né? Xalana, tá certo. Muito bem, já a dona Ana Maria lá de Criciúma. Alô, dona Ana Maria. Pediu Rancho de Beira de Estrada com os Serranos. Toco aí também. Deixa eu ver aqui quem mais pediu. A Elis. É, a dona Elis. Pede o Desassossegos, né? Com o João Chagas Leite. É, a dona Elis e o seu Hermes lá de Turvo, né? Também prestaram aqui as suas condolências, os seus sentimentos, né? Já o Guilherme da Rocha lá de Forquilinha também pediu um poncho molhado aí com os Serranos, também expressando aí os seus sentimentos, né? O Douglas Pacheco, pediu os mirins, Lagartixa Baia. Vamos lá, vamos ouvir aqui o Giovanni. Vamos ver o que falou o Giovanni aqui.
1: Boa noite, meu amigo Caio Santos. Aqui é o Giovanni de Praia Grande. Gostaria de ouvir a música aí, Canção Gaúcha. É com o grupo musical Cordiona. Oferecer aí pra todos que estão na escuta aí da rádio. Valeu, um abraço.
0: Muito bem, valeu, Giovanni. O Marcos Antônio também mandou um chasque aqui. Deixa eu ver o que é que o Marcos Antônio pediu aqui.
2: Esposa Vanessa, né? Vai, quem ama sente saudade, Tranco Serrano aí pra nós aí, que ofereceu a música pra minha esposa Vanessa, né?
0: Então tá bom, o grupo Tranco Serrano, grupo Tranco Serrano, né? O Marcos Antônio, pra ele a esposa Vanessa. Já o Flávio Figueira homenageando, né? Homenageando a sua prenda, a dona Juscelia Pacheco, popular Ju Pacheco, que está aniversariando hoje. Então, alô, Ju Pacheco, parabéns aí, aquele abraço. Vamos soltar os fogos aí mais tarde na nossa hora do aniversariante. Os parabéns. O João Cachorro Louco pediu o Delcio Tavares, Mate de Esperança.

0: Então tá bom, e assim vamos pelhando aqui com essa primeira leva, né? Vamos pelhando aí com essa leva aí que foi sugerida aqui na nossa festa fandangueira. Mais alguns amigos aqui mandando o seu alô, que a gente deixa pra depois, né? Vamos lá, vamos que vamos, são 21:56.
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muito bem, alguns. Alguns recordando aí. É, recordando aí as. As noites do. Do Valdeci Santos. No Camperiando Saudades, né? É, o Camperiando Saudades. Encerrou lá por. Encerrou lá por junho. Junho ou julho? É, junho ou julho lá de 2024. E é em agosto. É, em agosto de 2024, a gente começou. Retornou à noite, né? Diga-se de passagem, né? Diga-se de passagem, durante algum tempo, né? Durante algum tempo, algumas pessoas não sabiam que o Valdeci tinha parado com a sua lida na noite no Camperiando Saudades. Então, quando retornamos para a noite, muitas pessoas. Muitas pessoas ainda pensavam que o Valdeci ainda estava na noite, né? Então, né, teve também a sua importância durante vários anos aí, vários anos na noite aqui na 99, né? Fazendo aí o programa que marcou uma época da trajetória do Valdeci aqui na rádio, com o programa também, além do churrasqueando com a música nativa nos domingos, também na semana aqui da 99, né? Isso quase dois anos atrás, né? Pode-se dizer que é quase dois anos atrás, que em agosto vamos completar dois anos aqui no Retorno à Noite. Então, também.

0: né? Também marcou aí a sua trajetória aqui na emissora durante a noite com o programa Campeirando Saudades. Bom, sucessos, músicas que também fizeram parte aí do repertório do Campeirando Saudades, como o Wilson Paim, a Rosa e o Beija-Flor. Pra Te Arreja, essa Pra Te Arreja que também acompanhou as noites aqui do Valdeci aqui na 99, né, Tia Reja? Um abraço aí, boa noite, também tá sentida aí também, né? Com o falecimento do Valdeci. Já a dona Terezinha, lá de Jaguaruna, né? Gostava de ouvir aí a Xalana com o Daniel Torres, e ela lembra aí da Xalana, que era uma das músicas que o Valdeci também executava aqui no seu programa à noite, né? Bom, também tivemos aqui o grupo Tranco Serrano, essa sugerida pelo amigo, pelo Marcos Antônio, né? É, pro amigo Marcos Antônio e a sua prenda Vanessa. Então tá bom, uma boa noite aí pro casal que também expressou aí os seus sentimentos, né? Porca Véia, Marca Gaúcha, é quem pediu aqui, foi a Dona Maria de Lourdes, lá de Dom Pedro de Alcântara. Não tá boiando. Valeu, Dona Maria de Lourdes, um abraço também deve ter sido ouvinte aí do Valdeci. E o grupo Carqueja, Não Te Anseia, também sugerido aqui, pelo amigo Lauro Edson de Cas, lá de Farroupilha, né? Então, um abraço, uma boa noite aí pro amigo. Ainda toquei aqui o Serranos, Rancho de Beira de Estrada, pra dona Ana Maria lá em Criciúma. Os Mirins, Lagartixa Baia, pro Douglas Pacheco, lá em Criciúma, lá no Verdinho, né? Bairro Verdinho. E o Tchê Barbaridade, a Nega descobriu, né? Com a participação especial do Grupo Bailaço, pro nosso amigo Avelino, popular Vino, aqui de Sombrio. Muito bem, passou bastante aqui do horário do nosso informativo esportivo, mas foi esse tempo aí para poder atender um pouco da demanda aqui, né, de muitas que foram solicitadas aí no Chimarrando. Muito bem, a nossa festa fandangueira, no oferecimento de Leal Materiais de Construção e Construtora, onde tu encontra tudo que tu precisa aí para tua obra. 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Vamos lá, mas antes do informativo esportivo, vamos conferir mais alguns amigos aqui que mandaram o seu alô. É, vamos ouvir aqui.
1: Boa noite, Caio. Ô, Caio, toca uma música pra mim. É o Santo Capari, os Mirim, Paneirinha da Felicidade.
0: Muito bem, seu Santos Matei, lá de Capivari de Baixo, né? Então, tá bom, aquele abraço aí, boa noite aí, seu Santos Matei. Vamos em frente.
2: Boa noite aí, gurizada. Manda um salve aqui pro pessoal da Sinuca, aqui na casa do tio Carlinho, do restaurante. Manda aí um abraço pro Varmir aqui, que tá meio manco pra jogar sinuca, o Sadi, o Jean, um abraço aí pra todo mundo. Toca aí uma bem campeira aí pra nós ganhar aqui a sinuca desses podres aqui.
0: Muito bem, o alô aí, né, o áudio do Jean Agrinfo. Lá nas bandas de Praia Grande, pelo jeito, né? Então tá bom, um abraço aí pros amigos.
3: Boa noite, meu amigo. Bom, eu queria registrar o aniversário da minha esposa hoje.

0: Marli Terezinha Chaves, do Caravaggio, Nova Veneza. Aí queria que você botasse ela no sorteio aí, beleza? Queria pedir uma música aí, se for possível, apesar do acontecido, nosso amigo aí, o radialista. Mas a vida continua, né? É, dá esse sentimento pra família dele aí, pra você da rádio. Queria pedir uma música aí, se for possível, do Ernesto Nunes, Uma Grande Mulher, que é oferecido do coração, minha esposa, tá aniversário hoje, Marli Terezinha Chaves. E se for possível, você botar ela no sorteio. Quem tá pedindo aqui é o esposo dela, Antônio Jesus Chaves. Um abraço, meu amigo, e a vida continua, bola pra frente. Valeu e fique com Deus.
1: Muito bem, amém, seu Antônio. Seu Antônio é homenageando a esposa, dona Marli, que está aniversariando, neste 8 de junho. É claro, vamos homenageá-la, seu Antônio. Um abraço aí, parabéns aí para dona Marli. Vamos lá, vamos conferir o nosso informativo esportivo. 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Vamos lá, vamos começando aqui pela Série B do Campeonato Brasileiro, 12ª rodada, que está em andamento aí durante a semana, né? Começou na sexta-feira no estádio Couto Pereira, com o Operário vencendo o Juventude por 2-1. Já no sábado, no Heriberto Wilson, Criciúma e Londrina, o Criciúma venceu por 1-0 o Londrina e chegou ao G4 aí com esta vitória em cima do Londrina, né? Ganhou 4 posições aí o Criciúma para chegar à quarta posição da Série B, da Série B neste momento, né? Bom, já ontem, domingo, né? O único jogo de ontem, no estádio Rei Pelé, o CRB foi derrotado aí pelo São Bernardo por 3-2. E a rodada, aí teve sequência aí nesta segunda-feira com América Mineiro e Atlético Goianiense. O Atlético Goianiense vence de virada em BH e afunda o América Mineiro na lanterna, tá afundado já há bastante tempo o América Mineiro, que eu acho que pelo jeito, não vai ter como escapar aí de frequentar a Série C no ano que vem, né? Muito bem, outro jogo nesta noite no estádio Oba, o Vila Nova, o Vila Nova enfrentou o Botafogo de Ribeirão Preto e venceu, venceu por 1-0. Bom, amanhã tem sequência aí a Série B com 2 jogos no estádio Moisés Lucarelli. A Ponte Preta recebe o Cuiabá. Nos Aflitos, o Náutico recebe o Fortaleza, 2 jogos aí às 19h. Muito bem, já na quarta-feira, são 3 jogos aí para fechar a rodada, No estádio Presidente Vargas, o Ceará recebe o Avaí às 20h. No mesmo horário, no Ailé Pinheiro, na Serrinha, o Goiás recebe o Novo Horizontino. E na Ilha do Retiro, às 21h, para fechar a rodada, Sport Recife e Atletique. Então, vamos fechar aí a 12ª rodada da Série B. Bom, vamos dando uma passada aqui nas principais manchetes esportivas.

convidados desta segunda-feira. Começando aqui com essa manchete que diz: Neymar apresenta boa evolução na recuperação de lesão na panturrilha direita, né? E ele também fala sobre a despedida da Copa do Mundo. Diz ele: obviamente é a minha última. Vamos ver mais alguma coisa aqui sobre esse relato do Neymar, né? O ídolo do Santos fará sua quarta participação no Mundial, que inicia nesta quinta-feira, né? Copa do Mundo começa quinta-feira, né, tia? Então tá bom, e o Neymar está aí em andamento de recuperação. Muito bem, The New York Times lista os favoritos ao título da Copa e cita o Brasil como possível decepção. Especialistas do jornal norte-americano listam ainda possíveis craques e artilheiros do Mundial. Vamos ver o que diz aqui a manchete. Houve um tempo em que bastava surgir o uniforme verde-amarelo em campo para se estabelecer a seleção brasileira como favorita, né? Aparentemente, esse tempo ficou para trás, né? Seja pelo longo hiato em títulos de Copa do Mundo. O último foi em 2002, né? Ou seja, pela ausência de craques do nível de um Ronaldinho, um Romário, um Pelé, né? Um Pelé nem se fala. Até porque não virá outro Pelé, né? O fato é que o Brasil não parece empolgar aí em termos de títulos fora dos limites brasileiros. Até o The New York Times não vê a seleção brasileira aí como favorita e como com bons olhos, né, para esse Mundial de 2026. Vamos lá, vamos em frente. E o Inter terá camisa verde e amarela inspirada aí na seleção brasileira. O novo modelo produzido pela Adidas já aparece em lojas de materiais esportivos e deve ser lançado oficialmente antes da estreia do Brasil na Copa, né? Amarelinha, né? Com o distintivo do Internacional e da Adidas e uma faixa tripla verde nos ombros, né? Faixa tripla verde nos ombros normalmente da Adidas, né? E o distintivo do Internacional em verde e a camiseta amarela, né? Canarinho. Ficou bonito, não vou negar que não ficou bonito, ficou bonito. Muito bem, e o México promete a abertura de Copa do Mundo de paz em meio a protestos. O país vive onda aí de protestos e greves aí de profissionais da educação. Não sei não, acho que vai ter muita confusão aí lá no México em meio Copa do Mundo, né? Com os protestos aí do pessoal da educação lá no México. Muito bem, e um terremoto é sentido aí na sede da Copa do Mundo nos Estados Unidos. O tremor de magnitude 6.1 teve origem ao noroeste de Cuba. É a sede do terceiro jogo da seleção brasileira na Copa do

mundo. Miami sentiu aí nesta terça-feira a terra tremer, né? Um terremoto de magnitude 6.1 atingiu aí o mar ao noroeste de Cuba, com seus efeitos aí sendo sentidos também na Flórida, nos Estados Unidos, segundo autoridades, né? No entanto, não foram verificados aí casos de feridos e nem mesmo de abalos estruturais, né? Então, foi sentido aí a terra tremer lá nas bandas de Miami, né? E também no noroeste de Cuba. Vamos lá pelo Grêmio, volante do Grêmio entra na mira de clubes catarinenses. O Dodi, como é chamado, tem contrato aí com o Tricolor somente até dezembro. E tem uns times aqui de Santa Catarina de olho aí no Dodi, né? Eu acho que daria para levar, que se transfira para Santa Catarina aí o Dodi, que é meu modo de ver, não faz muita coisa no Grêmio, né? E o jogo de abertura da Copa do Mundo terá arbitragem brasileira. Wilton Pereira Sampaio vai apitar aí a partida nesta quinta-feira às 16 horas no estádio Azteca. Vai apitar aí México e África do Sul, né? Na abertura da Copa. Bom árbitro, meu modo de ver, um bom árbitro aí, o Wilton Pereira Sampaio. Cara meio carrancudo, meio sério, né? Muito bem, três jogadores para fechar aqui a última manchete. Três jogadores antecipam o retorno no Grêmio. Gustavo Martins, Luiz Eduardo e Marlon se reapresentam aí nesta quarta-feira para tratar lesões. Os jogadores estão, digamos assim, de férias, né? Mas alguns como esses aí, que ainda estão com problemas de lesão, né? Estão retornando aí para tratar aí as lesões, né? Gustavo Martins, Luiz Eduardo e Marlon. O Marlon que teve aquela lesão horrível, né? De torcer o pé, fratura no tornozelo. Então, uma lesão que acho que ainda, não sei se ele volta ainda depois da Copa do Mundo, né? Muito bem, eram essas as principais manchetes esportivas do jornal Correio do Povo lá de Porto Alegre, para o nosso Papo de Futebol, que tem o oferecimento de tintas Luxton.

0: Muito bem, a festa fandangueira hoje no... Comedida. É, a festa fandangueira. No clima... Do... Né, do antigo Campeirando Saudades. É, que tinha a apresentação... Dele que nos deixou ontem, né? É, Valdeci Santos. Bom, João Chagas Leite, Desassossegos. Pra dona Elis. É, a dona Elis e o seu Hermes lá de Turvo, né? Então tá bom, aquele abraço, uma boa noite aí pro casal. E agradecemos aí as palavras, né? Bom, ainda o Delcio Tavares e o Mate de Esperança pro amigo João. É, o João Cachorro Louco. Poncho molhado com o Guilherme da Rocha, lá de Forquilinha, que segundo ele também, né? Também foi ouvinte dos tempos do Valdeci aqui na noite, né? Tá bom, são 23:06, depois do intervalo, hora de homenagearmos os aniversariantes aí deste 8 de junho.
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Vamos lá, tchê. É, o dia foi triste pra gente aqui, né? O dia foi triste pra gente, pra quem conheceu o Valdeci Santos, pra quem foi ouvinte do Valdeci Santos, mas a nossa hora do aniversariante tem que homenagear aqui, né? Quem hoje está completando o aniversário. Bom, vamos lá, homenagem do Flávio Figueira, lá do Balneário Rincão, homenageando a sua esposa, a dona Juscelia Pacheco, a popular Ju Pacheco, que hoje está completando o aniversário. Então, parabéns aí, Ju Pacheco. Dona Juscelia Pacheco, grande abraço, parabéns aí, né? Também homenagem do seu Antônio lá de Nova Veneza, lá do Caravaggio, né? Homenageando a sua esposa, a dona Marli Terezinha Chaves, também está completando o aniversário nesta data. Então, os parabéns aí.

Muito bem, e lembro que a aniversariante sorteada de sexta-feira foi a dona Loreni Costa Carvalho. É, a prenda do nosso amigo Charles Camelo, lá do Arroio do Sal. Então, os dois têm direito aí a dois almoços no restaurante São Cristóvão. Apareçam quando quiser aí, de segunda a sábado, né? Almoços de segunda a sábado. Serão muito bem recebidos aí pelo seu Rogério e a dona Maristela, e vão saborear aí uma deliciosa comida caseira do restaurante São Cristóvão. Muito bem, então, parabéns para todos aí, para aqueles que não tiveram seus nomes registrados, sintam-se aí abraçados, homenageados aqui na nossa hora do aniversariante, e homenageando a todos com os chiripás, com a participação especial do Odilon Ramos. Felicitações.

Muito bem, homenageando aí as nossas aniversariantes, as representantes da hora do aniversariante aí deste 8 de junho de 2026. É, dona Marli Terezinha Chaves, lá do Caravaggio. E também a dona Juscelia Pacheco, lá do Balneário Rincão. Parabéns para todos, muita saúde, muita paz, muitas alegrias, que Deus esteja abençoando, iluminando a todos, que lhes dê saúde e longa vida e que nunca lhes falte amor no coração.

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muito bem. João Luiz Correia. Som Campeiro. É pro Jean Agrifo, Agrifo e a turma lá de Praia Grande, turma da Sinuca, né? Os Mirins e a Vaneirinha da Felicidade. É pro amigo Santos Matei lá de Capivari de Baixo, né? O que mais? O Ernesto Nunes, uma grande mulher, é a homenagem do seu Antônio lá de Nova Veneza, é homenageando a esposa, dona Marli, que está aniversariando nesta data. É, e também colocando na carona aqui a homenagem do Flávio Figueira, lá do Balneário Rincão, que homenageou a sua esposa, dona Juscelia Pacheco. Então tá bom, aquele abraço aí, mais uma vez parabéns aí as aniversariantes. Também toquei aqui o Porca Véia, Canção Gaúcha. Essa pro Giovanni, né? Então tá bom, valeu Giovanni, atendido aí. E hoje a nossa

0: Essa festa fandangueira, até o repertório, né? Até o repertório bastante comedido aí nesta segunda-feira, né? É, pelo fato de todos nós termos entristecidos aí, né? Pelo falecimento do nosso colega de trabalho, que foi um homem lutador na sua vida, né? E também naquilo que fez. Bom, mas que neste momento ele já esteja em um bom lugar, né? Tenha sido muito acolhido onde quer que esteja. Bom, são 23:38. Vamos deixar a última sequência da nossa festa fandangueira. Deixa eu ver quem mandou alô aqui pra gente fechar.
1: Aí, Sator, nós vamos que é bem apaixonada pra minha esposa Onésia, a música Gauchês, Chiquite Botoneio pra nós. Rafael aqui de Pedreiras.
0: Muito bem, Rafael lá nas bandas de Pedreiras, lá por Içara, né? Muito bem, deixo a última aí também pra dona Edith lá de Chapecó. Aliás, dentre as últimas aqui, né? Pra quem mais aqui? Pra dona Nelly lá de Praia Grande, sempre nos acompanha até o final da programação. Hoje, dona Nelly que às vezes tenta ligar aqui. Hoje foi meio difícil aqui, dona Nelly, que hoje atendemos um monte de gente aqui nos ligando, né? Querendo saber aí sobre o falecimento do Valdeci. Então, dona Eli não conseguiu falar com a gente, mas aquele abraço aí, uma boa noite. E vamos fechando a nossa participação, a nossa lida por hoje. Amanhã tem mais, né? Mas antes de irmos embora, deixando aqui a nossa mensagem, a nossa reflexão. Muito bem, a reflexão de hoje nos diz o seguinte: como se dirigir sem saber para onde ir? Não é real só o material que se vê e se pega. Atrás do que é visível, as forças mentais e espirituais estão na direção, no comando, detendo o poder real de ação, da manifestação e sentimento. Tenha bom sentimento de vida e não se iluda. Uma direção apenas material não presta, por ser incompleta. Se você quiser mesmo ser feliz, cultive os valores morais e entregue-se por inteiro ao otimismo e à tranquilidade de espírito, agindo com o rumo certo. Quem bem se dirige, alcança o objetivo. Aí está, para te refletir aí neste final de noite de segunda-feira. Agradeçamos ao patrão velho por mais um dia, por mais uma jornada, no meu caso, né? Por mais uma noite de trabalho. E querendo ele, amanhã estaremos de volta a partir das 18 horas com o nosso Chimarrão. Beijo no coração de todos do amigo Caio Santos. Uma boa noite. Wilson Paim, ainda existe um lugar.

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1: 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Música que representa o nosso Rio Grande, que fala da nossa liberdade, da nossa história. 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
1: Ele mesmo por aqui com o melhor da música gaúcha. Muito bom dia mesmo para você acompanhando nessa programação, nesta manhã de terça-feira, hein? Terça-feira, diado, mas que tal? 9 de junho de 2026. Muito bom dia a todos ligados na número 1 da música gaúcha. Vamos chegando por aqui com muita música boa pra você, tá aí 7h20. Nosso dia zap é o 4835332000, liberado a partir de agora para você.
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1: Simbora por aqui com muita música boa, e é claro, né? Manhã de terça-feira. Com aquela cerração aqui no extremo sul catarinense. Um abração aos amigos que estão aí no trechão, na rodagem. Mas que tal? 15 graus a temperatura no momento aqui no extremo.

0: Eu sou já já a previsão para você ligadito aqui na melhor.
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0: 4835-33-2000, nosso WhatsApp, então, para você ligadito na número 1 da música gaúcha. 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

0: Muito bem, aí está. Trancão de Livramentos, 4 Galderes no Manhã Nativa.
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0: Ele mesmo por aqui com muita música boa pra você. Tá em 7:20. Nosso WhatsApp é 4835332000, hein? 4835332000 pra você curtindo a nossa programação. E lá para Lúcia, Geraldo, Giovanni, os amigos de Cocal do Sul, tem Porca Véia.

0: Aí está Lobete de Barbaridade, Água e Vaneira, no Manhã Nativa e também Meu Paraíso com Porca Véia, nossa programação para você ligado na melhor.
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0: Por aqui, amigo Marcos Antônio, também está ligado no número 1 da música gaúcha, Buenas Guri.
2: Bom dia, Sidney Candioto, olha só, na rodagem de novo, Marco Antônio, novamente. Olha só, tu rodeia pra nós o som do Marcelo do Tia aí, o short do Rio Grande. Essa música com a minha esposa Vanessa, pra todos que estão na escuta aí, tá? Forte abraço.
0: Valeu, Tia Guri.
2: Terçou, né?
0: Terçou. Forte abraço aí pra você também ligado na número 1 da música gaúcha. Quem mais por aqui acompanhando nossa programação? Tio Vino, bom dia.
3: Bom dia, Sidney Candioto. Toca aí Meu Paraíso pra todos que estão na escuta Nação Colorada.
0: Opa. Também
3: vocês da rádio pra minha esposa Guerra, pra galera da Praia Paraíso.
0: Rodamos ela há pouquinho por aqui, Tio Vino. Um abração, hein?
4: Bom dia, Candioto.
0: Bom dia.
4: É o Paulo Bertotti, candidato. Bem endereço mesmo, candidato. Por Ilha do Céu, Santa Rosa do Sul. Ó, candidato, bota lá pro Zezinho Borges, lá, Perfil Gaúcho, Miro Saldanha. E como dizia, ah, tio Paulo Velho.
0: Azar, tio Paulo Velho, um abraço, roda sim.
5: Bom dia, candidato.
0: Bom dia.
5: Bom dia. Hoje é Destino Meleiro, depois Araranguá.
0: Valeu, amigo Edson Zanetti. Ligado por aqui também na nossa programação. Buenas, guri. Bom trabalho, um abraço. 5 horas 15 minutos, 5:15. Marcelo Dutti.

0: Aí está o Miro Saldanha, perfil gaúcho no Manhã Nativa. O amigo Pimpim ligadito na nossa FM Nativa é grande. Cristiano de Tubarão, curtindo a nossa FM Nativa também, né? Por aqui o amigo Fernando de Balneário Gaivota também está ligado, né, Fernando? Bom dia pra você também, curtindo Manhã Nativa de 13 de maio. Ele, o tio Zeca Batata. Bom dia.
1: Manda aí o Porca Véia. É o balanço do bugio. Todos que estão na escuta aí, vamos pra lida.
0: Valeu, tio Zeca. Bom dia. Vamos pra lida, vamos pra lida. É isso aí. Amigo Paulo Reis, pé na estrada.
2: Bom dia, Candioto. Bom dia. Aqui é o Paulo Reis, pé na estrada. Tchê, bota um Ruiz Marenco pra nós rodar aí, cara, pra todos os ouvintes aí. Um abraço, Paulo de Sumaré.
0: Grande Paulo, um abração você também curtindo. Rodrigo, bom dia.
3: Sidney, bom dia. O Rodrigo Gomes de Jacinto, escuta só. Quero oferecer pro grupo Galpão Ventania aí, pra todos que estão escutando aí, roda aí pra nós o baile na serra. Beleza? Roda o baile na serra, já temos aqui no Galpão fazendo mate.
0: Valeu, Tiguri, um abraço, bom dia pra você também. Jacinto Machado curtindo nossa programação, né? O amigo Avelino, na cidade de Sombrio, também está ligado por aqui, né, te ouvindo. Bom dia aí, Tiguri, curtindo a número 1 da música gaúcha sempre. São 5 horas e 24 minutos, no Manhã Nativa tem Tchê Garotos.

0: Parca Véia Balança do Bugio para o tio Zeca Batata, que já está saindo para a lida na cidade 13 de maio com a garoinha por aí, tio Zeca. E aqui fechado de serração, mas que tal? Abraço, bom dia os amigos aí no trecho na rodagem devagarito. Acelerando, né, devagarito, curtindo por aqui no número 1 da música gaúcha. Buenas, gurizada.
1: Obrigado, meu companheiro.
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0: Agora são 5 horas 34 minutos, 5:34. Bom dia para você ligado na melhora.

E Luiz Marenco na nossa programação e o nosso WhatsApp liberadito para você, amigo ouvinte, curtir aqui, mandar seu alô, seu recado, 4835332000. São 5:42, 5:42 é o Manhã Nativa no ar com o melhor da música gaúcha sempre. 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Simbora por aqui com mais música na número 1 da música gaúcha. Tem Tchê Barbaridade pra você ligar dito por aqui na melhor, é claro. Vamos embora.

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Muito bem, está Grupo Rodeio na nossa FM Nativa. Ali dizia o velho vô aqui na número 1 da música gaúcha para você curtindo e também o Tia Barbaridade, Bugio Quilha, Bugio da Serra e o Bugio dos Bailes no Manhã Nativa. Tia Zap para você, 4835332000. Amiga Dinho Generoso, já ligado aqui na programação. Bom dia, Dinho. Um abraço a você também. Amigo João Matos, acompanhando nossa programação em São João do Sul. Buenas, gurizada. 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Por aqui ligadito na programação também nosso amigo Gessé. Buena Segurinha, um abração ao Gessé, pediu a música Um Bagual Corcovedor do João Luiz Correia, para o amigo Lucemar, o Luquinha e a família. Então é isso, bom dia aí pra vocês também curtindo, né? Nossa FM Nativa, os amigos de Timbé do Sul, agora é Timbé do Sul, né? O amigo Gessé, buenas, um abraço a você também curtindo por aqui o melhor da música gaúcha, hein? Maravilha.

0: O amigo Leandro também está ligado na programação. Leandro de Balneário Gaivota. Diga lá, Tia Guri, buenas.
1: Ah, bom dia, meus amigos da rádio. Bom dia, Sidney Gandioto, bom dia.
0: Bom dia.
1: Bom dia, meu amigo Samuel, lá do Araraguá, tá bem? Bom dia a todos aí. Estamos saindo aqui do tal da garagem, indo seguindo os cargurizados aí do colégio. Bastante serração hoje, micróbio velho tampado na serração. Mas nós aí mateando, escutando a nativa. Que Jesus Cristo, Nossa Senhora Aparecida, abençoe o caminho de todos, que o Espírito Santo esteja no caminho de todos também. Toca pra nós, hein? Chucro coração. Gurizada lá do Wagner. Um abraço pra grande gurizada do Matizes. Um abraço.
0: Ô, Tia Guri.
1: Fazer um favor aí, meu amigo Sidney. Bom dia a todos aí.
0: Valeu, Tia Guri. Um abraço, bom dia pra você também curtindo a nossa FM Nativa. Vamos ver. Matizes, já tem João Luiz Correa.

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1: Simbora por aqui com o melhor da música gaúcha, pra você ligadito na 99,5, amigo Pimpim. Neguinho da Patrola quer saber qual vai ser o dia do evento de vocês aí, cara. Eu quero ficar uma semana patrolando as estradas aí pros lados de Altos Pedrinhas. Que coisa de louco. Guri diferenciado diz que tá pouco serviço aqui. Tem que ir achar um outro lugar porque não consegue ficar parado, né? Diz ele que dá uma tremura assim que é uma loucura, jovem.
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1: Já por aqui tem João Luiz Correia na nossa FM Nativa. Que tal, Nedinho?
2: Quero.
1: Galera dos trilheiros do neutro, curtindo a nossa programação. E nós vamos seguindo por aqui com a previsão do tempo, hein? Terça-feira, encoberto com chuva na maior parte do dia em todas as regiões, né? E a previsão é que depagre Sirã. Entre a tarde e noite, o tempo melhora, né? O tempo começa a melhorar com o avanço de um sistema de alta pressão e deslocamento da frente fria para o alto mar. Temperatura diminuindo de forma acentuada e no final do dia, entre final da tarde e noite. O sistema, o deslocamento de uma frente fria associada a um ciclone em alto mar. Para amanhã, com nebulosidade, aberturas de sol e chuva isolada ao longo do dia, principalmente nas áreas próximas ao Paraná. Por aqui para o sul catarinense, previsão é de tempo bom para amanhã. Temperatura durante a tarde com máximas que variam de 15 a 17 graus para amanhã, quarta-feira, hein? Não vai ser muito calor não, hein? Para quinta-feira, a previsão é de sol, com muitas nuvens, com pancadas de chuva no decorrer do dia. Temperatura com máximas que variam de 16 a 19 graus pelo estado, hein? Na sexta-feira, com mais nuvens, com chuva na madrugada e manhã, melhorando no decorrer do dia em Santa Catarina. Temperatura para sexta-feira, com máximas que variam de 17 a 21 graus pelo estado. No momento, 15 graus aqui no sul catarinense. Esta previsão para você ligado aqui na nossa FM Nativa.
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1: São 6:03, 6:03. 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E no Manhã Nativa tem João Luiz Correia.

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1: Simbora por aqui com o melhor da música gaúcha nesta manhã de terça-feira. É quase sextou, gurizada. Aí sim, eu dou valor, né? Trato bom com o Trato Bom, né? Com o Portal Gaúcho aqui na 99. Também João Luiz Correa na número 1 da música gaúcha. Amigo Pimpim, o Pimpim parece que o camelo lá do Balneário São Jorge tem um capacete pra doação, né? Do tempo que ele andava lá com a grale dele. Diga lá, camelo.
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1: Muito bem, aí está o amigo Charles Camelo ligado na programação da 99.5, hein? Maravilha! Amigo Josemir também está ligadito, quero ouvir a música O Cabelo Preto do JJSV e eu roto pra você. Valeu, Josemir, buenas, um abraço. O amigo Avelino também está ligado na programação da Tio Avelino, diga lá, guri.
3: Bom dia, Sidney.
1: Bom dia.
3: É todo mundo.
1: O que, guri?
3: Que meu, meu amigo. Porque meu celular está para despertar quase 50.
1: Quase que perdeu o horário, então, é?
3: Todos os dias.
1: Ai, sim,
3: segunda a sexta, para ouvir essa emissão.
1: Muito bem, aí está o amigo Zé Carubu, ligado na programação da 99.5, né? O amigão do meme, lá de Nova Veneza, João.
4: Bom dia, meu amigo Sidney Candioto. Bom dia a todos da Rádio Mampituba. É o João da cidade de Içara, o cachorro louco.
1: Ô, Tiago.
4: O tapetão aí, iniciando mais um dia, Sidney. Em busca do pão de cada dia aí. Sempre protegido aí pelo Papai do Céu. Meu amigo Candioto, roda pra nós aí, se for possível. Na programação aí. A música dos Monarcas, Sonhando na Vaneira. Ofereço a você, a todos os ouvintes. E desde já um grande abraço. Tamo junto, meu amigo.
1: Valeu, Tiago. Que o
4: Céu nos conceda aí um dia cheio de coisas boas, um dia maravilhoso. Que nos guarde debaixo das suas poderosas mãos. E é isso aí. Vamos lá que a lida nos espera. Valeu, meu amigo. Um
1: Valeu.
4: Abraço.
1: Bom dia de trabalho pra você também, curtindo por aqui o melhor da música gaúcha. Grande João, Arrasquetalo João, amigo Leandro, hoje Semir. Todo mundo curtindo por aqui o melhor da música gaúcha. Já, já. Tem a neta da viúva também aqui na nossa FM Nativa. 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A gurizada se perderam, domingão, então Edinho, é? Barbaridade. No controle ficou só o Edinho, né? É, Edinho, está proibido, né, o Pimpim? O longe do álcool, né? Problema de coluna aí, né? Ó, pé inchado, é isso? Aí dá dor nas costas. Tá, então tá bom. É, quem fala muito isso é o Dirceu Nazário, né? Dirceu também é azarado, né, o Edinho? Foi sair pra pescar aí, pronto, né? Já cortaram. É danado, né? Tem que voltar quietinho, acho que não pegou nada, né? De tainho lá pros lados de... Laguna, né? Coisa de louco. É danado o negócio. Muito bem, Cristiano mandando áudio aqui, é um perigo, Edinho, os áudios dele. Vamos embora com música na nossa FM Nativa.
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1: Ô, Candioto, capacete é só acessório, cara. Ah. Capacete é só acessório. Não sei o que aconteceu, cara. Foi lá no meio do mato, vai nos caras do carne com caipira lá no meio da Bananal lá. Ah. Não tem mais nada, rapaz.
0: É mesmo, né?
1: Ô, Candioto, fala pro neguinho da patroa lá que a resposta à trava dele vai ser lá no costão, se ele for.
0: Mas tu vai ir lá pro costão, morrendo do sul? Duas seguidas assim, tu consegue liberação? Olha só, rapaz, quem te viu, quem te vê, né? Ah, está dando resultado aquela lavação de telha por cima e por baixo, e forro e coisa nada, agora então? Aí eu dou valor. Grande Pimpim. Neguinho da patrola. Barbada pra tirar o neguinho da patrola essa hora da cama. Isso que ele disse que começa a trabalhar às 5 horas da manhã.
2: Quero, quero, anunciando uma visita.
0: É igual quero, quero. É, canta aqui, o Ninho lá na frente. Coisa de louco. O tio Márcio na cidade de Primeira, em Ermo, ligado na programação, quero rir Pampa na Garupa. E eu roto pra você, tá? Valeu, tia Guri, buenas, um abraço.
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0: 6:37, Grupo Rodeio, Gritos de Liberdade, Gaúchos de Fato e a participação dos gols Galdérios na número 1 da música gaúcha. Vou de lá pra Wanda acompanhando nossa programação, um abraço a Wanda, os amigos de Balneário Rincão, já tem a tua música, né? Embretados.
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0: E nós vamos seguindo por aqui com o melhor da música gaúcha sempre, lembrando, hein? 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Recados aqui no nosso WhatsApp, tio Augusto, buenas, tia guri.
2: Bom dia, canhoto, aqui é Augusto.
0: Bom dia.
2: Peço uma música aí, ofereço pra todos os amigos aí, Neri, Dena, a Guizá do Posto, a turma dos Borges lá, Zezinho, Toninho, a Lenir, Gambazinha Maria, Tonhão, Taquaruçu, o Dena, o Neri, e pro Alan da Gomix, pediu pra me mandar música pra ele, vou mandar uma música pra ele aí, pode ser que ele mande pra mim depois. E Teodoro Pinto, Jair Duarte, bota um aí com o Tiburcio aí pra nós escutar aí, bem boa.
0: Valeu, tio Guri, um abraço.
3: Bom dia, Candioto.
0: Bom dia.
3: Aí, como é que tá? Tudo jóia?
0: Tudo jóia.
3: Candioto, me toca a panela, vem aí com o Moraizinho aí pra nós escutar aqui no mesmo, tá bom? Valeu, bom dia a todos.
0: Valeu, um abração pra você também, curtindo por aqui o melhor da música gaúcha.
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1: Muito bem, simbora por aqui com o melhor da música gaúcha. Bom dia, nosso amigo Donizete da Policar, tá bem ligado aqui na nossa programação. Maravilha, Tia Guri. Também um abraço, nosso amigo Lauro César Pisoni, acompanhando nossa programação lá na cidade de Timbé do Sul. Pediu música no Bojo da Peleia, com Miro Saldanha, para os ouvintes de bom gosto. Valeu, Tia Guri. Forte abraço aí pra você, também curtindo o melhor da música gaúcha sempre.

está, Wilson Pai, ainda existe um lugar do Manhã Nativa. Amigo Omar, também ligadito na nossa FM Nativa, pediu a música, gurizada só quer pó. Bom dia, garoto, seu Rodo sim. Olá, bom dia aos ouvintes da Rádio Mampituba, serração forte entre Ermo e BR-101, né? De Timbé a Ermo, tudo tranquilo, diz aqui o amigo ouvinte Jefferson. Valeu, Tiguri, curtindo a nossa programação também, forte abraço. São 7h06, 7:06, Manhã Nativa segue por aqui com o melhor da música gaúcha e também com o apoio do Rei dos Pneus, lá do nosso amigo Tio Ney. 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Amigo Giotti, no trechão também, acelerando e ouvindo o melhor da música gaúcha. Buenas, Tiaguri. Forte abraço a todos, já já.

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0: Ecoagro realiza treinamento sobre programa 5S para mais de 80 colaboradores e terceiros da indústria de fertilizantes. Programa de gratificação reforça compromisso com metas, relacionamento e crescimento na cooperativa Cocan de Campos Novos, Santa Catarina. Essas e outras notícias logo após a nossa mensagem cooperativista.
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0: Alô, amigos gaúchos e catarinenses, eu sou o René Roberto e hoje é terça-feira, edição de 9 de junho de 2026. E essas são as notícias. Mais do que metas em uma planilha ou números apresentados em uma sala de reunião, o programa de gratificação do Departamento Técnico da Cocan, Cooperativa de Campos Novos, Santa Catarina, nasceu de uma ideia simples e estratégica. Um dos objetivos é valorizar quem está no campo e fortalecer o relacionamento com os produtores, transformando assim resultado em consequência de presença, escuta e confiança. Durante o encontro anual de planejamento do Departamento Técnico, realizado na quarta-feira, dia 27, com profissionais da matriz e filiais, a Cocan de Campos Novos voltou a reunir a equipe do setor, gestão e direção para alinhar expectativas e construir juntos os caminhos da próxima safra. Em um setor onde o relacionamento ainda é decisivo, a mensagem durante o encontro foi de que vender não significa apenas oferecer produtos, mas entender realidades, acompanhar propriedades e manter proximidade com os produtores rurais. Ao longo do encontro, liderança

diversos reforçaram que o diferencial da assistência técnica está na construção de vínculos sólidos, a capacidade de ouvir o produtor e no compromisso de estar presente mesmo diante de um cenário cada vez mais competitivo no agronegócio. O programa de gratificação foi apresentado como um incentivo ao desempenho coletivo e individual, considerando critérios ligados ao crescimento, fidelização e atingimento de metas. A proposta, iniciada em 2023, busca estimular atitude, planejamento e constância, mantendo evolução sustentável, respeitando as características de cada região e o potencial de cada profissional, sem perder de vista o objetivo maior da cooperativa, onde busca fortalecer os negócios junto aos empresários do campo. Os resultados da última safra também serviram como combustível para motivar a equipe. Mesmo diante de um ano considerado desafiador para o setor, números apresentados demonstraram um avanço no desempenho comercial, reforçando a percepção de que o crescimento é resultado de trabalho contínuo, proximidade com o produtor e alinhamento entre matriz e filiais. A reunião também abriu espaço para reflexões sobre os desafios, estratégias e oportunidades para ampliar ainda mais a atuação da equipe técnica. A reunião anual do Departamento Técnico da Cocan reafirmou um princípio que acompanha a trajetória da cooperativa, porque cooperar exige presença, planejamento e confiança. E ao transformar reconhecimento em incentivo, o programa de gratificação representa a ferramenta de desempenho, mas também movimento interno de valorização das pessoas que diariamente ajudam a construir resultados dentro e fora das propriedades rurais. Semeadura do trigo avançou de forma gradual nas regiões produtoras do Rio Grande do Sul, acompanhando o zoneamento agrícola de risco climático ZARC e condicionado às condições de umidade do solo e trafegabilidade das áreas. De acordo com o informativo conjuntural divulgado pela Emater Gaúcha, as lavouras implantadas no início do período recomendado apresentam emergência e estabelecimento inicial satisfatórios, com estandes e desenvolvimento vegetativo adequados. As operações de preparo das áreas destinadas ao plantio do cereal tiveram prosseguimento, mas as projeções indicam redução expressiva da área cultivada em relação à safra anterior, como reflexo da combinação de custos elevados de produção, das restrições de crédito e seguro rural, além do aumento da percepção de risco climático para o ciclo de inverno. Em diversas regiões, observa-se menor utilização de sementes fiscalizadas e maior participação de recursos próprios no financiamento da atividade. A estimativa de área a ser cultivada na safra 26 está em levantamento pela Emater Gaúcha. Na safra anterior, o Rio Grande do Sul cultivou 1.166.163 hectares de trigo, com produtividade média de 2.968 quilos por hectare e produção total de 3.458.083 toneladas, conforme dados do IBGE. A Coopérdia, cooperativa de Concórdia Oeste de Santa Catarina, reinaugurou a unidade de supermercados do município catarinense de Lindóia do Sul após uma ampla reforma estrutural. O espaço foi totalmente modernizado com o objetivo de oferecer mais conforto, praticidade e qualidade no atendimento à comunidade local. A solenidade contou com a presença de moradores, clientes e lideranças da cooperativa, reforçando a importância da unidade para o município e região, ele que é limítrofe de Concórdia. Entre as melhorias, destacam-se a ampliação da área da loja, a expansão do mix de produtos e um novo layout que proporciona mais fluidez na circulação dos clientes. O primeiro vice-presidente da cooperativa Cooperte de Santa Catarina, Ademar da Silva, morador de Lindóia do Sul, ressaltou a importância da reinauguração para o desenvolvimento do município e destacou o valor simbólico da obra para a cooperativa. Segundo o cooperativista, o resultado superou as expectativas e reforça a conexão histórica da cooperativa Cooperte com a comunidade de Lindóia do Sul. Essa é uma obra muito especial porque nosso município é berço da Cooperte, uma das primeiras unidades onde a cooperativa iniciou sua atuação. Por isso, esse investimento representa não só a evolução, mas também orgulho e reconhecimento à nossa história. Ficou uma estrutura moderna, ampla, pensada para dar mais conforto às pessoas e melhores condições de trabalho para os colaboradores. É sem dúvida um presente e um legado para Lindóia do Sul, destacou o vice-presidente da Cooperdia, Ademar da Silva. Com a reinauguração, a Cooperdia reforça o compromisso com o desenvolvimento local e com a oferta de estruturas cada vez mais qualificadas para atender seus associados e clientes. A cooperativa paranaense LAR iniciou a operação do primeiro núcleo de uma nova unidade de recria de aves em São José das Palmeiras, oeste do estado do Paraná. O investimento previsto para essa etapa é de R$90 milhões, com capacidade para recriar até 780 mil fêmeas por ano e geração estimada em 120 mil empregos diretos. A unidade faz parte de um plano de expansão da cooperativa no Paraná, que soma R$283 milhões e R$100 mil em 3 municípios paranaenses. Além do projeto em São José das Palmeiras, a cooperativa LAR está instalando uma unidade de leitões em Diamante do Oeste e um incubatório em Rio Bom. Os investimentos têm o apoio do programa Rota do Progresso, do governo estadual, voltado à atração de empreendimentos para municípios com menores índices de desenvolvimento. Em São José das Palmeiras, a primeira etapa prevê 3 núcleos de recria. O primeiro já está em funcionamento e cada núcleo tem capacidade de reprodução de 130 mil aves por ano. A cooperativa também projeta uma segunda fase com aporte adicional de R$60 milhões e implantação de mais 2 núcleos. Ao fim do projeto, a capacidade da unidade deve chegar a 1.300.000 aves recriadas por ano, com 200 empregos diretos. Em nota divulgada pelo governo do estado do Paraná, o presidente da cooperativa

0: Falar. Cooperativista Irineu da Costa Rodrigues afirmou que o aviário consolida São José das Palmeiras como uma unidade estratégica na cadeia avícola da cooperativa. Esse projeto, disse ele, está dentro do objetivo do governo do estado do Paraná de atrair investimentos em cidades que tinham certa carência de empregos. É um programa inteligente para levar desenvolvimento aos municípios com baixo IDH, disse o presidente. Fundada em 1964 no oeste do Paraná, a cooperativa Alar atua no Paraná, Mato Grosso do Sul, Santa Catarina e Rio Grande do Sul e ainda como unidade no Paraguai. A cooperativa tem mais de 17 mil famílias associadas, cerca de 27 mil funcionários e faturamento superior a 23 bilhões e 200 milhões de reais em 2025, segundo as informações divulgadas pelo governo do estado do Paraná. E a seguir, depois da nossa mensagem cooperativista, nossa última notícia. Pecoagro realiza treinamento sobre programa 5S. Aguardem.
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0: E agora atenção para a nossa última notícia. A Fecoagro, Federação das Cooperativas Agropecuárias do Estado de Santa Catarina, promoveu um treinamento de sensibilização sobre o programa 5S na Unidade de Indústria de Fertilizantes em São Francisco do Sul, norte do estado de Santa Catarina, reunindo colaboradores próprios e profissionais de empresas terceirizadas em uma importante etapa para a consolidação da metodologia na unidade. A capacitação foi realizada em duas turmas, contemplando os diferentes turnos de trabalho e permitindo a participação de mais de 80 colaboradores e terceiros, reforçando o compromisso coletivo com a organização. A disciplina, a segurança e a melhoria contínua dos processos. Durante o treinamento, os participantes revisitaram os conceitos e princípios do programa 5S, compreenderam a importância da manutenção dos padrões já estabelecidos e conheceram os próximos passos previstos para a evolução do projeto. Também foram discutidos exemplos práticos aplicáveis à rotina industrial, destacando como pequenas ações diárias podem gerar impactos significativos na produtividade, segurança e conservação dos ambientes de trabalho. A iniciativa da Fecoagro integra o programa do projeto de implantação do programa 5S, desenvolvido na indústria de fertilizantes desde 2025. O projeto já contemplou a implantação dos três primeiros censos, utilização, ordenação e limpeza, e avança agora para as etapas de padronização e disciplina fundamentais para garantir a sustentabilidade dos resultados alcançados. Mais do que uma metodologia de organização, o programa 5S representa uma mudança cultural que depende do envolvimento e comprometimento de todos. Por isso, a participação ativa dos colaboradores e parceiros é considerada um dos principais fatores para o sucesso e a continuidade das ações. Com iniciativas como esta, a Federação Fecoagro reafirma o seu compromisso em Santa Catarina com a excelência operacional, a segurança das pessoas e a busca permanente pela melhoria de seus processos, o que fortalece uma cultura organizacional cada vez mais alinhada aos princípios da qualidade e da sustentabilidade. 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
1: De olho na hora certa, agora são 7:35, 25 faltando para as 8 horas da manhã dessa terça-feira, em sua versão 9 de junho de 2026. Terça-feira com muita neblina, cerração forte aqui no extremo sul catarinense, né? Em muitos pontos aí, visibilidade inferior a 100 metros na nossa região do Vale do Araranguá. Desde já fica o alerta aí, fica a recomendação de cuidado, de cautela, de precaução para você, nosso amigo ouvinte que porventura esteja se deslocando aqui pelas ruas, estradas, avenidas, rodovias, caminhos da nossa região sul de Santa Catarina, também no norte e nordeste do Rio Grande do Sul. Obrigado pela sua audiência. Você que está conosco através da frequência modulada 99.5 absoluta no seu rádio. Também estamos ao vivo com o nosso portal totalmente reformulado. Você que tem acesso à rede mundial de computadores, observa lá todo o conteúdo aqui da nossa emissora, né? E também o áudio você encontra da mesma forma no nosso aplicativo disponível para os sistemas iOS e Android. Ao vivo ainda estamos com a nossa live no facebook.com/radiomampituba ou lá no nosso canal no YouTube, o Rádio Mampituba FM. Bom dia para você, meu amigo. Bom dia para você, minha amiga. Temperatura registrando aqui no centro de Sombrio, agora agradáveis 15 graus. À sua inteira disposição, nossos canais de contato. Participe e interaja fazendo uso do nosso tradicional 3533-2000. Esse é o nosso telefone fixo que mais toca, mais é acionado em Sombrio e região. Da mesma forma, se trata do nosso conhecido folclórico WhatsApp. Vai lá, manda tua mensagem de texto, áudio, foto ou vídeo e faça parte aqui da nossa programação. Todos os dias, de segunda a sexta-feira, a partir desse horário até às 9. Em nome do mais consagrado time de anunciantes do seu rádio, as principais informações da nossa cidade, da região, no Mampituba Notícias. Falando nos nossos patrocinadores, hoje aqui no estúdio, Sidney, acompanhado do neto Arthur, que vai sendo

0: Vai convivendo a personalidade corintiana e botafoguense, o Neto Arthur, estarei aqui conversando também com o grande Vanderlei Januário. Vai contar a história da empresa, vai falar do quadro atual da Januário Máquinas e para onde vai essa empresa que é referência em seu segmento em Santa Catarina e logo, logo no país. Por quê? Porque produz implementos, peças, oferece serviços, máquinas agrícolas a partir de turvo para o Brasil e para o mundo. Hoje aqui no programa, Vanderlei Januário, Neto Arthur estarão dentro do nosso Mampituba Notícias daqui a pouco ao vivo no estúdio. 22 faltando para as 8. Começa o Mampituba Notícias e de imediato vamos com a previsão do tempo para Sicoob Credija com ele, Leandro Puchalski.
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0: Essa temperatura sobe, o nevoeiro vai se dissipando nas próximas horas, chove ou não chove, nos conte tudo, não nos esconda nada sobre essa terça-feira. Leandro Puchalski, bom dia.
2: Bom dia para todos os ouvintes aqui da Mampituba. Vamos para uma terça-feira, pessoal, onde o sul de Santa Catarina tem tempo instável. Apesar de grande parte dessa terça-feira estar associada a tempo seco, inclusive com aberturas de sol, e as temperaturas da tarde se aproximando aí de uns 24 graus, nós temos momentos curtos do dia onde uma instabilidade faz parte da previsão, onde uma chuva passageira, pessoal, não pode ser descartado, mal distribuído por áreas aqui do sul do estado, mas deixamos essa possibilidade a partir do momento que a gente tem essas nuvens saindo, né, as mais carregadas em direção ao oceano. Então, na saída do sistema ainda pode sim. Durante a quarta-feira, a gente tem um tempo mais seco, mas muitas nuvens ao longo da quarta intercalam aberturas de sol, mas tem bastante nebulosidade no decorrer do dia. E as temperaturas ficam baixas no amanhecer, em torno de 10 ou 11 graus, e durante a tarde, em torno de uns 19 e 20. Então, tem essa variação com muita nebulosidade, mas intercalando com as aberturas aqui no sul do estado. Nós deveremos ter algumas pancadas de chuva entre quinta e sexta. Não vai ser o tempo inteiro, muito pelo contrário, mas a segunda parte da semana volta a ter algumas pancadas de chuva aqui na região. Depois a gente vai detalhar para vocês. Abraço, até a próxima. Informações do tempo da Puchalski Meteorologia.
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0: Agora são 7:40 no Mampituba Notícias, o que é informação no agronegócio.
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0: Governo do Estado de Santa Catarina inicia a operacionalização do projeto Sementes de Milho e vai atender até 43.500 famílias. Informação no programa.
3: O governo de Santa Catarina iniciou a operacionalização do projeto Sementes de Milho 2026, uma das principais ações do programa Terra Boa. A iniciativa vai disponibilizar 175 mil sacos de sementes de milho de alta tecnologia para mais de 43 mil famílias de agricultores em praticamente todos os municípios catarinenses. O investimento é de R$ 39.800.000. O objetivo é ampliar a produtividade das lavouras, fortalecer as cadeias de carne e leite e aumentar a competitividade do agronegócio estadual por meio do acesso a sementes com alto potencial genético. O secretário de Estado da Agricultura e Pecuária, Admir Dalla Corte, fala sobre o impacto positivo da iniciativa.
4: O programa Terra Boa é muito importante para a agricultura catarinense e o projeto Semente de Milho vai atender ao pequeno produtor rural, operacionalizado lá na ponta pela Ipagre, construído pela Fecoagro, juntamente com a Secretaria da Agricultura, vai aumentar a rentabilidade desse produto tão importante para Santa Catarina.
3: O projeto é operacionalizado por meio da cooperação firmada entre a Secretaria de Estado da Agricultura e Pecuária e a Federação das Cooperativas Agropecuárias de Santa Catarina. Os agricultores já podem procurar a Epagre para retirar a autorização e depois as cooperativas.

0: Cooperativas ou casas agropecuárias credenciadas e formalizar o projeto de parceria. Cada família de agricultores familiares pode retirar até 5 sacos de semente por ano. O valor da subvenção varia conforme o nível tecnológico do insumo. No grupo 1, são R$100 por saco, que contempla cultivares de polinização aberta. No grupo 5, são R$270 por saco, que inclui cultivares de alta tecnologia com tratamento industrial. Santa Catarina consolidou uma produção de 2.670.000 toneladas de milho na safra 2025-2026, em uma área de 290.000 hectares, de acordo com dados do Observatório Agro SC. Repórter Eduardo Melo.
1: Repórter Eduardo Melo trazendo a informação do agronegócio. Agora, antes do intervalo comercial, as manchetes dos jornais.
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1: Folha de São Paulo. Na capa de hoje da Folha, Justiça suspende mega leilão de energia de 515 bilhões de reais e questiona mudança de valor. No estado de São Paulo, no comando do STE, aliás, do TSE, STE não existe, né? Bom, nesse mundo de siglas vai saber, mas pelo menos entre as principais instituições, não. No comando do TSE, o Tribunal Superior Eleitoral, Nunes Marques, o ministro veta difusão de pesquisa em que Flávio cai. No jornal O Globo, governo suspende de forma provisória a vacina do Butantan contra a dengue. No estado de Minas, suspensa a vacina do Butantan contra a dengue. No Zero Hora, sob pressão de rombo bilionário, Correios fecham 11 agências no Rio Grande do Sul nas últimas semanas. No Diário Gaúcho, anote aí, são 3 mil chances de emprego. No Correio do Povo, Rio Grande do Sul teve 500.000 de hectares atingidos pelas enchentes. No jornal Correio Brasiliense, capa de hoje, distritais devem votar hoje o PL do empréstimo para o BRB. As manchetes dos principais jornais. Agora, 7:45, intervalo comercial. Já estaremos de volta.
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5: 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Essa é a Tecnoeletro. 9 faltando para as 8. Agora o comentário de Alex Bristotti.
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5: Muito bem, Vanderlei Januário e o Neto Arthur, que estarão conversando conosco daqui a pouco no estúdio, já estão no trecho. Mandou o recado aqui o nosso amigo botafoguense Vanderlei Januário, daqui a pouquinho conversa conosco aqui no estúdio. Mas agora quem está na ponta da linha é Alex Bristotti para o seu comentário diário. Os desafios do comércio internacional brasileiro, guerras e barreiras comerciais são desafios aos produtores, é isso, Alex? Bom dia.
6: Bom dia, Laur, Candioto, ouvintes da nossa FM Nativa. É, Laur, são os desafios, esses mais desafios, né? Porque nós já temos o desafio interno, né? Do dia a dia, da contratação, da mão de obra, da carga tributária, da logística. Nós já temos internamente os vários desafios do dia a dia de quem empreende, de quem investe, enfim. Mas quem se relaciona com o comércio internacional ainda tem mais desafios, né? Porque tanto para quem importa quanto para quem exporta, acontecimentos fora da

0: aquilo que estava previsto afetam diretamente os negócios, né? A gente tem aí, desde a guerra da Rússia e Ucrânia, que fez disparar preço de insumos, até o conflito lá no Oriente Médio, que elevou o preço dos combustíveis. Donald Trump, que anuncia a elevação de tarifas para produtos brasileiros adentrar aí a economia norte-americana. Agora a União Europeia é criando barreiras para exportação de carne, mel e outros produtos brasileiros para adentrar na União Europeia. Então, o dia a dia, ele, para quem trabalha com comércio internacional, ele é mais desafiador ainda. Embora, mesmo nós não trabalhando nela, ou a atividade não tendo relação direta com o comércio internacional, acaba sendo afetada, né? E aí a gente tem elevação, no custo de produção e até perda de mercados, né? Porque, por exemplo, num país em guerra, de conflito, você deixa de exportar o seu produto e tem que buscar outros mercados, né? E muitas vezes, o mercado nacional, ele não consegue absorver essa quantidade que deixa de ser exportada, né? E aí você tem que se buscar novos mercados. E aí, se tratando de questões internacionais, às vezes o produto que você exporta, ele não é um produto que consome, o mercado interno não consome isso que você exporta, né? Ou você tem uma estrutura produtiva preparada fora do padrão, que é um padrão da economia brasileira. E aí a gente tem empresas, grandes empresas, essas que trabalham com comércio internacional, afetadas. Mas nós temos também pequenos produtores, porque a grande indústria, ela depende, da produção de pequenos produtores para abastecer a sua cadeia produtiva, né? Por exemplo, o mercado do mel, que a partir de setembro terá restrições para a União Europeia. Nós temos grande indústria aqui no Vale do Aranguá que processa e exporta mel, mas ela também consome de pequenos produtores de mel que abastecem toda a cadeia produtiva. E aí, né, uma decisão, seja ela econômica ou sanitária, no país, por exemplo, neste caso da Europa, afeta diretamente o dia a dia do nosso pequeno produtor local. Então, são muitos desafios que nós temos, né? E aí, esses desafios, eles são os previsíveis por se tratarem de relações no comércio internacional.
1: Muito bem. São desafios, obviamente, mensuráveis, né, que os nossos empresários têm. Principalmente para exportar, além daqueles que você, como já falou, né, os nossos empresários aqui do Brasil no dia a dia já enfrentam, né, principalmente no que diz
0: Sim.
1: respeito à carga tributária, falta de mão de obra,
0: Perfeito,
1: logística,
0: perfeito.
1: infraestrutura. Aí, de repente, você se compromete à exportação, né? Um contrato com uma empresa chinesa, por exemplo, ou de qualquer outro país do mundo, Estados Unidos, Japão, Itália. Aí é o seguinte, a empresa lá diz que você tem que repassar a quantia X do seu produto por mês, ou da sua matéria-prima, né?
0: Perfeito.
1: Produto acabado é muito difícil o brasileiro vender, né? Na maioria das vezes
0: Sim,
1: são,
0: sim, sim.
1: é matéria-prima, né? O que já vem lá desde a época do pau-brasil, né?
0: Sim, perfeito, perfeito.
1: Produto manufaturado é difícil aqui a gente comercializar para outros países. E aí é o seguinte, você, tipo, a companhia que contrata você, o seu serviço, a sua matéria-prima, o seu produto, diz: olha, a quantia X é 10 mil por mês. E aí, se você não cumpre aquilo, devido aos mais diversos motivos, né, os desafios do empresariado brasileiro, quem paga a conta é você.
0: Perfeito, perfeito.
1: Quem não recebe pelo produto vendido é você. E muitas vezes os empresários brasileiros observam nesses contratos internacionais a salvação da lavoura. E pode ser justamente o contrário, né? Você
0: Sim.
1: compromete toda a sua produção num grande contrato que de repente aí é 40, 50% do seu faturamento, não consegue cumprir a cota, daí, meu amigo, já era.
0: É. Então é um desafio muito grande para quem trabalha no comércio internacional, né, Laura?

0: principalmente, como você muito bem colocou, em produtos in natura, commodities, né? Que não tem tecnologia agregada, né? Então, quando a gente tem a tecnologia agregada, aí você ocupa um espaço no mercado que você abriu, que você desenvolveu e que tem o seu consumidor lá na ponta, né? Um consumidor direto, né?
1: Uhum.
0: Que quer o seu produto, que quer a sua máquina, que quer o seu equipamento, né? Você coloca aí do Januário que vai participar daqui a pouco, né? O Januário produz um produto final, acabado, né?
1: Exato.
0: Um produto que tem um consumidor específico, né? Então, embora você tenha todos os desafios, mas você tem daí o consumidor que quer aquele seu produto, né?
1: Uhum. Tá certo. Enquanto isso, para encerrar, turismo local pode ser estimulado por preços atrativos ou promoções?
0: É, Laura, eu percebo assim que nós temos aqui na nossa região, né, e principalmente no turismo, a gente viu que evoluímos e muito, né? Hospedagem, gastronomia, só porque a gente precisa de um estímulo a mais, de um incentivo na questão local, né? Então, a gente sempre falou sobre isso, né? E muitos moradores aqui da região não conhecem as belezas naturais da região, né? E se as belezas naturais, muitas vezes, né, que são atrativos de acesso gratuito, às vezes você não tem estímulo, aquele atrativo que tem um custo, que tem um investimento, ele é menos atrativo ainda, né? E aí nós podemos pensar, e isso seria interessante, né, de um debate regional, municipal, enfim, ou de um setor específico, buscar estimular o acesso ao turismo local, né? Aí, por exemplo, né, tem determinado período que a hospedagem nas pousadas ela está mais em baixa, né? Buscar estimular alguns pacotes para o turismo local, o turismo regional, né, para fazer com que, claro, você, né, tenha aí fluxo, né, passando pela sua atividade econômica, que você tenha receita, mas também que você tenha, né, o marketing boca a boca, que você tenha também aí a divulgação através das redes sociais, né? E a gente acompanhando assim as redes sociais na qual a gente interage, são poucas pessoas da nossa rede social que você vê desfrutando, por exemplo, hospedagem aqui da nossa região. A gente vê pessoas da região fazendo turismo fora, né? E muitas vezes deixam de fazer o turismo na região por falta de conhecimento ou até por falta de estímulo. E aí você tem muitas vezes a pessoa com vontade de ir para um lugar diferente, só porque ela fica em casa porque não se sentiu atraída ou porque a receita, a grana está um pouco curta. E você tem de outro lado, por exemplo, hospedagem com um quarto vazio que poderia ser ocupada por alguém aqui da região por um preço mais atrativo, né? Então, eu penso que daria para a gente estimular esse turismo local, esse turismo regional, como uma forma de fluxo de caixa, mas também de divulgação, de marketing, seja no boca a boca ou através das redes sociais.
1: É, só usar também um pouquinho de criatividade, né?
0: Perfeito, perfeito. E assim, às vezes é um pequeno estímulo, né? Claro, promoção é um estímulo, né? A diminuição do preço para quem mora aqui na região, ele é um estímulo. É sorteios, premiações, brindes, enfim, também é estímulo. Então, eu acho assim que muito passa também pela criatividade e a vontade de fazer um pouquinho diferente, uhum, né? Que pode ser um atrativo aí para você, né, ter um fluxo maior na sua atividade, principalmente naqueles períodos de baixa temporada.
1: Tá certo. Por hoje era isso, meu amigo. Um abraço, até amanhã.
0: Perfeito, sucesso, até lá.
1: Alex Bristotti, diariamente aqui na nossa programação com o seu comentário. Agora, 8:02, intervalo comercial. E já já estaremos de volta.
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0: Agora são 8:07, 8:07, seguimos com o nosso Mampituba Notícias. Nossos convidados de hoje já estão por aqui nos estúdios, mas antes eu vou trazer, Sidney, uma matéria importante falando de investimentos do governo do estado na nossa região, e todo e qualquer investimento é bem-vindo, principalmente relacionado à área da saúde. Com investimentos de 16 milhões de reais do governo do estado, novo complexo de saúde mental no Hospital de Praia Grande inaugura nesse mês de junho. Informação agora no programa.
1: O Hospital Nossa Senhora de Fátima, em Praia Grande, inaugura neste mês o novo complexo de saúde mental, uma das maiores estruturas especializadas da região sul catarinense. Com investimento de 16 milhões de reais do governo do estado, o espaço terá 60 leitos e atendimento 100% público, planejado para ampliar a rede de atenção em saúde mental. A nova estrutura vai oferecer ambientes voltados à humanização do cuidado, atividades terapêuticas e atendimento multiprofissional. O secretário de Estado da Saúde, Diogo Demarque, destacou a importância da obra para fortalecer o atendimento na região.
2: A obra está finalizando, previsão agora no final de mês de junho da entrega. Vai ser um novo momento da saúde mental, para atendimento de saúde mental em toda a Macro Sul, com mais capacidade de atendimento, melhorando, um ambiente totalmente inovador, muito mais acolhedor, né, para que a gente possa tratar com máxima dignidade, máxima qualidade quem precisa de cuidados relacionados à saúde mental, mas ao mesmo tempo também melhora a estrutura do hospital como um todo.
1: A previsão é iniciar os atendimentos gradualmente a partir de julho. A estrutura conta com 60 leitos, sendo 30 de psiquiatria, em uma área de 3.600 metros quadrados. Entre os espaços previstos estão academia, auditório para 120 pessoas com cinema, além de terraço com vista para os cânions. A proposta terapêutica também inclui ampliação das oficinas e atividades complementares, com ações como yoga, musicalização e contação de histórias. O projeto também conta com espaços para atendimentos individuais, sala de reuniões coletivas e alas masculina e feminina separadas. O hospital também prevê a contratação de cerca de 100 novos colaboradores gradualmente, conforme o início da operação. Repórter Eduardo Melo.
0: Agora são 8:10, 8:10. Vamos seguindo por aqui com o nosso Mampituba Notícias. Sidney, câmera 1 está comigo aqui? Então foca aqui nesse boné que eu acabei de ganhar aqui. Isso aqui é coisa fina, meu amigo. Olha só. Que te parece? Modelo novo. Não adianta olhar que eu não vou te dar. E só tem esse também. Depois a gente conversa, Sidney. Depois a gente negocia. 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Bonito boné aqui dessa empresa. Obrigado, chefe. 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Estou aqui com Vanderlei Januário, também com o Neto Arthur, que de Turvo, da capital brasileira da mecanização agrícola, pegaram a SC-285, depois a BR-101 e chegaram, estão conosco aqui no Centro de Sobrio, nos estúdios da Rádio Mampituba. Vanderlei, muito obrigado, bom dia.
3: Bom dia aos ouvintes da Mampituba, né? Bom dia ao nosso amigo aqui, o Alagor. 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Da promoção que vai ter, que tem, né? 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
0: Como estão as negociações para o Neto ficar botafoguense? Ou não tem jeito, é metade corintiano, metade botafoguense?
3: Já tendo um pouco de botafoguense, já tá bom, né? Eu tava até pensando ainda há pouco aí que a família é tradicional Botafogo, mas tem uns dois aí que estão pendendo pro Corinthians, né? Isso é natural, mãe e vô, né? Também do outro lado aí. Eu acho que faz parte, né, do esporte. E tem que ter um pouco também, herdar o lado lá também, né? Mas às vezes já corre sangue botafoguense nessas veias aí.
0: Sendo o alvinegro, tá de bom tamanho.
3: Tá tudo certo aí.
0: Falo isso porque é o neto do Vanderlei Januário, grande Arthur, está aqui conosco também. Bom dia, meu amigo.
4: Bom dia.
0: Seja bem-vindo aqui à nossa programação. 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
1: 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Eu digo, nós não tinha um parafuso dentro da empresa, não tinha nada, era só, não tinha um escritório, só tinha um telefone lá em cima de um cepo, né? E os tornos, eu me lembro que eu cobrava o serviço, num bolso eu tinha o troco e no outro eu tinha, botava o cheque, fazia, e tinha uma caneta e um bloquinho de nota em cima do torno. Que a Cleia que me ajudava, a minha esposa, às vezes ela saía para fazer comprar alguma coisa fora, a gurizada era pequena, né? O Maurício tinha 7 anos, né? 7 para 8 anos. Então, tu vê, a gente começou praticamente com... Só nós estávamos bem de torno e ferramenta de torno, mas o que fosse já de outras coisas aí, a gente não tinha praticamente nada. Por exemplo, uma furadeira era pouca coisa, entendeu? Até hoje eu olho para trás ali e vejo como é que nós vencemos, né? Com pouca ferramenta, mas com a graça de Deus e com a persistência, né? Da família e com o profissionalismo, que a gente foi para lá com o profissionalismo, aquela segunda-feira cinzenta se tornou hoje 29 anos, né? Hoje, dia 2 agora, passado, fez 29 anos, estamos chegando em 3 décadas, como se diz, né? Então, com sucesso, né? Da onde nós começamos, a gente dá um passo atrás de olhar e olhar como é que tá hoje. Tu é um cara que acompanhou de um bom tempo para cá, né? Então tu tá vendo como é que é a Januário, né? Mas foi difícil o começo, mas também é divertido, porque o cara tinha aquela empolgação, né? De um dia ter uma empresa ou ser um... trabalhar, né? Eu sempre tive esse sonho, né? De repente de trabalhar com um torno. Eu, quando fui a Caxias, eu olhava muito pessoal lá, na época a Caxias estava crescendo muito, e a gente passava, eu treinava no Caxias, depois eu saía para casa depois das 6.
0: O Vanderlei já está entrando no outro assunto aqui, ele foi jogador de futebol, gente.
1: Daí a gente via aquelas garagens, o pessoal com torno na garagem, chegando com a roupa da empresa, mas trabalhando na garagem para mais 2, 3, 4 horas, que Caxias estava explodindo. Então, aí eu tinha esse sonho de um dia ter um torno, nem que fosse na garagem de casa.
0: Na audiência aqui, ligados na programação da 99.5, eu sempre digo, né? Audiência crescente e qualificada. Audiência que o anunciante gosta, aliás, diga-se de passagem. Bom dia, manda um abraço aí para o Januário. O primeiro Cadete automóvel que saiu na época foi eu que vendi para ele. Tivesse já um Cadete, Januário?
1: Eu tive 2 Cadetes.
0: Pergunta a ele se ele se lembra, na época ele ainda era pobre. O Ney Kurtz.
1: O tio Ney.
0: É o Ney do Rei dos Pneus? O Ney do Rei dos Pneus lá de Araranguá. Abraço, sim. Ney, obrigado pela audiência.
1: É, realmente ele... Eu comprei um Cadete dele que veio de Tuporanga, eu acho, esse Cadete do irmão dele que trouxe. É. Foi esse Cadete que eu comprei, e tem uma história engraçada desse Cadete. Eu cheguei em casa do meu pai com o Cadete novo, tinha mais 5 mil quilômetros. E o pai disse assim, meu filho, tu... um carro desse porte aí, é. Eu morava de aluguel, trabalhava de empregado. Daí eu disse assim, pai, eu tinha uma casa em Aranguá, uma casa que eu tinha construído em Aranguá, seu pai, esse carro aqui vai ser o começo de uma tornearia. Ele disse, por quê? Eu disse, não, porque desse carro aqui eu vou fazer um torno. E o homem lá de cima escutou, e eu vendi o Cadete por 12 mil real,

0: e comprei um torno por 14 na época, um torno usado que eu tenho até hoje lá e tá lá reformadinho, que eu vou fazer um museu dele, porque aquele ali eu ganhei muitas horas de torno em cima dele.
1: Aqui é outro Ney, ô Sidney? Isso. É outro Ney aqui? O Ney e a Isabel. Bom dia a todos aí. Grande pessoa esse Januário, tive aprendizado na construção com ele. Grande abraço para todos. Vai sair um sorteio de boné? Pera aí. Ney Isabel, de onde? Não disseram aqui de qual município, mas conhece o Ney e a Isabel, ô Januário?
0: Pois agora até me...
1: É, estão aqui na audiência. Fala pra gente aí de onde estão falando.
0: Diermo. Sim.
1: Alô, nossos amigos hermenses, aquele abraço. Vai daí, sair sorteio.
0: Daí é o homem da profissão, né?
1: Ah, é? O Ney e Isabel, vai sair sorteio. Tá ali, ó, a foto dos dois.
0: Ah, nós trabalhamos 6 meses praticamente, 5 meses junto agora no sítio, lá fazendo as arrumações do sítio. Ney, um abraço aí, tá na hora de tu voltar lá pra fazer mais uns trabalhos da Ney. Qualquer hora dessa eu vou te cobrar aí pra te voltar lá com umas coisas, né, pra nós. Tem umas coisas pra nós passar mais um tempo lá, mais uns 2 meses trabalhando junto lá e contando história lá, tomando café debaixo do bambuzeiro lá.
1: A proposta só melhora, né? Falando nisso, ô Arthur, me ajuda aí com o kit, um kit desse aí. Tem a bolsa aí, já que o Ney e a Isabel provocaram, vou mostrar aqui pra falar do sorteio. Olha só, o Arthur, me ajuda, o que tem nesse kit aqui?
2: Aí dentro tem um...
1: Pode falar bem pertinho do microfone.
2: Tem uma resma de copo. Uhum. Tem uma camiseta da Januário, tem uma bolsa, aquelas bolsas ecológicas da Januário.
1: Certo.
2: E tem mais um boné.
1: Olha, que kit, hein? Mas peraí, vou fazer negócio já, porque esse boné aqui também é bonito. Meu Deus do céu, que boné é esse? Olha aqui, o Sidney, dá um zoom aqui no boné aqui, olha só a coisa chique, rapaz. E tem mais camiseta, tem bolsa ecológica, tem copo, tudo personalizado aqui numa bonita bolsa da Januário. Mas só que tem um detalhe, não é só um kit não, são três. O Ney Isabel, os nossos demais ouvintes ligados aqui na programação, tá valendo para quem mandar mensagem no WhatsApp. Coloca ali o nome e o local de onde está falando. E no final do programa, tem até as 8h55, portanto, a gente vai fazer o sorteio desses 3 kits. Cada participação vai poder ser sorteada aí com um kit desse, ok? De todos os ouvintes que mandar ali o nome e o local de onde está falando, nós vamos fazer o sorteio desses 3 kits da Januário Máquinas, que tem uma bonita bolsa, tem copos aqui personalizados, tem ainda boné, tem bolsa ecológica e tem camiseta, como disse o Arthur. Tá feito? No final do programa a gente vai fazer o sorteio desses 3 kits. Agora, ô Januário, lá criança no Poço da Lontra, tu sonhava com tudo isso?
0: O Alaur, eu tinha um sonho de criança, eu gostava muito de acompanhar o futebol amador aqui da região, futebol na época, a Rádio Araranguá já transmitia jogo de amador aí, e eu era torcedor do Próspera, eu acompanhava muito o Próspera na Rádio Difusora.
1: O time da raça.
0: Até hoje eu tenho quando eu vejo que o Próspera vai jogar, eu gosto de acompanhar. E eu tinha um sonho de ser jogador profissional, isso aí eu sempre tive desde moleque, agorizada. Eu bati a bola lá e o pessoal que jogava já no Claro de Pouso da Lontra dizia assim, ó, o alemão aí vai ser bom de bola.
1: Leva jeito.
0: Eu batia muito forte na bola e eu me empolguei aquele, já pensava que era verdade, né? E daí quando eu comecei a jogar já com 14 anos, comecei a jogar no Aspirante Pouso da Lontra e comecei a jogar futebol e comecei a jogar, eu era camisa 8, né? Me destacava, passei pro titular, já tinha até convite para jogar campeonato. Por cargas d'água, nós não tínhamos goleiro no Poço da Lontra. Nós tínhamos um time bom e não tinha goleiro. E um dia eu me revoltei lá com o goleiro que tomou 4 gols de falta que dava para tirar de cabeça. Eu cheguei e disse depois do jogo, eu disse, ó, a partir de domingo que vem eu vou ser o goleiro. Porque não é possível que nós vamos pagar a conta toda a vida porque não temos goleiro. E voltei, fui pro gol, joguei. Eu não passei pelo aspirante, eu entrei direto lá. E na... 2 meses depois, 3, eu já fui jogar campeonato em Araranguá e dali eu me destaquei, daí foi acabei me destacando como goleiro, né?
1: Uhum.
0: Então, talvez se eu tivesse ficado jogando em campo, teria também sido um jogador de destaque, mas no gol eu fui muito bem na região na época aí, né? Cheguei aí para time profissional, né?
1: É, a geração mais nova não tem noção do que é o que era o futebol nos anos 70, 80, até meados dos anos 90, para o que ele é hoje.

0: aqui na nossa região, principalmente em termos de amador. Além de ser o principal esporte, era a principal diversão, né? Quase que a principal atividade econômica da nossa região, porque tudo girava em torno do futebol. Como diz o Vanderlei, cada comunidade tinha aí o seu time, não era um, eram dois times. Tinha time, tinha campo, né? Tinha local para jogar. Era o time titular e o aspirante, né?
1: É, eu chamava de campo, mas tinha lugar que, vou te falar, era mais parecido com
0: um terreiro
1: de guerra, né? Mas a gente ia lá e jogava, né? Como nós tínhamos também, nós tínhamos um campo no Pouso da Lonta, que era dentro de um potreiro, que meu pai cuidava muito do campo, mas também tinha as partes mais baixas, mas era mais importante que tinha o futebol, toda a localidade tinha, como tu falou, um time, eu tinha dois e sobrava jogador, né? Era o divertimento da época. A gente trabalhava a semana pensando em jogar futebol no fim de semana, né? E aquele futebol, como tinha quantidade de jogador, e nós tirava na época, se quisesse tirar na região aí, 80 jogadores bons, tu tirava. Eu estava agora no encontro lá do Dia dos Boleiros, depois a gente conversou um pouco lá, e na nossa época aí a gente fez uma relação de jogador que se destacava aí. E todos os caras é bom de bola.
0: Saiu, né? Seleção lá ou não?
1: Ah, fizeram uma seleção lá, mas não me botaram no gol, daí eu já arrisquei.
0: já descartasse a seleção.
1: Fizeram a seleção, não botaram o goleiro, daí não tem graça, era o goleiro, né?
0: Não, no mínimo. Sirnei Matheus, de Ermo também, alô nossos amigos ermenses. Sirnei, obrigado pela audiência aqui. O pessoal tá mandando mensagem mesmo, é isso aí, participa, né? Às 8h55, vamos fazer aqui o sorteio dos três kits da Januário. Bom dia, bota o nome no sorteio. Valmir Rocha, de Jacinto Machado. Valmir, também aquele abraço. Jadir Laurindo da Silveira, de Jacinto Machado também. Cristiano Schaefer Matos, Glorinha, São João do Sul, alô nossos amigos de São João do Sul. O Simon Júnior, também de São João do Sul. Cledeir do Nascimento Costa, Sombrio, a cidade da melhor rádio. É isso mesmo, Cledeir, é isso aí, não tem outra, 99.5, né? Obrigado pela audiência e pela participação. Oi, bom dia, aqui é Suelen de Araranguá, me coloca no sorteio aí, Suelen Eusébio de Luca de Macedo, já está inserida aqui no sorteio, tá bom, Suelen? Valério Teixeira de Sombrio também para você, Valério, aquele abraço, obrigado pela participação. Bom dia, eu sou o auxiliar do Ney, moro no, o Ney tem auxiliar também, tem secretário, tem auxiliar, moro no Ermo, Lídio Costa, queria ganhar um brinde também, vai faltar brinde pelo que eu tô vendo, né? Obrigado, Lídio, pela participação aqui, mais interatividade. Mais recados, meu nome é Maria Aparecida da Silva Cordeiro, gostaria de concorrer a esse kit da Januário, obrigado, moro na Gaivota, Figueirinha, terra da procissão, da caminhada lá, né, Sidney? Padroeiro lá é São Sebastião, é isso?
1: São Sebastião,
0: Figueirinha. Já caminhasse também lá, pra lá, ô Januário?
1: Não, já estive na festa, mas não caminhei ainda. Mas
0: Januário é caminhante por aí na região. Gostaria de concorrer a esse brinde da Januário, aquele abraço, Maria Aparecida. Vou dar uma pausa aqui nas participações, porque senão a gente não tem entrevista. O pessoal vai mandando o recado aí. 8h55 a gente faz o sorteio. Mas então, Januário, não deu certo na carreira de futebol. Você chegou até o Caxias, né?
1: Eu com 17 anos tive a oportunidade de ir pro Caxias. O pessoal do Caxias veio ali, já viu eu jogando. Eu tinha jogado o Campeonato de Aranguá na época e jogava pelo Pouso da Lontra, né? O time que eu sempre joguei, sempre defendi, né? Com muita garra. E eles queriam que eu fosse com 17 anos pro Caxias. O cara veio ali e me convidou. Eu ia com ele, morava na casa dele. Mas eu, muito molecão ali, não fui. Daí, com 20 anos, eu saí de casa, fui aprender a torneiro. Tive a oportunidade de me profissionalizar em poucos meses, né? A minha cabeça ajudou para ser um bom torneiro na época. E daí eu vim jogar o Campeonato Sombrio. Eu jogava no Grêmio Turvense na época e surgiu uma oportunidade de jogar o quadrangular final no Sombrio.
0: Qual time?
1: Olaria da Sangue da Toca. E daí nesse quadrangular eu me destaquei muito. Era 6 partidas, né? Porque era ida e volta.
0: Uhum.
1: Eu tomei um gol.
0: Um gol em 6 partidas.
1: Foi um campeonato que o nosso time ganhou do Garrafão da Santa Rosa. Tem alguém aí do Garrafão, de repente, que até...
0: Tem certeza que não era o Garrafão do Meleiro?

0: porque no Meleiro também tinha um garrafão.
1: O garrafão da Santa, não, o garrafão do Meleiro é só pra torneio, né? Aí esse time da Santa Rosa, não, o garrafão também jogou campeonato, mas da Santa Rosa, era tudo de Porto Alegre. Era um pessoal, tinha um moço aqui da areia, eu acho que é sangue da areia, interior aí, um ponteirense que ele jogava muito, depois jogou no Caxias. Ele, me lembro muito dele na época, era um cara já que destacava. E o nosso time era mais uma seleção de Ermo e Araranguale. Turvo, tinha eu do Pouso da Lontra, tinha um pessoal do Ermo. Tinha um pessoal,
0: o Jegue jogava nesse time aí, ou
1: não? O Jegue jogava nesse time. O Jegue, Laudi, o Janga. O
0: Batista também, não?
1: O Batista era o ponteiro esquerdo. O Batista era dono do time, o pai dele era dono do time na época, era o time dele. E esse jogo foi, pra mim, um dos jogos mais pesados que eu joguei, porque o time deles era muito bom. E nós ganhamos de 1-0, o gol do Jegue. E ali, depois do jogo, o Eládio Gomes, que o irmão dele jogava também no time, né, que era o Antônio Gomes, hoje falecido, em memória. E ele chegou depois do jogo e disse assim: ah, tu tem que jogar futebol profissional, tu não pode cair. Eu te levo no Inter, levo lá, levo. Daí eu, naquela euforia de campeão ali passou, e um cara chegou pra mim e disse assim: ó, eu sou não sei o que do Caxias lá, se tu quiser ir no Caxias, tu procura esse cara aqui. Aí escreveu o nome, pegou um papelzinho de cigarro, tirou um pedaço da carteira, escreveu o nome do cara lá do Caxias que era pra procurar, e disse o nome dele, que eu não me lembro mais o nome dele hoje, como é que era, e disse: chega lá e procura esse cara. E eu peguei um ônibus aqui depois, eu tinha um primo meu que estava aí, e vou lá ver essa história de Caxias. Cheguei lá e...
0: Subisse a Serra do Pinto e fosse pra Caxias.
1: Fomos pra Caxias. Cheguei lá, procurei o cara lá no campo do Caxias. Cheguei lá, o cara olhou, não me deu muita atenção. Esperei um pouco, o cara não... Eu tava saindo, o cara me chamou: não, tu vai treinar já hoje. Daí já treinei, já fiquei ali, fui bem. E era para ter ficado no Caxias, só que daí eu já era torneiro mecânico, né? Na época eu já tinha minha profissão.
0: Com 17 anos?
1: Não, isso eu já tinha 20 anos.
0: Já tinha
1: 20 anos, com 17 anos eu não fui. Eu saí da roça com 20 anos. Daí eu gostava também, daí voltei para... Até voltei para Araranguá para ficar os dias aqui, que era... O Caxias ia ficar uma semana de folga porque vinha carnaval, e eles tinham ganhado o torneio do interior, tinham ganhado o Brasil de Pelotas, de 4-2.
0: Que ano era isso?
1: Isso era 81.
0: 81.
1: Daí o...
0: No carnaval eu sei que você conheceu alguém de 81.
1: Daí na vinda pra cá, que eu ia vir pra voltar depois de uma semana, e meu mano que me fez uma proposta de torneiro, que eu praticamente até ali eu tinha ganhado só a boia, como eles diziam no interior, né? Porque eu tava aprendendo, e ali ele fez uma proposta já pra mim ganhar um dinheirinho. E aquilo me motivou. E eu acabei não voltando pro Caxias, deixando até um... Se eu não me engano, um par de tênis lá e uma camiseta que eu tinha deixado dentro do vestuário, lá dentro da minha. Onde eu troquei de roupa, eles me deram lá uma chave e trouxe até a chave embora.
0: Fez igual o Pelé no Santos, deixou ali o vestiário trancado ali.
1: Deixei
0: o espaço ali.
1: Eles vão dar o jeito lá e tchau, e vou trabalhar. E foi ali, né? Depois. Ali foi a. Depois tive uma chance no Criciúma também, cheguei a jogar pelo Criciúma, mas daí como centroavante, cheguei a fazer gol em amistoso pelo Criciúma, mas daí já também já estava desmotivado do futebol, já estava.
0: Cabeça já estava na tornearia.
1: Em outra, até mais à frente, já pensando em outras coisas na vida, né? Porque daí eu já tinha visto que o meu negócio era torno, eu gostava muito de trabalhar no torno, eu era apaixonado por serviço de torno.
0: Mas de lá pra cá ele foi, o Januário foi convivendo com essas duas paixões suas, a tornearia, a oficina mecânica e também ainda o futebol. Daqui a pouquinho a gente vai continuar essa história, inclusive com mais participações aqui do Arthur. E tem participações aqui, ô Sidney, não para de chegar recado aqui, vamos lá, vamos botar essa conta em dia aqui. Rosalina Tavares, isso, vamos pro intervalo. Rosalina Tavares de Forquilinha, tá interagindo aqui também, vai participar do sorteio dos 3 kits, ô Rosalina, obrigado pela audiência. Diz ela aqui: me coloca no sorteio da Januário. Não é a Rosalina, que já é outra aqui, o Rafael Silva Lisboa de Araranguá, já está no sorteio, Rafael. Povo de Sucupira. Sucupira. E tinha um personagem de uma novela, como é que era a novela? Eu não vou me lembrar aqui, mas bem era amado. Eu, bem amado. Se tivesse o Furlaneta aqui com a gente, ele sabia qual era a novela, o Sidney. Povo de Sucupira tá na audiência aqui.
1: Ah, é povo de Sucupira, que eu chego todo dia de manhã lá e digo: daí, bom dia, povo de Sucupira, de Barbacena, ou de manhã, Iguaçu.
0: Manda

0: Um abraço pro Januário e pro Arthur. Estamos ligados na Mampituba, diz aqui também o nosso amigo Denis aqui. Aquele abraço, obrigado pessoal que tá na empresa aí. Presta atenção, né? Não vai dispersar muito aí no serviço, né, Januário? O pessoal continua ganhando pão aí. É bom e obrigado pela audiência. Bom dia, grande abraço pro Januário, grande incentivador do esporte, sempre ajudando meu filho. Aqui é o Dimas, quero participar do sorteio. Já tá participando.
1: Um abraço aí pro Dimas aí. Vamos levar esse guri pro profissional.
0: Bom dia, quero participar do sorteio do kit. Eu sou a Serafina de Campo d'Água. Campo d'Água é sombrio, né, Sidney?

0: todos os dias nessa rádio, vendo queijo aí na rádio. O teu queijo não chegou por aqui ainda, ô Rosalina, não é Rosalina? Não, aqui é Serafina, né? Serafina, o teu queijo não chegou aqui ainda, não. Presta atenção, faz chegar aqui pra gente. O Sidney tá comendo todo o teu queijo aí. Bom dia, quero participar do sorteio do kit. Também esse primeiro turno que o Vanderlei contou a história do negócio do cadete, eu tenho orgulho de ter trabalhado e aprendido muita coisa nele. Eu quero ver como ficou agora, depois de restaurado. Orgulho também de ter feito parte dessa história dentro desses 29 anos. Abraço, Vanderlei, que tem uma história que serve de muita inspiração. Daniel Simão, Pikachu, conhece?
1: Pikachu. Pikachu é parceiraço lá, tá sempre lá no balcão. Um abraço, Pikachu. Tu conhece meu torno aí, tu tirou umas cascas dele aí.
0: Bom dia, melhor rádio de Sombrio, jornalismo, política e esporte, música gaúcha. E me coloque no sorteio. Nascimento da Barrinha, São João do Sul. Alô, Barrinha, obrigado pela audiência aí, o Nascimento. E também ainda Edson Zanetti, de Cocal do Sul, aqui participando do sorteio também na audiência. Vamos dar uma pausa aqui nas participações, Sidney. O pessoal continua participando, interagindo. No final, vamos sortear 3 kits com aqui uma camiseta personalizada, coisa fina, coisa chique, material de boa qualidade e ainda com a logomarca da Januário, né? Ainda também um boné, tem uma bolsa ecológica e um kit de copos aqui personalizados, tudo da Januário Máquinas. Depois do intervalo comercial, a gente continua a conversa por aqui com o Vanderlei e o Arthur. Agora vai falar um pouquinho aqui com a gente, vai conversar também com os nossos ouvintes. 25 faltando para as 9, intervalo comercial e já estaremos de volta.
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0: No centro de Sombrio, 16 graus.
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3: Agora são 8:40, 8:40. Vamos continuando por aqui com o nosso programa. Estamos aqui entrevistando o Vanderlei Januário, também o neto dele, o Arthur, falando da história, do presente e do futuro da Januário Máquinas. Mas pessoal que interagindo, participando, porque daqui a pouquinho teremos o sorteio de 3 kits da Januário, hein, gente? Daqui a pouquinho. Mais recados aqui, o Gustavo Ortiz, da Gaivota, tá participando do sorteio, Gustavo. Silvanei Lumertz, de Mampituba, alô Rio Grande do Sul, do outro lado aí do nosso belíssimo Rio Mampituba, Silvanei Lumertz, também já está participando, obrigado pela audiência. Michele da Rosa, aqui de Sombrio, Michele, agradecemos aqui a companhia, também está participando. Bom dia, quero participar do sorteio da Januário Máquinas. Sou Vinícius da Silva Bittencourt, do Rio Maina, Criciúma. Alô, Criciúma, terra do Tigrão, também a terra do Próspera, né, Vanderlei? Obrigado pela audiência aí, o Vinícius da Silva Bittencourt, lá de Rio Maina. Agora aqui uma pausa rapidinho, porque temos o recado do Sérgio, direto da Sono e Bem-Estar, o colchão da família. Diga aí, Sérgio, bom dia.
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0: rapaziada do bem.
1: Vamos lá. Agora são 8h43. Obrigado, Sérgio. Direto da Sono e Bem-Estar, o colchão da família. Muito bem, estamos aqui com o Vanderlei Januário, também com o neto dele, o Arthur. É, conversamos sobre a história da empresa, que está completando nesse mês de junho 29 anos e tem um grande futuro aí pela frente, obviamente, porque a cada dia que passa vai ganhando mais e mais mercado. O Vanderlei já contou a história dele aqui. É, desde a época de garoto lá no Poço da Lontra, quando nem sonhava em ter uma empresa, queria ser jogador de futebol, tinha talento, parece, para isso, o pessoal fala, eu nunca vi ele jogar, mas os registros não são poucos, né, da sua habilidade, enfim, mas passou o tempo, ele resolveu nesse equilíbrio de paixões entre a tornearia, também ainda o empresariado e o futebol, resolveu ficar com a tornearia e a empresa como profissional e o futebol nas horas vagas. De lá para cá, a empresa só foi crescendo desde 1997, quando começou a sua história lá na Avenida Municipal, hoje Avenida Prefeito Aripece, mas continua sendo no bairro São Cristóvão, na capital brasileira da mecanização agrícola. E a empresa foi ganhando mercados, também ainda crescendo seus colaboradores, daquele início lá de 97 com apenas um, mais a dona Cleia e de vez em quando o Maurício ajudando, né? É, hoje tem quantos funcionários, ô Vanderlei?
2: Nós na virada do ano nós estávamos com 140, deu uma baixada agora, talvez uns 120 mais ou menos hoje, porque a gente, no fim do ano, tem um pessoal do norte aí e pessoal da Venezuela que estava aí se desligar da empresa, porque era um contrato de ano. Mas eu acho que tem em torno hoje de 120 funcionários.
1: Dona Izete lá no restaurante de vez em quando passa trabalho para tua turma lá.
2: É, chega lá, tá tudo verde lá, né?
1: Mas dentre esses funcionários, colaboradores, também ainda parte integrante da família, surgiu um garoto que parece que também tem talento para a empresa. O Arthur, começou quando a história lá, Arthur?
3: A minha história com a família Januário, na verdade, começou quando eu tinha 5 anos.
1: 5 anos?
3: 5 aninhos eu vim morar no Turvo, na casa do seu Vanderlei e da dona Cleia. E desde sempre foi essa amizade nossa, minha com o seu Vanderlei, minha com a dona Cleia, com a Marina, com todo mundo. E convivendo junto com eles, eu fui aprendendo cada dia que passava um pouco de como era a família deles, de como eles trabalhavam, toda essa garra, desde cedo eu já via. Eu faço parte dessa história desde a metade, assim, faz uns 15 anos que eu estou na família, então com 16 anos de empresa eu já estava junto, já estava vendo, acompanhando. E eu peguei bastante evolução, né?
1: O Arthur é filho da Bruna e é também um dos agregados da família Januário, junto com o Ramon, né? Que tá sempre na audiência lá, irmão da Yolanda e também ainda do grande Benjamin, né? Faz parte integrante da família e também da empresa. Como é que foi entrar na Januário Máquinas? Como é que foi teu início?
3: Meu início foi devagar, foi com lá pelos seus 12 anos, eu entrava, atendia um pouquinho o balcão, mas é aquela coisinha assim de criança, vai aprendendo. E daí eu
1: comecei... O chefe aí é duro ou não?
3: Como é que é?
1: O chefe aí é duro ou não?
3: Ah, se pegar ele no dia que ele não tá muito bom da...
1: Ah, é? Tem que ficar mais longe?
3: Tem que ficar mais de canto. Não, mas é muito saudável, incomodação tem em qualquer lugar, eu acho. Uhum. Então, eu comecei a trabalhar firme mesmo lá com meus 14, 15 anos, daí eu já tava estudando meio período e trabalhando meio período. Daí quando eu larguei a escola, eu trabalho o dia todo hoje, né? Na empresa e na parte da noite, agora eu vou iniciar a faculdade esse ano.
1: Faculdade do quê?
3: Eu vou começar na Unesc na parte do comércio exterior. Como a gente exporta muito para países para fora, essa parte vai ajudar bastante.
1: Tá focado já na empresa?
3: Sim, sim. Hoje eu passo o dia todo, meu maior parte do tempo na empresa.
1: Mas a empresa que começou lá com um torno, comercializado, trocado num cadete, lá do nosso amigo Rei, do Ney, dos Rei dos Pneus, hoje ela tem muito mais maquinário que isso, né, Arthur? Você trabalha lá frequentemente nesses equipamentos mais atualizados, mais modernos da tecnologia. Conta pra gente um pouquinho o que faz hoje a Januário.
3: Hoje a Januário tem vários setores, né? Desde o setor de balcão de vendas até o setor da usinagem, manutenção. Então, hoje, de maquinário que a gente tem lá dentro, a gente tem praticamente capacidade de fazer qualquer peça dedicada para cliente. Peças de reposições das máquinas, tanto da linha John Deere, New Holland, qualquer marca hoje do mercado. Então, para o que era uma vez uma tornearia que existia só um torninho manual, hoje é praticamente uma empresa que pode desenvolver qualquer matéria.
1: E precisão milimétrica, né?
3: Precisão milimétrica, com certeza.
1: Deu um problema lá no agricultor, lá no meio da roça, e quebrou a peça de qualquer máquina, peça de trator. A Januário tem a peça de reposição, vai fazer a

0: peça ou vai dar a reformulação necessária?
1: A Januário hoje ela pode não ter a peça pronta, mas os nossos engenheiros estão lá pronta, entrega, se precisar, traz pra gente a peça, a gente tira todo o desenho, a gente faz todo o sistema ali no computador, passa pra máquina e a peça fica pronta na mão do cliente do jeito que ele queria.
0: Rapidinho.
1: Rapidinho.
0: Tá aí. Esse é o trabalho da Januário Máquinas. Com o nosso futuro, como é que é? Qual é a profissão? Especialista em comércio exterior?
1: É a ideia, mas a ideia na verdade é fazer um geral, né? É fazer o que o seu Vanderlei fez, fazer o que o Maurício está fazendo hoje, que seria hoje cuidar de toda a parte da empresa.
0: Tá certo. Arthur, que está também na Januário Máquinas, é parte integrante deste maço. Agora aqui também interagindo, deixa-me ver. Bom dia, gostaria de participar do sorteio da Januário. Sou Ivair, Cachoeira, Praia Grande, a terra lá da SC-108, né, ô Sidney? Tá chegando aí a pavimentação, Ivair, não te desespera, daqui a pouquinho fica pronto aí o asfalto. Tá participando do sorteio, Ivair da Cachoeira, Ivair, Cachoeira de Praia Grande, aquele abraço. Bom dia a todos aí, também quero participar do sorteio, Ivone Brovedan Vieira. Ivone é ouvinte ponta firme, que todos os dias também participa, do Balneário Arroio do Silva. Bom dia pessoal da melhor emissora do Sul, bom dia Januário, Douvaci Cardoso. É do sítio, é isso, Sidney? Sítio Vila São José, Turvo.
2: Sim, conheço bem, é meu parceiraço das antigas aí.
0: É cliente ou não?
2: É cliente,
0: aquele abraço do Vassi, do Vassi Cardoso. E Vila São José fica ali pertinho do Morro do Meio, né?
2: E do seu Francisco.
0: Tá certo, e também quero participar, vizinho aqui da Januário, Iago Manente, conhece?
2: Sim.
0: Tá participando já, o Iago. E se não ganhar, também depois passa lá, conversa, de repente, né? Dá um acerto. Obrigado pela audiência. Agora, o Vanderlei, me diz uma coisa, hoje a Januário Máquinas está exportando, como disse aqui o Arthur, seus produtos, né? Quais são os países que chega a peça, o implemento, o trator da Januário?
2: Hoje nós estamos em 12 países, né? A gente tá aqui na América do Sul, nós estamos no México, né? República Dominicana, e estamos também na Portugal. Outro dia, nós estamos uma parceria com uma empresa de fora aí, e o cara chegou na Guatemala. E perguntou pro cara, tu tens uma referência do Brasil, de um cara que eu posso chegar lá e fazer uma parceria? E o cara disse assim, ó, tem esse cara aqui no Brasil que eu... Mostrou uma foto que estava à frente da Januário Peças, Januário Máquinas, assim, eu tenho uma parceria com essa empresa no Brasil e sou muito bem atendido. Quer dizer, isso aí gratifica a gente, né? O cara chega.
0: Onde
2: lá,
0: é que vai a referência, né?
2: E na Guatemala, o cara, o indiano falou para nós ali, com o intérprete, né? E a gente na hora até ficou pensando, mas nós temos máquina lá, daí. A Marina não, tem máquina lá, sim.
0: Guatemala é América Central, né? É.
2: Então, tu vê como. Eu estive em Portugal uma vez, né? Estive no México. E a gente foi muito bem recebido lá, né? E quando eu mostrei no México, pro governo mexicano lá, que nós temos uma reunião com a cúpula do governo mexicano, os caras tudo lá de engravatado, como se diz, né? Seis pessoas em roda de uma mesa, e eu mostrei que a empresa era uma empresa que eu era o proprietário, meu filho tocava, e eu tinha um neto dentro da empresa. O cara lá, que era o primeiro-ministro lá, que era o cara que dava o canetaço, ele olhou para a turma: pode comprar, que essa empresa aí tem fundamento, porque se ele está botando o neto dentro da empresa, é porque ele quer que a empresa tenha responsabilidade. Então, isso aí é a Januário hoje, né? A Januário procura de todas as maneiras ser uma empresa sólida, mas uma empresa também que olha para o cliente lá depois da venda, né? Dá um problema numa máquina, que máquina vocês sabem como é que é, né? O cara de repente não dá um problema numa máquina, às vezes até por problema de motor, montagem, mas também dá mais por às vezes problema do cara que está lá do outro lado lá também, que às vezes uma segunda-feira meio mal-humorado e a máquina paga, mas a gente está aí para resolver o problema.
0: O JP está fazendo muito sucesso?
2: Ah, o JP é uma...
0: JP é a linha de tratores, gente, que a Januário produz.
2: O JP hoje é uma máquina que está considerada no mercado, né? Tanto aqui na região aqui sul como no todo o centro-oeste, né? Lá região do... Eu estive lá, né, em 4 estados lá, agora no começo de abril, né? E a gente passou numa parte da Bahia, Minas Gerais, Rio de Janeiro e Espírito Santo. Ah, a gente teve clientes lá, lá na

0: Trota do morro, como se diz, né? No café, que só o JP para chegar, o trator, né? Então os caras usam o JP lá pro trabalho, mas também usam para buscar o filho na escola, usam para levar o filho na parada.
1: Esse é o transportador, né?
0: É, esse é o transportador, é o JP transportador. É, então é uma máquina que usa para diversas coisas, né, Valor? E o JP aqui, o arrozeiro aqui, também pro soja, nós temos trator pro soja, né? Que tá na cana, tá no soja, tá no... na batata, né? Hoje nós temos na mandioca, temos no alho, quer dizer, nós estamos dando as folhas, as cartas, e não estamos jogando de mão, mas estamos dando as cartas, de repente, de uma hora a outra, nós pifamos, né?
1: Agora, como é que é ser empresário nesse país? Que a cada dia que passa tem um posicionamento, é tarifa de cá, tarifa de lá, o governo pensa de um jeito, entra outro, faz diferente. Tem que acreditar mesmo na empresa, tem que acreditar mesmo no trabalho, né, o Vanderlei?
0: É, eu vou te... até estava conversando, eu e o Arthur, nós ia conversando sobre isso na estrada. O Arthur bate muito nessa tecla de governo, de imposto, e eu disse, Arthur, nós temos que esquecer isso aí. Né? Eu não olho, eu vou dizer uma coisa para vocês, eu não olho para o governo hoje e não olho para imposto, eu olho para aquele produto que nós podemos fazer e que nós podemos sobreviver. Porque se tu chegar de manhã e começar a olhar para o governo, começar a olhar para o imposto que tu paga, olhar para o que é que um empresário, uma empresa aí que mais de 100 funcionários tem que fazer, tu fecha a porta de noite e diz assim, amanhã eu não vou abrir. Então, eu vou falar aquilo que eu penso da empresa, de ser empresário, aquilo que eu faço. Eu olho para o meu trabalho, eu não olho para o concorrente, eu olho para o meu trabalho, eu olho para mim, o que é aquilo que eu posso fazer e aquilo que eu posso tirar proveito para minha empresa. Se eu começar a olhar o imposto que eu pago, olhar os direitos que eu tenho que pagar para coisas do governo e o próprio funcionário também, que é lesado nisso aí com o governo, né? Porque tem um monte de coisa que se desconta e eles não têm esse direito. E se eu começar a olhar para isso aí, eu não abro a Januário Máquina no outro dia, porque tu chegar dia primeiro, tu olha pro mês, a despesa do mês, tu, ah, mas será que eu vou? Então, vamos direcionar o trabalho, a família, né, que tá ali, aos meus funcionários. Então, esse é o lema da Januário, procurar todo dia coisas novas, procurar todo dia tá lançando alguma coisa, procurar maquinário de ponta, né, e procurar não olhar muito pro governo, porque se tu começar a olhar para isso aí, eu vou dizer, tu não trabalha.
1: Tá aí. Agora são 8h55. Vamos encerrar aqui as participações dos ouvintes para o sorteio. Aqui tem as últimas participações. Bom dia, Laura. Bom dia, Vanderlei, ouvintes. Grande Vanderlei, em todos os sentidos. Acompanhou a evolução da agricultura. Excepcional pessoa e empreendedor. Baita equipamento, atendimento, mão de obra e uma pós-venda. Isso aqui faz a diferença. E uma pós-venda invejável. Parabéns e muito sucesso. Quem é que disse aqui, né, isso aqui?
2: O Lauro César Pisoni.
1: O Lauro César Pisoni, lá de Timbé do Sul.
0: Um abraço aí, a família Pisoni, né? Porque é uma clientela nossa aí da família aí de longa data, né? E essa família aí, eu emendava a rotativa para eles, fazia quando era torneiro. E eu só quero fazer um comentário aqui, Laura.
1: Sim.
0: Eu acho que nesses municípios, né? A família Pisoni é prova disso. Timbé, Meleiro, Morro Grande, Forquilhinha, Veneza, Sombrio, Turvo, Ermo, Araranguá, a família tradicional do agro, aquela família que vem do agro desde lá dos anos 70, que é tradicional, eu desafio aqui uma família que não fez um serviço com o Januário no torno.
1: É.
0: Uma família, não talvez o de hoje, mas o vô, que eu estou fazendo hoje serviço pro neto, pro bisneto. Então, nos anos 80, eu era torneiro. Então, tu imagina. Eu estou, né, claro que faz tempo que eu já não trabalho em torno, mas não tem uma família tradicional do agro nesses municípios aí. Se eu esqueci algum município, Praia Grande, São João do Sul, né, Passo de Torres, aí toda essa região aí. E uma parte do Rio Grande do Sul. Eu desafio uma família que é tradicional, que o Januário não fez um serviço. Não é que vendeu uma peça, não, fez um serviço de torno, um parafuso, uma solda, uma banana de trator, uma tampa hidráulica, uma carcaça de freio, uma ponta de eixo traseiro. Isso aí é o desafio no mar.
1: Tá aí, essa é a clientela da Januário Máquinas, distribuída em todos os nossos municípios aqui da região, também no Rio Grande do Sul. Prova disso está aí nas participações. Sidney está fazendo sorteio aí, Sidney? Daqui a pouquinho.

0: pouquinho, a gente já encerrou aqui as participações. Sidney vai me passar que já acionou ali o seu aplicativo. Daqui a pouquinho a gente vai informar aqui os três ganhadores do kit. São três kits da Januário Máquinas. Arthur, para encerrar, como é que é o ditado aquele do homem?
1: Trabalhar pouco, mas comer até suar.
0: Essa eu tenho anotado lá na agenda. Trabalhar pouco, mas comer até suar. Obrigado.
2: Temos perdendo, mas temos com sorte, que não apanhamos ainda.
0: No final a gente sempre ganha. Obrigado, Arthur, pela participação aqui. Sucesso, garoto.
1: Eu que agradeço.
0: Vanderlei, também agradecemos a sua participação. Seja sempre bem-vindo aqui aos estúdios da Rádio Mampituba. Sucesso na empresa, que ela continue gerando renda, riqueza aqui na nossa região. Também empregos, nós precisamos e muito da Januário lá em Turvo, também ainda nos municípios onde ela trabalha, onde ela atua, estado, país e mundo afora. Parabéns.
2: Obrigado pela oportunidade, né, de estar aqui de novo na Rádio Mampituba, né, uma rádio que a gente está já se familiarizando, né? E queria agradecer, né, o meu cliente que está aí mandando mensagem, aquele pessoal que está aí, vai participar do sorteio, e dizer que aquilo que nós falamos da Januário é aquilo ali que nós falamos. A Januário é uma empresa sólida no mercado, uma empresa que tem, é uma empresa familiar, né, hoje nós, é eu, a Cléia, o Maurício e a Marina, tem o Ramon, que faz parte também lá do, já do, né, de, e tem um quase funcionário muito qualificado, né, o pessoal lá do, da frente lá que está estudando, né, o pessoal do escritório lá, a Mônica, a Leia, o Antônio, o Thiago lá, o pessoal lá que...
0: Denis também tá lá.
2: Balcão, né? O Denis, o pessoal do balcão lá, né? O pessoal que trabalha a tempo na Januário. Então, por isso que a empresa tá aí sólida, né? E tem uma... E criou um carinho, né? Com o cliente, né? Eu vejo hoje o cliente chegar no balcão, eles já vem, já aperta a mão do funcionário, parece assim que são...
0: Né? Faz parte
2: parece,
0: da família.
2: Não, são, né? São das antigas, como se diz. Isso aí é muito importante para a empresa, é, né? Uma empresa sólida. E estamos aí, né? Comendo pelas beiradas aí, estamos chegando aí. Se derrubar dentro da área é pênalti.
0: Obrigado. Grande Vanderlei Januário. Botafogo não está perdendo, também não está jogando agora.
2: É, né? Nós não perdemos esse fim de semana e vamos ficar uns dias sem perder aí.
0: É igual o Grêmio, igual o Internacional, igual o Santos, que continua, igual o Corinthians também, continue assim. Ganhadores da promoção, anotem aí. O pessoal pode passar aqui na emissora e pegar os kits, hein? O Cristiano Scheffer Matos, Cristiano Scheffer Matos, Glorinha São João do Sul, Cristiano, o kit é teu. É, também aqui, Ivair de Cachoeira, Praia Grande, Ivair, também aqui um kit é seu, aqui passa aqui na emissora e pega, né? E também o Valério Teixeira, é isso, Sidney? Valério Teixeira de Sombrio, os três ganhadores, passem aqui na emissora, aqui na Rádio Mampituba, Avenida Getúlio Vargas, no centro de Sombrio, na frente da esquina da Rua Coberta. O pessoal pode levar o kit para casa. 9:01, extrapolamos por demais o tempo do Sidney Candioto com o Expresso Campeiro, mas ele vai ganhar o boné, ele vai ficar contente, tá tudo certo. Amanhã a gente encerra ali umas 8:30 o programa, mais ou menos, Sidney. Um abraço, obrigado pela sua audiência, uma ótima terça-feira e até amanhã nesse mesmo horário.
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3: Simbora por aqui com o melhor da música gaúcha, mais um Expresso Campeiro no ar, hein? Até o meio-dia pra você, o 4835-33-2000, manhã de terça-feira, 9 de junho de 2026, por aqui, vamos nós, com muita música boa pra você, ligado aqui na melhor, e pra quem não conseguiu aqui escutar aqui o sorteio, a Isabel, né? E o Ney, lá de Ermo, os ganhadores aqui dos kits de Januário foram os Cristiano Schaefer Matos, de Glorinha, São João do Sul, também, né? O Ivair de Cachoeira, Praia Grande, e o Valério Teixeira de Sombrio. Amigo Ney, não deu certo aqui no kit do Januário, mas tem amanhã, teremos sorteios aqui na programação da 99.5, hein? Você de TV Nova na Copa, mande seu nome completo, tá? Seu nome completo e o telefone, número de telefone, então só o número chega, né, Lor? O telefone pode ficar aí, né? Então tá, o nome completo aí, o número do telefone para concorrer a uma TV 50

polegadas, poderá ser sua para assistir a Copa. Sorteio será amanhã à tarde, durante o programa Galpão Nativo, com nosso amigo Fernando Lagarreta. É a promoção Rádio Mantuba e o Tchê Guri. Mas é claro, tem que responder qual o nome da nova música que está rodando aqui na programação da nossa FM Nativa. Simbora então, com muita música boa para você, com apoio de Automarcas Veículos, Restaurante Panela de Ferro, Mercado Açougue Campeão, em nome também do Restaurante do Carlinhos, Gisele Supermercado, 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Começando bem com os Mateadores.

está Os Mateadores, o compasso bailado na programação da nossa FM Nativa, para você ligadito aqui na programação, hein? Ó, o amigo ligado por aqui também, o Alex Minosso de Balneário Gaivota, concorrendo, né? A TV na promoção, TV Nova na Copa, isso, mas que tal, gurizada? Um abração pra vocês aí, curtindo a programação, Roda já já, João Luiz Correia, Fandango e Soledade pra você curtindo por aqui, tá bom? A Maria Brás também está ligada na programação, bom dia, Maria, um abraço a você também curtindo, a número um da música gaúcha, hein? O WhatsApp pra você, o 4835332000, né? O pessoal mandando aqui seus áudios, já já, vamos atender a todos aqui, tá bom, pessoal? Simbora então no 4835332000. Seguindo com ele, João Luiz Correa, na número um da música gaúcha.

0: João Luiz Correa, na programação da número 1 da Música Gaúcha. Por aqui é o amigo Valério, bom dia.
1: Bom dia, Candioto, tudo certo?
0: Tudo bem.
1: Ô, Sidney, pedi uma música pra ti aí que faz dias que eu não escuto mais ela. Isso eu vou escutar na Nativa, né? A Mampituba FM. É, Canta Sabiá, oferecendo pra todo mundo que tá na escuta aí. Valeu, meu amigo, grande abraço, boa terça pra nós aí.
0: Valeu, Tiagurinho, um abração pra você também ligado aqui na nossa FM Nativa, né? Por aqui também acompanhando a programação ele, Paulinho, bom dia, Paulinho.
2: Bom dia, Candio, tudo certo? Paulinho da Vila Nova. Esse final de semana foi vivido, Candio. Meu Deus. Candio, né? Bota pra nós aí, branco velho, mais fandangueiro do sul do Brasil, um xeloqueiro, né? Bota pra nós aí, abraço pro Semar Espanhol, Gustavo Garrão. E vamos embora, um abraço.
0: Valeu, Tiagurinho, um abraço, simbora por aqui com o melhor da música gaúcha, pra você também ligadito por aqui na nossa programação, Maria Brás também está ligada, bom dia Maria, um abraço a você curtindo a número 1 da música gaúcha, né? Quem mais? Luciane Espelocim, bom dia.
3: Vamos. Buenas. Toca pra nós aí Castração Afiado, por favor.
0: Valeu, um abraço, bom dia, tio Silas.
4: Essa só o Caio Santos toca.
0: Que barbaridade, tu também não perde tempo, né? Buenas, Tiagurinho.
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0: Muito bem, está os mateadores, canta Sabiá na programação da nossa FM Nativa e também o Xeloquê do Tranco Véio e Fandangueiro.
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0: certa. 9:32.
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0: Muito bem, está o Portal Gaúcho Made in Grota no Expresso Campeiro, ligadito por aqui, está nosso amigo Beto. Opa, beleza, Beto, um abraço a você e a todos, né, ligados na programação, também nosso amigo Edinho, Pimpim, Neguinho da Patrola, curtindo por aqui a nossa programação, hein? Pois é, rapaziada, parece que o cara é aquele, né, o piloto diferenciado, perdeu até o capacete, é muita velocidade, né, tu vê? Que loucura, né? E não sabe onde deixou o capacete ainda, né, o Beto? Vai descobrir de que jeito? Na velocidade que ele anda, olha, tem que travar melhor esse capacete aí, ô meu amigo Pimpim. Coisa de louco, Tiguri. Tem mais por aqui, curtindo a número 1 da música gaúcha, nosso amigo Neguinho da Patrola. Diga, Neguinho.
1: Bom dia, meu amigo. Não, mas tem um time domingo, né? Uhum. Aí conheci o Edinho, Pimpim. Aí nós fomos lá no barzinho, não, e as motos chegaram, parece que fiz uns versos rimados lá, mas eles são fracos, né? Eles não sabem trovar.
0: Aí são fracos na trova? Perderam pro Neguinho da Patrola? Que coisa, Tiguri. Que tal? O amigo Lombardi, também ligado na programação. Bom dia, Lombardi. Um abração pra você aí, curtindo a nossa FM Nativa. E também um abraço ao seu amigo Delaney Joel, ouvindo a programação.

0: Passamos também, né? Grande Dela, bom dia. Amigo Rui, também por aqui, grande Rui.
1: Bom dia, Sidney. Bom dia. Aqui é Rui Rabelo da Praia Grande. Sidney, queria pedir uma música aí, oferecer pra toda essa galera aqui do bairro Pé da Serra, seu Daltro, Naniquinho. E tem especial pra um cara que eu queria o meu protesto aqui hoje pra ti, Sidney, tu te dá bem com ele? É um cara que a gente faz uma janta aí sempre, e essa janta é sempre a gente diz o que é que vai fazer. E a semana passada inteira ele avisando que ia fazer uma feijoada. Hoje passou por mim e disse que vai fazer um carreteiro. Esse cara se chama Fernandão, tu abre o olho com ele aí, porque é desse jeito que tu tá vendo aí.
0: Fernandão é assim então, né? Que barbaridade. Grande Rui, um abraço, bom dia pra você curtindo a nossa programação também, né? Pessoal de Praia Grande, o tio Silas também está ligado na nossa FM Nativa, né, tio Silas? Bom dia. A Jadna em Jacinto Machado também curtindo por aqui nossa programação. Jonas, bom dia.
2: Buenos dias, meu amigo Sidney Candioto, e uma santa manhã de terça-feira. Toca pra nós aí, Os Serranos, a estampa do Rio Grande, oferecer para todos os ouvintes, especial amigo, né? Esta produção maravilhosa, esta rádio que é 100% de qualidade. Oh, que coisa linda! Toca para nós aí, meu amigo. Um abraço, tudo de bom?
0: Valeu, um abração. Buenas, abração para você também curtindo nossa programação na cidade de Lauro Miller, grande Jonas. E por aqui vamos nós então, né? São 9:42, 9:42, em nome de Mac Martins, com manutenção, reparação de máquinas pesadas, equipamentos agrícolas também, serviço de solda, tornearia elétrica, prensa digital para mangueiras hidráulicas e 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Simbora por aqui com o melhor da música gaúcha para você nesta manhã de terça-feira.
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0: Temperatura em 18 graus.
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0: 9h54, esse é a Estampa do Rio Grande com os Serranos, na número 1 da música gaúcha.
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0: 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Seguindo por aqui com o melhor da música gaúcha, nosso amigo Daniel Correia, bom dia.
2: Candioto, bom dia.
0: Opa.
2: Ah, o Edinho azarado, né, cara? Hoje que eu vim aqui no tour trazer uma coca, um pastel pra ele, ele não tá.
0: É mesmo.
2: Ah, bicho, vai ter azar assim, não sei
0: onde.
2: Mas
0: é uma barbaridade. Que coisa de louco. Forte abraço, meu amigo, ligado na programação, grisada dos braquiários, na trilha, né?

0: pessoal que se reuniu no sabadão, né? Lá na sede dos Braquiárias. Ô, tia gurizada, tal do porco pizza, diferenciado, né, Daniel? Abração nosso amigo ligadito por aqui na Nubirum da Música Gaúcha, hein? O amigo Dinho, o Dinho é diferenciado, hein? Top demais, hein? Ô, tia Dinho. Abração pra você aí, ligadito na nossa FM Nativa, hein? Só pelo próximo, né? E com certeza ele estará junto novamente aí, né? O Dinho, que é um dos fundadores aí dos Braquiárias na trilha, hein? Desde o início com a galera aí, masquetado. Valeu, tia gurizada. Buenas. O amigo, bom dia, voltamos ativa. Amigo Cristiano de Tubarão, curtindo a nossa programação também. Bom dia pra você. O amigo Cássio também está ligado na nossa FM Nativa lá na capital dos Quentes, em Praia Grande. De Praia Grande também, a Sildeia pediu a música Roda de Chimarrão. Um abraço a você também. Nosso amigo Marciano. Bom dia, Marciano. Os amigos que estão ligados na programação em Morro da Fumaça. Ô, tia guri, bom dia pra você também. Curtindo a nossa FM Nativa. O Jaice, bom dia, Jaice.
1: Bom dia, aqui o Cedinho Jaice para gravar, tudo bom?
0: Tudo bem.
1: Pra ir no embalo aí dessa terça-feira aí, vamos tocar a Gaita do Belisário. Pra toda a galera que está ouvindo essa rádio, pra vocês aí, uma ótima terça-feira, um abraço.
0: Valeu, um abração pra você, a Gaita do Belisário, Robson, tá? Edson, bom dia.
2: Buenas, partiu, Cocal do Sul.
0: Valeu, tia guri. A Vani Moraes Paulo também curtindo a nossa FM Nativa, concorrendo aqui o sorteio da TV também. Muito bem, certinho a resposta, tá? Tio Zeca, bom dia.
3: Bom dia, candidato. Chegando aqui na capital dos Quênios, guri. Tu roda aí. O bugre do mato aí. A todos que estão na escuta aí. Vamos que vamos. Vamos atravessar a ponte agora pro outro lado aqui na Mampituba aqui. Vamos precisar do instituto aí pro carreteiro. Nós carrega aqui no carro aqui, tá?
0: Opa.
3: Só que ela subiu aí.
0: Vem, muito bem, viu só? Está o tio Zeca ligado na nossa FM Nativa, hein? 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O amigo Gilson Bittencourt, ligado na programação em Santa Rosa do Sul. Buenas, tia guri, um abraço para você também. E mais por aqui, a Maria Braz está ligada na nossa FM Nativa. Um abração ao nosso amigo Valmir de Jacinto Machado, mandando música. Roda o bailezito, Garoto de Ouro, para o Gilson Vitinho, lá no Butantã e Morrinhos do Sul, né? Opa, o final de semana que liga é os meia roda, isso aí. Abração ao nosso amigo Tonico, lá da Mac Martins, o nosso amigo Vino, o Soler, o Camelo, o Diego Reco, o Kel, o Juja, o Edinho, o Construtor. E um abraço a todos ligados na programação. Valeu, tia guri. Jair Marcelino, bom dia. Ô, barbaridade, não rodou o áudio aqui? Que coisa de louco. Vamos para o próximo então aqui, né? Olá, bom dia, cochilante. Amigo Pedrão, Pedro Paulo, curtindo a nossa programação na cidade de Criciúma, concorrendo à TV também, tá certo? Valeu, tia guri. Um abraço, bom dia. Opa, bom dia, amigo. Estou na sintonia. Abraços para os amigos, clientes e, é claro, os conhecidos. Amigo alemão da cachaça, dos vinhos de Monster, do Buenas, tia guri. O nosso amigo tio Vino, pescador de Papa Terra, está ligado aqui na 99.5, né? Opa, foi ele que escreveu aquela música para o Ernesto Nunes, né? O Serrano Pescador. Ô, tio Vino, tu é diferenciado, né? É fora da curva, guri. Um abraço, um bom dia. Na 99 tem Grupo Rodeio e Tchê Barbaridade. Quero ouvir ela, então, divino. É.

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2: 10:03.
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1: 10:07, 10:07, vamos nós por aqui com mais recados na nossa programação. A Ivone também está ligada, na Ivone, bom dia.
2: Bom dia, Sidney. Sidney, eu gostaria que você rodasse a música A Nega Descobriu, para oferecer para Dona Lourdes e para toda a terceira idade que é hoje.
1: Tá bom.
2: Muito obrigado. Tenhamos uma terça-feira excelente a
1: Valeu.
2: Todos vocês.
1: Para você também, forte abraço, tá? A Ivone ligada na programação, amigo Paulinho, já atendi ele, né? Terçou então.
3: Bom dia, Sidney.
1: Bom dia.
3: Tudo bem?
1: Tudo bem.
3: Hoje é terça-feira, uma terça-feira meia cinzenta, mas fazer o quê? Certo. Eu gostaria de ouvir a música Recuerdos da 28. Gostaria de oferecer para vocês na rádio, para todos os ouvintes, para minha amiga Lu. Certo. Eu sou a Ivone aqui do Arroio de Silva, do Suco da Confusão. Bom dia para vocês.
1: Valeu, tchau. Um abraço, um bom dia para você também curtindo por aqui a nossa FM Nativa, né? Que coisa de louco, né, Tcheguri?
4: Essa só o Caio Santos toca, tá?
1: Sobra tudo, todas elas pro Caio, né? Que barbaridade. São 10:09, 10:09. Por aqui, vamos nós, em nome de Automarcas Veículos, para você, amigo ouvinte, com aquele carrão dos seus sonhos, hein? 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Diego Bocker também está ligado na programação, Buena Segurinha, um abraço. Torres, Rio Grande do Sul, também curtindo o melhor da música gaúcha, que segue com ele, João Luiz Correa.

Jones Correia, Embretados, Tertúlia, por aqui no Expresso Campeiro. Alegria. 4835332000, nosso WhatsApp, para você ligadito aqui na programação da número 1 da Música Gaúcha. O amigo ligado também na 99.5, né, o Juan Zucchinali, curtindo a nossa programação na Alemanha. Bom dia, guri, um abração para você e para todos que estão por aí, né, trabalhando, ligados nessa rádio maravilhosa. Roda para nós aí o casamento da Doralice com os Serranos.

0: Sim, tá bom, Juan. Forte abraço ao amigo. Tem mais por aqui curtindo a nossa FM Nativa, Jair Marcelino. Agora sim, né, Jair?
1: Bom dia, meu amigo Sidney Candioto. Manda uma música aqui pra nós aqui. Eu, Jair Marcelino, da Insara aqui. Temos aqui matando um porquinho pro Pedro Laurindo e a dona Marileia.
0: Opa!
1: E o seu Marzinho aqui que tá dando uma mão pra nós aqui. Manda uma música aí pra nós aí, ô Sidney. Um abração aí pra todos que estão escutando a rádio.
0: Valeu, um abração pra vocês. Ligados na nossa FM Nativa também. O amigo Gilson Bittencourt está ligado na programação. Bom dia, Gilson. Um abraço a você também, curtindo e concorrendo, né? Concorrendo aqui ao sorteio da TV. Amanhã, né? Programa do Fernando Lagarreta. Quem mais por aqui curtindo a nossa FM Nativa? Bom dia.
2: Bom dia, Sidney. Tudo certo?
0: Tudo bem.
2: Pô, toca pra nós a música aí do Porca Véia, Alma de Gaiteiro. Aí, outra coisa, né? Fala pra turma da rádio aí, botar umas antenas duplicadoras de sinal aqui pra Criciúma.
0: Opa!
2: Pra turma da Criciúma, Siderópolis, do Treviso, pra poder escutar essa rádio boa aí, que só funciona no aplicativo, cara.
0: Que barba,
2: se não tiver internet, como é que nós vamos escutar as gauchescas? Bom dia, bom trabalho pra turma aí e seguimos firme na lida. Abraço!
0: Valeu, Tiguri!
2: Tem umas antenas duplicadoras ali no Morro Sequinel. Nós vamos levar sinal da Rádio Buenacha do Sul aí, nós vamos levar até na Serra.
0: Ô, maravilha então, valeu Matheus, um forte abraço a você curtindo também a nossa FM Nativa. Amigo Antônio do Morro do Forno também está ligado na programação. Opa, bom dia, o Wagner Silva de Criciúma também está ligadito, bom dia Wagner, um abraço a você também, concorrendo por aqui, né? Quem mais mandando seu alô na nossa FM Nativa? Tio Nelson, na cidade de Torres, Rio Grande do Sul, também está ligado na programação. Tio Nelson, um abraço, um bom dia pra você também. Opa! Roda João Chagas Leite, Desassossegos, Hilário Cardoso, de Três Cachoeiras, Rio Grande do Sul. Um abraço a você também. Pimpim, também está ligado por aqui, Adinho Generoso.
3: Ô, Candioto, bom dia.
0: Bom dia.
3: Mandou uma música lá pro nosso amigo Neguinho da Patroa, lá, tive o prazer de conhecer ele domingo ali no evento ali. Um cara, gente boa. Não deve estar escutando a rádio, né? Deve estar trabalhando uma hora dessa, né? Certo, já fez uns 100 quilômetros de máquina e trabalhando na estrada, patrolando aí.
0: Deixa eu dar um olhadinho no tempo aqui. Não, tem sol. Muito quente já essa hora, a gente tá lá no bar do Taia. Grande Adinho, um abraço pra você também curtindo. 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E na 99, o Tchê Barbaridade, o bailaço. E a nega descobriu.
4: E Tchê Barbaridade.
5: E a nega descobriu.
0: Que horror.

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2: 99,5. Tio Zeca Batata, pra onde é que tu anda, tio Zeca? Meu Deus do céu. Pelo amor de Deus, que é isso, Zeca? Roça da Estância, tu está na Roça da Estância, ligado na programação, né? Grande tio Zeca, tu também é diferenciado, né? Coisa de louco. Nosso amigo Silvanei, grande Silvanei.
3: Bom dia, Candió, tudo
2: bom
3: certo?
2: Dia. Tudo.
3: Toca aí vestido de seda aí, pra mim e o Vitinho, que temos aqui no morro fazendo um galpão. Mas não, vai deixar pra tocar amanhã.
2: Tá bom, Britão. Um abração pra você, o Vitinho. Aí, o Vitinho já tomou todo aquele café aí, ô Brito. Ou ainda tem? Café infinito. Nosso amigo Vino mandando fotos aqui de pescaria. Grande Vino. Aí pesca, né? Esse é diferenciado. Olá, bom dia. Quero ouvir a música A Festa do Morro Feio. Um abraço. Bom dia aí pra você também curtindo a programação. A Nelci em Balneário Gaivota. Bom dia, Nelci. Quem mais? Mandando seu alô, seu recado aqui no nosso Tiazap. O nosso amigo Bruno Nichelli, diga lá, Brunão.
4: Ô, oh, não é querer fazer fofoca, mas tu viste a ganguezinha que o Edinho tava andando domingo lá no Cobras? Meu Deus, né?
2: Eles mandaram a foto, eu apaguei na hora, fiquei com medo de clonarem meu celular. Que coisa de louco. Grande Bruno, um abraço. Maria Brás também está ligada por aqui, bom dia, Maria. Edson Dias também está ligado na programação. Buenas, Seguri, um forte abraço, amigo, ligadito na número 1 da música gaúcha, no tapetão, curtindo a número 1. Olá, bom dia, Candioto, um abração pra você. Roda música para o Alemão da Cachaça, sua esposa Franciele, é isso? Aliás, o Alemão da Cachaça é esposa, né? A Franciele e o Cláudio acompanhando a nossa programação. Opa, o Aldo também, né? O amigo Aldo, ligadito, lá em Jardim Angélica Criciúma. Muito bem, um forte abraço pra vocês, estão curtindo a nossa FM Nativa. Valeu, gurizada. Bom dia, Alemão. Alemão ligadito sempre aqui, né? É, meu amigo. Amigo Fernando, falando em Alemão da Cachaça, bom dia, Fernando. Isso não se perde, né? O tio Silas na estrada também, no trechão. Olá, bom dia, bom Jardim da Serra, Miguel Carvalho, acompanhando nossa programação do Cânion do Funil, ouvindo a número 1, roda e o frio da serra com os campesinos, roda sim. Um abraço, guri. Olá, bom dia, Candioto, quero participar da promoção da TV. Opa, um abraço a Rosângela Zampoli, curtindo a nossa programação também. Valeu, Rosângela. Bom dia pra você também curtindo. Amigo Volney Gomes, está ligado por aqui também, né? Cadê o áudio aqui do Vivente? Já vamos rodar o áudio aqui do nosso amigo ligadito também, né? Grande cantor e compositor, Volney Gomes, no trechão, hein? Ouvindo a número 1 da música gaúcha também. Agora sim, né? Bom dia.
5: Bueno, bom Buenas. Dia, meu amigo Sidney Candioto. Que quem fala é o cantor e campeiro Volney Gomes. Que tô aqui pela região, tô na 101 e sintonizado na 99,5, ouvindo teu programa aí na Mampituba FM. Um abraço de campo.
2: Valeu, Tchegori, buenas.
6: Bom dia, Candioto. Bom dia, amigo Candioto. Vamos trabalhar, Candioto. Vamos trabalhar, Candioto. Mande o Catiça trabalhar, Catiça.
2: Valeu, esse amigo Anselmo, direto do Morro do Gato, curtindo a nossa FM Nativa também, né? 10:30. 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

0: 10:37.
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0: 10:30.
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0: Muito bem, está Garotos de Ouro na programação Bailezito. Seguimos por aqui com o melhor da música gaúcha, também ligado na nossa FM Nativa. 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
0: 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Aí está o nosso amigo Sérgio da Sony Bem-Estar, colchão da família. Ligadito na programação, já tem Paulinho Gomes na 99, os quatro Galderes para o nosso amigo Sai da Sanga, Silvanei. A Neuza também está ligada por aqui. Bom dia, Neuza. Um abraço a você também curtindo a nossa programação, pessoal de Garuva. Pessoal mandando que seus nomes completos, mas mande por gentileza o número de telefone também, tá certo, pessoal? Um abraço, bom dia a todos ligados na número 1 da música gaúcha. O Rafael de Aranaguá também está ligado por aqui. Bom dia, Rafael Lisboa. Forte abraço a você também curtindo a número 1 da música gaúcha. Miguel Carvalho também ligadito na programação. Já tua música também, né? O Frio da Serra dos Campesinos. O Odilon, lá de Criciúma. Fala, tia Guri.
2: Buenos dias, Chirão.
0: Buenos.
2: Eu não mando abraço mais pra Criciúma, pô. O índio velho aqui, cara.
0: Azar.
2: Um abraço pra todo mundo que Criciúma, menos pra mim, cara.
0: Viu só?
2: Lembra de mim, tia?
0: Coisa de louco.
2: Tô sempre te ouvindo aqui, cara. Ah, nossa amizade vai enfraquecer desse jeito, hein? Buenas.
0: Até mais. Até, um abraço, amigo Odilon Severo, acompanhando a nossa FM Nativa na cidade de Criciúma, né? Esse é colorado diferenciado. Ô, Tigo. Odilon e Andréia, ligados na programação do 99.5, e corneteiro também, igual não tem, né? Coisa de louco, Tigo.

0: 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Amigo Cássio,
1: bueno. Bom dia.
0: Bom dia.
1: Pô, toca aí pra nós. Grito de liberdade, Sandro. Grito de liberdade aí pra nós que estamos aqui na obra. Eu tô espalhando a terra aqui de enxada desde cedo. Por o Sandro que tá fazendo a minha casa aqui, nosso amigo trilheiro. O Cauã que é trilheiro, mas semana que vem vai na cavalgada a semana toda.
0: É mesmo.
1: O Cauã já tá na escala aquela, tá ligado?
0: Barbaridade.
1: Um abraço pros guri aí pra nós tudo.
0: Aham.
1: Hã? É, o Cauã já tá na 5x5. Uma semana ele trabalha, outra ele vai ir pra cavalgada comer carne na beira da lagoa.
0: Aí sim, né?
1: Um abraço aí pra essa turma toda aí. E pra todo mundo que tava na trilha do... Timbé do Sul, lá do Cobras, esse final de semana. Que trilha, hein, meus queridos? Desculpe as arroiadas, mas tava top.
0: Valeu, tio Cássio. Um abraço pra vocês aí trabalhando e curtindo a nossa FM Nativa. Já já tem grupo Rodeio Gritos de Liberdade. Vamos embora com mais música.

0: Aí está os quatro galderes vestidos de seda. Lá para o nosso amigo Brito e também o Vitinho, né? Fazendo galpão e curtindo a programação, mas segundo o nosso amigo Brito, o serviço não rende, né? Não vai. É danado, né, Edinho? Fala, Edinho.
1: Aí tá fazendo galpão, escutei aí, né? Por que ele não paga o Camelo pra ajudar ele? Camelo é pedreiro?
0: É, mais rápido, né? Bora por aqui, Diego Ribeiro Bocker, curtindo a nossa programação. Essa aí eu não tenho na programação com um sorriso lindo, tá bom, Diego? Já tem Tia Barbaridade na 99.5, também a Paloma Zampoli ligada na programação. Bom dia, Paloma. Um abraço a você também curtindo a nossa FM Nativa. O número do telefone, por gentileza, também. E mais acompanhando a nossa programação. Pessoal, ligaditos aqui na número 1 da Música Gaúcha. Edson Dias, buenas, tia guri. Curtindo a nossa programação também, valeu. Bom dia para Terezinha, Maria Terezinha.
2: Bom dia, Sidney Candioto. Hoje é um dia de sol maravilhoso. É a Maria, aqui de Gaivotas.
0: Sim.
2: Quero dar um alôzinho e participar do sorteio da TV aí, se possível. Me coloca aí nessa TV.
0: Tá bom.
2: Nesse sorteio, aliás. Tudo de bom e obrigada, se presente.
0: Valeu, um abração para você também.

0: Curtindo 99.5. Quem mais por aqui mandando seu alô, seu recado? Fernandão, bom dia, Fernandão.
1: Bom dia, Canjô. Roda aí pro Iago Manente. Roda pro Rui Rabelo, pro Cássio, pro Jair Aguiar, pro Geneval, pro Eduardo. Pra todos que estão na escuta aí, meu amigo. Pro Rui Rabelo, pro Cássio. Roda pra eles aí, Bagual Picasso. E pro Brunão. Brunão, vem penteado.
0: Esse é diferenciado. Grande Fernandão, bom dia pra você também curtindo. Opa, o amigo Cássio também, né? Cássio Fraga Magnus concorrendo também por aqui. Respondeu certinho, né? Opa, valeu, um bom dia pra você também ouvindo. O nosso amigo Xandão Popular Míssel também está ligado na nossa FM Nativa. Juliano Duarte também está ligado na programação. Valeu, tia Guri, um abraço. Deu fraco o café aqui do Juliano, né? Coisa de louco. Isso é diferenciado, né? Café do Brito, isso aí? Coisa de louco. A Genilce também está ligada na programação. Bom dia, Genilce. Abraço a você também ouvindo a nossa FM Nativa.
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0: Temperatura em 19 graus.
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0: Grupo Rodeio Gritos de Liberdade na número 1 da música gaúcha.
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0: Vamos embora por aqui com mais recados e música para você curtindo a programação. Bom dia, pescador de fronteira.
2: Bom dia, Sidney Candio. Toca aí, pescador e caçador dos mirim. Para todos que estão na escuta, Nação Colorada também. Vocês da rádio, para minha esposa Guerra.
0: Grande, tio Vino. Ligado na nossa FM Nativa, chegando, né, de uma pescaria, curtindo sempre a número 1 da música gaúcha. Aí eu dou valor no tio Guri, né? 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

0: bem, são 11h01. Já já mais música na número 1 da música gaúcha.
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0: Temperatura em 20 graus.
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Os Mateadores, perdidos no baile fronteiro e marca touro na programação da nossa FM Nativa. Muito bem, amigo Bruno Périco, ligado aqui na nossa FM Nativa também, né, Brunão? Bom dia pra você, né? E um abração lá para o tio Daltro, né? O tio Daltro que já está preparando a lenha, né, tio Daltro? Vai ter aquele entreveiro então, né? Durante a semana aí, é o Bruno e o tio Daltro, né? Será que vai convite pro Fernandão? Não? Será que não? Que coisa de louco, mas aí o tio Daltro tem motosserra, né, o meu amigo Bruno? 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

0: 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A Michelle da Garuva também está ligada na programação. Bom dia, Michelle. Um abraço a você também curtindo a nossa FM Nativa. Já tem a música do amigo Fernandão por aqui também. A Cildeia está ligada na programação, já tua música também, tá certo, Cildeia? O amigo Fleifer também está ligado por aqui. Buenas, tchê, quem mais por aqui? Bom dia.
1: Bom dia, Mampituba. Opa. Aqui é o José de Teutônia.
0: Teutônia.
1: Manda um alô ali pra nós aqui, tá eu, minha esposa Sandra, meu filho Bernardo e Natan.
0: Sim.
1: Descendo em direção a Teutônia, passando pela cidade da nossa Rádio Mampituba. Coisa boa. Manda uma música aí pra nós, José dos Serranos, pra nós escutando. Um abraço.
0: Valeu, um abração,
1: Rádio,
0: boa viagem.
1: Maravilhosa.
0: Maravilha, obrigado pela companhia dos amigos aí, uma ótima viagem a todos na rodagem.
2: Tudo bem? Tudo certo aí no Sombrio?
0: Tudo tranquilo.
2: O cara que gosta de tocar uma música boa, toca aí os farrapos da Lapuxa, tchê.
0: A Lapuxa, tchê.
2: Oferecer pro Valdomiro, oferecer pro Kel, oferecer também pro Barba. Também aqui com perna da Doutor Cinto de Monte, tá certo? Valeu, guri. Bom dia a todos.
0: Valeu, um abração pra vocês. Ligadito na 99, os amigos de Irma acompanhando a nossa programação. A terra do Kel, do Juja, do Tio Ney, do Geraldo também, né? Ah, do Diego Reco, né? Gurizinho da Cadela Baia também, sempre ligadito aqui no 99.5. Osvaldir e Carlos Magrão por aqui.

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1: Sim, bora por aqui com o melhor da música gaúcha. São 11:15. É, meu amigo Kel, ligado aqui na nossa FM Nativa, hein? Tio do Monteiro também acompanhando a nossa programação. Ô, tio Will, daí sim é diferenciado, né? A pinga do tio Will indo para a Itália. Aí isso é o do valor, né? É diferenciada mesmo, né, tio Kel? Aqui os gringos que eles não apareçam muito pra cá, né? Já viu? Deixa nós sem aqui, né? Não dá certo, né, tio Kel? Coisa de louco. Grande tio Hildo, um abração pra você. Ligado aqui na nossa FM Nativa. Recebeu a visita dos italianos, então, né? Junto com o Fernando Sareto. Forte abraço pra vocês. Ligados na nossa FM Nativa também. Cildeia, já rodei a tua música, né? Maria de Lourdes, Dom Pedro Alcântara, bom dia, gurizinho. Não, mas quem fala gurizinho é do Timbé do Sul, anda sumido o rapaz aquele, né? Bom dia, gurizinho, por onde será que anda o vivente? Mas vai trabalhar, né? Que é isso, Camelo?
2: Bom dia, trancatrilha. Ui, hein?
1: Ué, ué, trancatrilha.
2: Eu tava aqui na linha, revestindo, mas cara, escutando, seu amigão, e bota qualquer outro na programação aí, pra todo aquele caqueiro lá que sabe. Fofocando,
1: hein? Que loucura. Tchau, mas, mas que casa estranha essa aí, meu. Escadaria que vai diminuindo. A hora que chegar no segundo piso não tem mais escadaria. Daí o índio velho vai de que jeito? A Marisalva, bom dia Marisalva, acompanhando nossa programação, e o tio Lídio lá no Engenho Velho, no Recanto da Fortaleza, curtindo a nossa programação. Maravilha. Tem mais por aqui. Tio Tonho, diga lá, tio Tonho.
3: O candioto é pena terça-feira ainda pra fazer confusão, né?
1: Tá bom, tio Tonho. Deixa quieto, então, né? 11:17, 11:17. Vamos de música na 99.

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2: 11:22.
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2: Simbora por aqui, já tem os serranos nos Vargedos da Fronteira, para os amigos que estão aí no trechão, ligados na número 1 da música gaúcha. Por aqui também acompanhando a nossa programação está o amigo tio Cássio, né? Mandando música.
3: Ô Candioto, manda um abraço pros meninos aqui que estão aqui comigo no carro agora.
2: Aham.
3: Pedro e Teteu. Já estão se preparando para acelerar sábado na trilha Kids, eles aqui do Costão.
2: Opa! Né?
3: E o Sandro já te lançou o convite lá, né?
2: Sim.
3: Domingo tem.
2: Domingão.
3: Meia roda, né? Vamos que vamos.
2: Muito bem.
3: O Cauã vai tirar os paranhos da moto dele.
2: Bah.
3: Só que o Cauã é meio perigoso, ele anda enganchando os guidões aí.
2: É. Ixi. Muito bem, vamos lá, filmar as pegadas roiadas do Sandro, então. Grande, grande. Amigo Fernandão, vai um abraço para o Fernandão, também curtindo por aqui a nossa programação. Muito bem, valeu. Quem mais mandando seu alô, seu recado aqui no nosso Tiazar? A Cildeia, né? Está ligada na 99.5 também. Bom dia, um abraço a Cildeia e também a Alcineia.
4: Olá, bom dia, Sidney
2: Candioto,
4: Alcineia Apolinário, aqui de São João do Sul. Passando aqui para te pedir para me botar no sorteio da TV, que eu tô sem TV e quero assistir a Copa que começa amanhã. Toca aí para mim, para matear com Deus. Abraço.
2: Valeu. Um abração para você também, nosso amigo Ney, lá de Ermo, curtindo 99.5. Beleza, tia Guri? Ligadito na programação. Opa. Então tá, Guri. É. Correndo também aqui, tá? Valeu. Donizete também está ligado, quero ouvir a música Não Largo de Mão do Grupo Rodeio, rodo pra você também, forte abraço. Agora são 11:27, 11:27 e nós em nome de Automarcas Veículos, para você amigo ouvinte, o carro ideal para o seu estilo de vida, hein? 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Abraço, amigo Maurício. André Nazário também está ligado aqui na programação, né, André? Já tem a tua música, né, especial para ti, La Cumbieira. 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E na 99, Oi Serranos.

0: Muito bem, aí está.
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0: Tia Guria, amor de baile na programação da 99.5, por aqui também acompanhando nossa programação de Ermo. A Maria Isabel da Silva Rocha, ouvindo a nossa programação, um abraço a você também, curtindo a nossa FM Nativa. E mais por aqui também, a Tabata Rocha Matheus também curtindo a nossa programação, pessoal concorrendo por aqui também. O Rogério Bis também está ligado na Serra Gaúcha, beleza, Tia Guri? Jonathan Rocha Matheus acompanhando nossa programação também. Um abração para você. Na obra, com o Lídio, é isso? Curtindo a programação, né? Opa, um forte abraço para vocês, curtindo sempre também a número 1 da música gaúcha. 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A Terezinha também está ligada na programação. Bom dia, Terezinha.
2: Bom dia, Sidney Candioso.
0: Bom dia.
2: É um dia triste, mas a gente não pode deixar o barco parado, né? Sidney, me coloca no sorteio lá, né, daquele conjunto lá do... Tá? Bota no sorteio aí da TV. E roda a música aí, Xalando, feliz. A todos os radialistas aí, vocês, né, todos, que foi uma perca muito grande, né, eu tenho um sentido triste, né, nós ter perdido a decisão, mas tudo bem, né, tá lá com Deus, e tem um bom lugar. Bom dia, amor.
0: Valeu, valeu, bom dia, Terezinha. Um forte abraço a você também, curtindo a nossa programação. Simbora.
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0: Temperatura em 21 graus.
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2: Simbora, simbora por aqui com o melhor da música gaúcha. Amigo Gilmar também está ligado na programação. Diga lá, Tia Guri.
3: Bom dia, Mampituba. Aqui é o Gilmar, Lagoa de Fora.
2: Opa.
3: Eu queria participar do sorteio da TV e queria uma música para homenagear o nosso grande radialista aí que nos deixou essa semana aí. E um abraço a todos aí, tá? A música qualquer um é do Gaúcha Fronteira. Um abraço.
2: Valeu, um abração para você também curtindo a nossa FM Nativa. Vamos embora para aqui, a Luciane dos Santos também, né? Curtindo a nossa programação. Bom dia, Luciane. Concorrendo por aqui também, né? Um forte abraço a todos ligados na número 1 da música gaúcha, hein? 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Vem aí, Felipe da Boit, Rochinha e a gurizada aqui do Mampituba Esportes, e eu volto amanhã, né, às 5 horas no programa Manhã Nativa. Um abraço, você ligado na número 1 da música gaúcha, hein, amigo Camelo? Bom dia pra você também, curtindo por aqui a programação da número 1 da música gaúcha, pessoal, né? Na construção civil, sempre ligados na nossa FM. Um abraço e até amanhã.

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Boa tarde, meio-dia, 8 minutos. Você já está acompanhando, ouvindo e assistindo Mampituba Esportes desta terça-feira, 9 de junho de 2026. Vamos juntos, dando sequência aqui na programação da Rádio Mampituba. 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Mampituba Esporte, com você até as 13 horas. Lembrando sempre que estamos ao vivo pela 99.5 para Santa Catarina, para o Rio Grande do Sul, nosso site mampitubafm.com. E lembrando também que já estamos ao vivo em imagens para você que nos acompanha em vídeo no nosso YouTube, né? Nosso YouTube, Rádio Mampitubafm.com, né? Rádio Mampitubafm, sem o ponto com, né? No YouTube. Site, sim, tem o ponto com. Então, Rádio Mampituba no YouTube, tu vai lá, te inscreve no canal, deixa o teu like, ativa o sininho, né?

0: deixa o teu comentário, também através do nosso Facebook da Rádio Mampituba FM, onde você pode participar, deixar também o teu comentário, o teu boa tarde. Estamos ao vivo também para você participar através aqui do nosso WhatsApp, né? O 48 35 35 1000. Esse aqui é o da integração, né? Não tem ninguém lá nesse horário, então vamos da Mampituba aqui, né? Onde a gente está nesse momento. 48 35 33 2000. Tem dia o cara entra todo atravessado, Roxinho, tu já viu disso? Boa tarde pra ti.
1: Boa tarde, Felipe, boa tarde a todos os ouvintes. Satisfação para fazer mais um grande programa, né? Estamos aí.
0: Vamos que vamos?
1: Vamos que vamos, né?
0: É, isso aí, né? Isso aí. Tempo bom, né? A temperatura tá boa,
1: tá,
0: né?
1: Tá boa, eu cheguei aqui e parecia que tu tem um... Sei lá o que tem contigo, né? Tava na temperatura aqui, menos 2, eu acho, né? O ar-condicionado ligado nesse...
0: Tava no 22 a temperatura. Bem que tá um... Deixa de ser fresco.
1: Um tempo agradável aí, né? Mas tem um solzinho bom hoje, né, Felipe? Porque ontem o tempo tava meio estranho, né? Mas hoje tem tempo bom e estamos aí pra falar tudo sobre esporte amador, esporte profissional, né? E tomara que permaneça assim, né? Porque final de semana temos as finais aí também do Sombrense, outras competições, o final do campeonato da Rui também, né? Tem finais acontecendo aí no próximo final de semana.
0: Pois é, rapaz, tem finais aí por todo lado, né? Muitos municípios já conheceram os seus campeões municipais, Sombrio está conhecendo agora nos dois próximos domingos, e nesse próximo domingo, quem conhece também o seu campeão municipal, município de Balneário Rui do Silva, que tu já tocou nesse assunto, então vamos lá, vamos falar sobre o municipal do Arroio do Silva, também sempre muito forte, sempre muito tradicional, né? Sempre que dá aqui a gente também acompanha, né? Diariamente, toda semana aqui a gente passa os resultados do municipal do Arroio, assim como outros municípios. Geraldo Aurélio Esprícego, diretor de esportes do município de Balneário Rui do Silva, está conosco ao telefone. Alô, Geraldo, bem-vindo mais uma vez na Mampituba, boa tarde.
2: Boa tarde, Felipe, boa tarde, é meu amigo, Rochinha também, que está aí com você, nosso amigo, e sempre é um prazer aí participar do programa, né, do Mampituba Esporte aí, da nossa região e todo o Brasil e do outro lado também, né, para quem acompanha.
1: Boa tarde, professor, satisfação e prazer, né, mais um grande programa aí com a participação do senhor, que é uma referência para nós aí. Professor, como é que... Vamos fazer primeiro um balanço aí, né? Desses seis... Já estamos aí no mês 6, né? Metade do ano já, né? Como é que tá sendo o esporte aí do Arroio do Silva? O que que já aconteceu durante esses 6 meses? Como é que tá o fôlego aí do professor?
2: Roxinha, sempre é bom falar com vocês. Obrigado pelas palavras. É assim, o Balneário Arroio do Silva terminou o verão, né? Nos organizamos agora pro... O municipal, esse ano tivemos a felicidade de começar mais cedo e domingo temos, tudo der certo, tempo ajudar, vamos fazer a grande final. Estamos, né, nesses totes aí, nesses 3 meses pós-verão, estamos com as categorias de base, participando dos campeonatos da LAVME, do GESC, enfim, né, todas as modalidades que você já fosse secretário de esporte, sabe qual é a...
1: Sim.
2: As modalidades que a gente participa, né? Então, temos todas as participações no GESC nas primeiras etapas, nossa região aqui. Estamos na LAVME, né? Com as categorias desde os 9 anos até o quarentão. Até amanhã temos jogos aqui em casa, amanhã contra São João do Sul, né? Na sub-17, feminino, o livre e o veterano. Na sub-19 nós vamos jogar contra a Beleza. Então estamos participando das competições, do vôlei, o esporte está bastante em evidência aqui no Arroio. Temos agora para o dia 7 de julho, na festa do dia 5, que é a festa do peixe de julho, né, o Rocha e Felipe. Nós temos um campeonato de vôlei de praia, ali na praia, na Praça Central, e na terceira idade, e também temos no sábado um torneio feminino na quadra central livre, né? E temos no domingo um torneio de categorias de base sub-9 e sub-11, para movimentar também aqui a nossa festa do peixe no esporte aqui no Balneário Rio de Janeiro.
1: Professor, como tem virado até calendário já, né? Além das festas, né, que tem em cada município, também já integrado junto um calendário esportivo, né? Porque querendo ou não, movimenta também a cidade, né, professor?
2: Isso mesmo, nós já temos um calendário, esse ano nós lançamos, próximo ano vai ser lançado o calendário de esporte, estamos nos organizando. Temos, depois do campeonato municipal, vamos dar uma pausa.

0: Vamos agora para a Copa do Mundo, né?
1: Sim.
0: É, dá um descanso. E em julho, ali para metade de julho, a gente já começa a organizar o congresso técnico para o Interbairro. O ano passado foi um sucesso, né, no Interbairro. Então, esse ano é praticamente 100% que vamos fazer a nova, essa etapa também. E depois temos a corrida rústica para a Roupinha, né? E mais algumas coisas. Vamos fazer agora uma etapa também do Jiu-Jitsu. São três academias que nós temos aqui no Balneário Arroio Silva.
2: Certo.
0: Estamos organizando agora uma etapa do Jiu-Jitsu para selecionar os atletas que vão competir aí no joguinho.
2: Certo. Professor, e falando ainda em competição, né? Antes de nós entrar na competição do Arroio, que é o municipal que está aí na sua final já, né? No último final de semana nós tivemos um jogaço aqui, e nós transmitimos aqui. E tinha um Spritzburg aqui jogando aqui. Claro, né? Não deu tão boa, né? Acabou perdendo os pênaltis, né? Mas não sei se chegasse a acompanhar o jogo.
0: É. Eu vi um pouco, porque assim, ó, até eu falei com ele, né? Porque ele tinha jogo aqui no Arroio, deixou de vir aqui pra ir aí, né?
2: Ai, ai, ai.
3: Ai, ai, ai. Ai, ai, ai.
2: Ah, nós não sabíamos. Qual é o time que ele jogava no Arroio?
0: Ele está no time da final, do Bar Leandro, já é o terceiro
2: então.
0: Ano que
2: ele está com ele. Mas vai estar na final, o importante é estar na final, né?
0: Aí ele foi aí, eu acompanhei um pouco, porque eu estava muito envolvido aqui também, né?
2: Sim.
0: Mas isso não é, depois eu vim para um jogão. E a infelicidade dos pênaltis, né? Pênaltis, dois times fortes, a gente sabe do investimento que também é aí no Sombrio, tanto na primeira divisão, na segunda divisão, na terceira. Todo time querendo investir para subir, o outro brigando pelo título. Infelizmente, pênalti é aquela famosa loteria que às vezes, muitas vezes não diz que foi o jogo no campo, né?
3: Sim, perfeito.
2: Falando em Christian, o Felipe, ele mandou mensagem aqui agora. Grande professor GG, um grande abraço para todos aí, em especial para esse cara que admiro muito, como pai, como professor e vovô agora, né?
3: Ah!
0: Pois é, né? Então tá vindo mais um aí, né? O Anthony, se Deus quiser, vai estar chegando aí para alegrar a nossa família, né? O Christian é meu filho, a gente, quanto ele como o Natan, a gente dispensa comentários, né?
2: Sim.
0: É, o pai é meio babão, né? Mas tá vindo agora o neto aí para depois de muitos anos aí para um choro de alegria na casa da gente, pra gente andar e cuidar disso também. Isso é uma felicidade muito grande.
3: Muito bem, parabéns aí, Geraldo. Agora vamos lá, vamos falar um pouco mais aí sobre o municipal do Arroio do Silva, ô Geraldo. O grupo, dois grupos aqui, três, aliás, né? Três grupos de quatro times cada, né? Classificavam aí dois melhores cada grupo. Como é que tu avalia esse campeonato até aqui, antes de falarmos aí dessa final?
0: Então, desses quatro campeonatos que o professor Geraldo está na frente do trabalho. Eu acredito aqui que foi o mais emocionante, assim, em termos de público, em termos de qualidade técnica. Tivemos, claro, dois, três times um pouquinho mais abaixo, até por causa de investimentos. Mas eu vejo que esses campeonatos com 12 equipes ficou um formato muito bom. Dois, três times mais novos, né? Mas nunca deixaram de comparecer, sempre brigando, tanto é que nos últimos jogos na fase classificatória, Felipe e Rochinha, todos os times, tirando o Bairro Leandro e mais um time, os outros times todos estavam brigando por vaga na classificação final, porque de 12 classificava 8, né? Então foi uma classificação geral.
2: Ah, classificação geral, então, certo.
0: Foi uma classificação geral, foi muito emocionante, até, tanto é que teve um time, o Atec, que fez um grande investimento aqui, né? Com o Renan, com o Jorginho, com o outro, teve três empates no campeonato e ficou de fora por uma equipe que essa equipe, se eu não me engano, que fez três pontos, que é o Arias Branca, que também fez um investimento bom, que são jogadores de Criciúma, né? São cinco atletas de Criciúma, classificou ali em sétimo colocado e hoje está indo para a final. Então ficou muito bom o campeonato, bastante público todos os jogos. Primeiras rodadas nós fizemos em dois campos e depois os dois últimos mata-matas e tudo aqui no campo do Severo Scaine.
2: São cinco fichas de fora, professor?
0: Não, São 7 fichas de fora. Peço perdão, foram 7 fichas de fora, 5 joga e 2 fica no banco.
2: Ah,
0: entendeu?
2: Certo.
0: Uhum.

0: pode jogar no local daqueles que são da ficha de fora.
1: Entendi.
0: Então, o campeonato foi de alto nível técnico, né? E domingo a gente sabe que já tivemos um jogão aqui nas semifinais, uma decisão nos pênaltis, a outro jogo foi decidido no último minuto, praticamente quase encerrando, indo para os pênaltis. A infelicidade, o time do Bar do Leandro é aí, pelo terceiro ano consecutivo, chega à grande final.
1: Certo, certo. E como é que tu analisa aí, professor, essa final? Como é que tu veja? Claro que tu falou da questão do equilíbrio, né, da competição. É. Mas como é que analisa aí essa final? Vai ser um grande jogo, com certeza, né? Mas como é que é a expectativa?
0: A expectativa é muito grande. A gente sabe que o Bar do Leandro Unido da Colônia tem um investimento muito grande.
1: É o atual campeão, né?
0: Eu vi isso ano passado, perdeu nos pênaltis. Ele ganhou em 2024, perdeu em 2025 nos pênaltis, né? E esse ano tá novamente na final. Então ele vem 3 anos investindo forte, né? Assim, pelo investimento, todo mundo aposta, né? Sabe que tem essas apostas, né?
1: Sim.
0: Mas o futebol pode ter sua surpresa, como teve no campeonato. Três equipes que eram grande favorita junto com o Bar do Leandro ficaram de fora, né?
1: Por isso que o futebol é tão apaixonante, né, professor? Porque às vezes a gente fala aqui na rádio, né? Ah, que tal time é o favorito, tal. Mas o favoritismo existe, mas antes de iniciar o jogo, eu sempre digo, depois que o juiz apita o início do jogo, acabou o favoritismo, é 11 contra 11, né? Por isso que a gente gosta tanto do futebol, né?
0: É isso mesmo. Então, o Bar do Leandro tem esse favoritismo, entre aspas, como tu diz, fora do campo. A hora que chegar dentro de campo, Areias Branca vem primeiro ano na sua final, para a sua final, vem brigando todos os anos. Esse ano ela fez um pouco mais de investimento, trouxe 7 atletas de fora, né? E são jogos perigosos, né? Alguma surpresa nós já tivemos no campeonato, e não foi diferente agora domingo, né? Tirou o Garrincha nos pênaltis, que também era entre aspas, aí um dos favoritos chegar na final. Então tem que ter um cuidado muito grande, mas a gente espera um bom público, né? Estamos preparando aí uma grande festa. Essa Taça Arroio Center, ela tem uma homenagem ao nosso amigo, que vocês conhecem também, né? O Zoroastro Barreto Júnior, que foi um dos grandes, foi já diretor de esportes aqui por muitos anos, aqui no Balneário Arroio de Silva. Ele em vida ainda, vamos fazer uma homenagem para ele no domingo. Então a gente espera aí um grande público, né? E que vença o melhor, né? Aquele a gente sabe que nós como diretor, secretário de esporte, como tu és, fosse aí, a gente torce para entregar o campeonato da melhor maneira possível no final da competição.
2: Agora, o professor e diretor Geraldo, alguns municípios aqui na região, quando chegam na final, adotam aí a estratégia de trazer um árbitro de fora, um árbitro de renome e tal. A gente sabe que agora tem a parada para a Copa do Mundo. Acredito eu que os campeonatos que tiverem finais agora vão ter uma grande opção aí de escolher esses árbitros. Vocês vão trazer algum árbitro de fora ou vai continuar sendo pessoal aí da liga?
0: Não, nós vamos adotar o pessoal da liga. Nós temos alguns árbitros que nós estamos valorizando. Uhum. Claro, nós tivemos um aqui com o Juliano, a nossa arbitragem aqui veio bastante gente do Rio Grande do Sul.
1: Sim.
0: Apitar. Vamos escolher agora, né? Falando com o Juliano, ver a melhor arbitragem que fez no campeonato. A gente quer premiar eles também, entendeu, Felipe?
1: Sim.
0: Até porque eles vêm aqui, a carne de pescoço, eles vêm aqui e tocam o campeonato todo. Então a gente aí vai tirar 3 nomes aí, já conversando com o Juliano para ver, né? O Cid, tem o próprio Claudir, Fernando, enfim, esses caras aqui, e o próprio Elias, que é do Rio Grande do Sul, que já é árbitro do Rio Grande do Sul, que tem sempre nos apitado nossos jogos aqui, fez uma arbitragem muito boa, e mais alguns. Então a gente vai dar uma olhada com carinho e vamos ver quem é que vai ser a melhor arbitragem aqui para domingo.
1: Eu acho que é importante que o professor falou também da questão de valorizar também a arbitragem, né? Eu acredito que parabenizar a LAVME também, né? A Liga Atlética Vale do Mambituba, que também tem se desempenhado bastante. A gente veja que eles também estão em busca de cursos aí para as arbitragens, né? E não sei como é que foi. Não sei como é que foi a competição aí, mas a nossa aqui de Sombrio, que a gente acompanhou os jogos, tanto da terceira, segunda e primeira divisão, foram jogos que os árbitros não foram destaques, né? Que eu digo, quando o árbitro não é muito falado o nome dele, é porque ele foi bem na partida, né, professor?
0: Isso. Nós tivemos esse mesma opinião tua aqui. Por quê? A gente

0: um ex-jogador de futebol e agora como dentro da área do gestor, a gente sempre torce pro arbitragem ela passar de percebida, sim, né? Eu sempre falo, erros vai ter, mas que não seja aqueles erros que possam comprometer alguma equipe, porque apitar aqui uma falta ali, sim, sempre,
1: sim,
0: vai ter.
1: Ah, erros, sabe, erros acontecem, né? Sim,
0: erros,
1: sim,
0: acontecem, mas graças a Deus até aqui.
1: Que não influenciaram, até aqui também, aqui no nosso municipal, não, nenhuma influenciou no resultado do jogo, sabe? Então acho que isso é importante, né? A gente também tem que enfatizar isso, né?
0: É, nós tivemos uns mata-mata aqui, todo mundo parabenizou as arbitragens. Domingo aqui nós não tivemos nada de nada, nenhum problema, graças a Deus, a não ser aquelas normal, aquelas confusão dentro de campo mesmo, mas graças a Deus tá ocorrendo tudo bem, esperamos que domingo não seja diferente.
1: Sim.
0: Então até as duas equipes pela premiação, eles até concordaram, os dois presidentes, em dividir a premiação em dinheiro, que não é muito, mais dá para tomar aquela água com gás depois, né? E aí vão brigar.
1: Aquela água que o passarinho não bebe, né?
0: Isso, então, isso é muito importante, porque já tem uma cordialidade aqui entre eles, depois eles participam também do interbairro, então isso é muito bom, porque é um município menor, a gente sabe que hoje na nossa região Sombrio, onde tem essas três divisões, né, de futebol, comporta isso. Eu acho que a Araranguá também comportava isso tranquilo, né? Teria, sim, que ser um exemplo também,
1: sim,
0: seguir o exemplo de Sombrio para dar mais oportunidade, mas nós como municípios menores, a gente tem que brigar dentro das nossas condições, mas
1: assim,
0: tá muito importante.
1: Mas sim, né, professor, eu dou os parabéns também pelo teu trabalho, foram 12 equipes, né?
0: 12 equipes.
1: 12 equipes, porque assim, a gente veja os outros municípios aí, tamanho suporte, né, que tem Arroio do Silva e tem um número bem menor de equipes participando, né? Então quer dizer que o apoio que, né, a gestão da prefeitura, a Secretaria de Esportes, né, no caso ao professor que vem desempenhando um grande trabalho, isso também faz com que as equipes também tenham interesse em participar da competição, portanto que é sucesso, né, e 12 equipes aí participando da competição, né, professor?
0: Isso mesmo, e nessas 12 equipes nós tivemos uma equipe que, claro, ela tomou algumas goleadas, mas ela é uma equipe nossa, aqui, como eu posso dizer, nossa, dos nossos guris das categorias de base.
1: Sim.
0: É o Olímpio, ele disse, professor Geraldo, nós queremos uma oportunidade, porque alguns guris desses não estariam jogando em outras equipes.
1: Sim.
0: Eles montaram aqui uma equipe com 22 atletas, né, que são nossos, oriundos das categorias de base, 18 anos, 19 anos, alguns que fizeram 20. E montaram uma equipe e agora estão se estruturando pro ano que vem. Então, olha só, né? Não deixaram de comparecer os jogos, estavam lá, se divertiram, jogaram. E, claro, em mais outras equipes também nós temos muitos jogadores nossos nas categorias de base, 16, 17 anos, 18 anos, que estão jogando. O goleiro, olha só, Felipe e Rochinha. O goleiro agora de domingo, o Bruno, que pegou os dois pênaltis e fez o gol da vitória. Um guri que fez 19 anos agora, era nosso aqui, é nosso das categorias de base. Então a gente fica contente em ver esses guris participando e já fazendo parte dos campeonatos municipais nossos.
2: É, isso é importante. É o futuro, os futuros daqui a alguns anos, futuros craques, né?
0: Isso mesmo. É. Isso mesmo, Felipe.
2: Perfeito. Professor, obrigado aí pela sua participação. Algo mais queira acrescentar ainda a respeito do esporte do Arroio do Silva, fica à vontade, né? E desejo a todos aí uma ótima final, que tudo transcorra sempre da melhor maneira possível, né? Que é o fechamento do campeonato, sempre importante aí, que fecha com chave de ouro, né?
0: É, a gente já agradecemos, né, Felipe, Rochinha, aguardando vocês, a hora que quiser vir tomar um café, quiser passear, vir para cá, só dar um oi aí, estamos portas abertas para receber os amigos, obrigado. E esperamos agora, né? Domingo é uma grande final, né? Que tudo ocorra bem, com ali o campo municipal Severo Scaino esteja lotado, né? Porque a gente sabe que tem as finais do Sombrio, mas agora já aconteceu lá no
1: Meleiro. Não, então, as finais da primeira divisão não é nesse final de semana, é só no outro.
0: Ah, verdade, só no outro, né? Então a gente sabe que vai ter, sempre tem algum público, porque o pessoal de Araranguá, como não tá tendo muitos jogos agora, eles domingo já não foi diferente, tinha muita gente de Araranguá aqui assistindo jogos.
1: Sim.
0: Então acho que domingo não vai ser diferente, então a gente espera um bom público aí e se Deus quiser uma grande final, jogo marcado para as 14h30 aqui no Severo Scaino. Muito obrigado, pessoal.
2: Perfeitão. Um abraço também, diretor de esportes, Balneário Rui do Silva, Geraldo Aurélio Espírito, conversando com a gente, passando a limpo aí informações aí sobre o campeonato municipal. Um abraço geral, todo.

0: lá do Arrui do Silva também aí, sempre muito prestativos com a gente. Intervalo e daqui a pouco a gente retorna aqui para fechar o nosso, aliás, com mais informações, né? Mais informações aqui no Mampo do Esporte de hoje.
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0: Estamos de volta em a sequência aqui do Mampituba Esportes desta terça-feira. Isso aí, Rachê. Terça-feira, né? Terçou, né?
1: Ou sexta-feira que não chega, não?
0: Chega
1: nunca.
0: Sexta-feira. Ai, ai, ai. Tô contando as horas. Não, sabe pra quem eu tô contando as horas, Rachê? Pra quinta-feira. O começo da Copa do Mundo, Rocha. Tô contando as horas.
2: Bora.
0: E eu vou dizer mais, tá? A única emissora do Sul Catarinense vai transmitir a Copa, sabe quem?
1: Quem?
0: Não é a Mampituba, é a Integração.
1: Ah, acho que era a Mampituba.
0: Não, tá no grupo.

0: grupo aqui, tá no grupo.
1: Ô Felipe, falando em Copa do Mundo, já que tu puxou o assunto, né? Não sei se chegou a ver já os nomes curiosos que vão ter nessa Copa.
0: Ô, louco!
1: Não chegou a dar uma olhadinha?
0: Vamos deixar pro outro bloco isso aí?
1: Pode ser.
0: Mas dá um spoiler aí.
1: Tu que manda? Só um?
0: Peraí, calma. Como é o nome do

0: Ah, empolhar outro.
1: Não, é sério, é sério. Não, o nome é verdade.
0: Não, nunca vi esse jogador.
1: Da África do Sul.
0: É.
1: Tem uns nomes meio estranhos aqui.
0: A integração vai transmitir. Integração transmite África do Sul, hein? É, México e África do Sul. Quinta-feira, 5 da tarde. E o Rochinha, ainda, pra ti ter noção da grandeza do evento, tá? Em Santa Catarina, que eu acho que são duas emissoras, tá? Acho que é uma no S e a integração aqui. São as únicas autorizadas, tá? Transmitir a Copa do Mundo através da Gaúcha. Tá entendendo? Ah, mas tem. Não. De Floripa pra cá, não. Litoral Norte aqui, eu acho também. Pega lá em cima, eu acho que não vai ter. A integração tá aí.
1: É. Show de bola.
0: Exclusividade, negócio, né? Copa do Mundo. Tem muita gente que vai querer, mas vai ter que ouvir. Só na integração.
1: Eu tava na expectativa que a gente fosse pra lá, né? Porque tinham falado e tal. Eu e o Delaney já tava pronto, as malas e tudo mais.
0: A gente vai pra Copa, sim, mas talvez, se der certo, a MESC daqui a pouco. Ué, tá desmerecendo a MESC, rapaz?
1: A única Copa que nós vamos é a Copa ali do João, ali dentro.
0: Copa MESC, seleções.
1: Copa, cara, do Bar, eu acho que não.
0: Copa MESC, seleções. É, cara, nada é impossível. 2030 é no Marrocos, em Portugal e em Espanha, então.
1: Ah, o Dela manja? O Dela já. Do espanhol ali.
0: Do espanhol não tanto, tá? Mas marroquino ele fala bem.
1: Ah, é?
0: É marroquino.
1: Ah, ele é poliglota, né?
0: Não, é. Tem algumas línguas que ele não fala muito bem, mas. É... Marrocos ele domina. Rocha, entre final, segunda e terceira divisão nesse domingo aí, como é que tá a tua expectativa? Começando falando da terceira divisão, Master Jaguarari e Rússia, o que a gente pode esperar desse jogo?
1: Então, Felipe, um grande jogo, né? Como a gente falou aqui, a equipe do Master Jaguarari com toda a sua experiência, né? Jogadores aí que, de bagagem, né? Jogadores que lá nos anos 90 eram atletas aí de primeira divisão, né? E a gente sabe que hoje tem a questão do preparo, a questão da idade também, né? Que não permite mais que eles joguem. E, claro, que se quisesse jogar, eles jogavam a primeira, mas o nível, né, que se encontra hoje na primeira divisão não conseguem mais. Mas jogadores bons aí pra terceira divisão que estão no Master Jaguarari. É um time bem encaixado, como a gente falou, um time que joga todo sábado, né? Que eles jogam o veterano, então é um time bom. Né, esse time do Master Jaguarari e o time da Rússia, né, esse ano, o ano passado eu tinha feito uma grande equipe e era favorita ao título ano passado, não conseguiu chegar na semifinal nem na final, né, perdeu nas quartas de final e esse ano fez jus aí o seu favoritismo e vai pra essa final aí, né, e é um time bom, um elenco bom, né, eles têm um time titular bom e quando muda as peças mantém o mesmo equilíbrio, né, atletas de alto nível aí, atletas até inclusive que jogam a primeira divisão, estão na final também da primeira divisão, e daí tem essa questão do sub-23 poder jogar as duas divisões, né, que algo pra mim, no meu ponto de vista, muito bacana aí que o departamento fez esse ano, né, aí o Fábio inovando, muito, muito bom mesmo, né, tem alguns ajustes pra fazer, mas muito interessante essa ideia. É um grande jogo, né, grande jogo, eu acredito que a Rússia tem o seu favoritismo dessa partida, né, tem um leve favoritismo aí. Mas como eu falo que o favoritismo é antes de começar o jogo, né? A Rússia também era favorita contra a Sanga Negra, por exemplo, ano passado, e acabou perdendo nas penalidades nas quartas. Na semi, ganhou também da Nova Brasília nos pênaltis. Nova Brasília fez um grande jogo, né? E a gente falava que a Rússia tinha um certo favoritismo. Porém, dentro de campo foi outra situação. A Nova Brasília conseguiu um empate, levou para os pênaltis, né? Acabou perdendo os pênaltis. Então é um jogo assim de terceira divisão, eu acredito que vai ser um nível técnico muito bom aí, um jogo mesmo bom para se assistir a terceira divisão esse ano, para mim foi um dos melhores anos aí de nível de competição. A segunda divisão temos essa final aí, né, a partir de umas 10h30, perto das 11 horas acredito que vai ser esse jogo aí.
0: Sempre atrasa, né?
1: É, pela questão da premiação, o pessoal tem que estar pronto, né? O pessoal tem que saber que final não tem horário, né?
0: Começa desde a entrada em campo.
1: Demora. Vai começar umas 11 horas, então...
0: E tomara que vá tudo para os pênaltis também, né?
1: Sim, tem essa situação também dos pênaltis, né? E nós gostamos, né? Quem joga não gosta, né?
0: Não gosta, mas agora a gente gosta.
1: Esse jogo aí contra Ipiranga, né? E Sombrio City aí, né? Sombrio City Santa Fé. É um jogaço, né? Jogo bom de se ver, né? E o Ipiranga, que a gente falava desde o início, que era um time favorito também a chegar nessas finais, pelo elenco que montou, chegou, né? Chegou. E a gente sempre fala, não é porque a gente fala que é favorito que vai chegar na final, né? Que vai chegar. mas fez jus a isso, venceu todas as partidas, né, que disputou aí. A equipe do

0: Sombra City Santa Fé é uma equipe aguerrida, uma equipe de comunidade, tem a sua história também, né, que tem que respeitar também. É jogo difícil, tá? É jogo difícil até de apostar um favorito, porque a Santa Fé, se eu não me engano, também não perdeu nenhuma partida, né? Então são duas equipes que estão invicta aí na competição. Se tu puder puxar aí pra nós, Felipe. Então é jogaço, que vejo um jogo bem equilibrado. O Ipiranga tem a questão dos atletas aí, que são atletas novos, né, que estão aí competindo na segunda divisão, trouxeram alguns jogadores de fora para suprir essa necessidade também da questão também de experiência, né, que trouxe os jogadores de fora experientes para isso, né. E a Santa Fé, que tem a sua experiência, já jogou primeira divisão, já jogou segunda, já jogou terceira, enfim, é uma equipe tradicional aqui do nosso município, então é jogaço também.
1: Ipiranga, na classificação geral aqui, ó, Ipiranga fechou com 15 pontos, né? Mas aí acho que conta. Sim. Também as fases.
0: Conta as fases.
1: 15 a 9 pro Sombrio City de Santa Fé. 5 jogos cada, 5 vitórias do Ipiranga, 2 vitórias do Sombrio City. O Ipiranga não perdeu, não empatou nenhuma. O Sombrio Ipiranga, City o Ipiranga empatou 3. Nem ambos não perderam, estão invictos, né?
0: Eu falei, ambos invictos. Eu só não lembrava quantas vitórias tinha a equipe da Santa Fé.
1: Duas.
0: O Ipiranga é 100%, né, de aproveitamento.
1: 100%. O gols pro aí, o Ipiranga tá com 18, o Sombrio City com 16, gols contra 5, pro Ipiranga 6, pro Sombrio City Santa Fé. 100% de aproveitamento pro Ipiranga, 60 para o Sombrio City Santa Fé. É bem parelho o negócio mesmo.
0: Sim. Jogar. Por isso que eu digo, é difícil até de opinar, né? É difícil de opinar, né?
1: Jogaço, né?
0: Mas é jogo bom.
1: Com certeza. Domingo, então, nesse domingo, 10h15, tá marcado oficialmente, pode chegar às 11 horas.
0: É 11 horas, pode botar às 11 horas. Experiência própria.
1: Por aí.
0: 10 para as 11 ali, começa o jogo.
1: Isso.
0: O Felipe, e já de antemão, já queremos deixar o convite aí, né? Quinta-feira, pessoal da terceira divisão, né? Pessoal da Rússia e o pessoal do Master Jaguarari. E sexta-feira, o pessoal já tem que acostumar com a sexta, né? O pessoal aí da segunda divisão. Já estão na primeira divisão, né? Ipiranga e a Santa Fé.
1: E segunda-feira daí volta, segunda divisão com quem ganhar o título, né? Volta aqui. E terça-feira também o pessoal da terceira, né?
0: Isso.
1: A gente valoriza sempre a divisão maior aqui, né? Primeira,
0: né? Tá mais próximo da elite, né?
1: Exatamente, né? Muito bem, então é isso, meus amigos. Domingo já de esquenta, né? Domingo de finais aqui no município de Sombrio, segunda e terceira divisão. E no dia 21, aí sim, a grande final da primeira divisão, que a Mampituba FM vai estar transmitindo para você no vídeo, também no YouTube, no rádio. Você vai acompanhar só na Mampituba. Dito isso, vamos ao intervalo. Daqui a pouco a gente volta aí com. Como é o nome do rapaz lá?
0: Culiso.
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0: Muito bem, estamos de volta. Sequência aqui do Mampituba Esportes, 12 horas 47 minutos. 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Poxa, vamos lá, vamos passar limpo aqui os destaques do profissional, pode ser agora? Vamos lá, vamos tocar adiante. Destaques aqui da Copa do Mundo e também da Série B do Campeonato Brasileiro, tudo parecido.
1: Igualzinho.
0: Não é igual?
1: Igual.
0: Vamos lá, do Amador, vamos à Copa do Mundo. A partir de agora, nesses próximos dias aí, a nossa atenção aqui é sempre maior e vai continuar sendo, claro, o Amador, né? Vão ter aí as finais do Campeonato Sombriense, final da terceira, segunda, que a gente falou, da primeira, enfim. Mas vamos começar a introduzir também bastante assunto aqui de Copa do Mundo, né? Faz parte, sim, né? O assunto do momento, como, né? Então,
1: é a maior competição, né, do planeta. Né?
0: A reta final sempre vai ser também voltada aqui à questão da Copa do Mundo, até porque o nosso grupo aqui de rádios também vai estar dando a devida atenção e cobrindo, né? Transmitindo um jogo por noite, né? Um jogo por dia aí na Copa do Mundo, como é o caso da Rádio Integração FM. Você vai poder no rádio, né? E outra coisa, né? O rádio ganha da TV no delay, tu sabe disso, né?
1: Sim, sim. Eu tava vendo, tem uma matéria ali falando dos delays, né? Cada emissora que vai ter, né? Tem emissora que vai dar até mais de 30 segundos de delay.
0: Essa turma do KZ aí.
1: De streaming.
0: Vão perder aí pro SBT.
1: Perdem. Daí tem gente já comemorando o gol do Brasil, do Neymar e.
0: Mas o rádio ganha de todos eles, rapaz. O rádio ganha. É o rádio! Vamos lá, vamos passar limpo aqui. É a integração, né, com a Gaúcha. E vamos lá, vamos pra cima dessa turma toda aí. Poxinha, vamos passar limpo aqui os destaques da Série B do Campeonato Brasileiro. Tivemos ontem algumas partidas pela 12ª rodada. Dois jogos. O América Mineiro perdeu em casa para o Atlético Goianiense por 2-1. E o Vila Nova venceu o Botafogo de Ribeirão Preto por 1-0. Série B que dá continuidade hoje no Moisés Lucarelli, às 19 horas, Ponte Preta e Cuiabá. E no Estádio dos Aflitos, também no mesmo horário, Náutico recebe o Fortaleza. 3 jogos fecham essa rodada amanhã. O Ceará recebe o Avaí, o Goiás recebe o Novo Horizontino e o Sport recebe o Atlético. De Série B é isso, vamos dar uma conferida nos jogos de ontem, agenda da segunda-feira. Tivemos aí alguns jogos, Rocha, tu assistiu alguma coisa? Tivemos ontem 15:45 Holanda 2, Uzbequistão 1, França 13.

0: Irlanda do Norte 1, Peru 1, Espanha 3. Peru caiu diante da Espanha.
1: Peru caiu. Ah, Peru nem na Copa tá também, né?
0: Não entrou.
1: É o time do Mano, né?
0: É, né? É, o Mano tá lá no Peru, né?
1: Isso.
0: Pois é.
1: Peru que tem essa mística aí de contratar treinadores brasileiros, né? Didi já treinou aí também, né?
0: É. Vamos lá, série. Deixa eu ver aqui, vamos passar limpo aqui os jogos de hoje, né? Alguns amistosos, mundo. Tem um jogo interessante aqui, hein? 22 horas, Argentina e Islândia. O Messi em campo, né? O Messi vai estar em campo hoje.
1: Ah, é?
0: É.
1: Que hora é o jogo?
0: Às 10 horas da noite. É, o jogo é um horário meio danado, né?
1: É, 10 horas eu já vou estar fazendo outras coisas. Tem dar show hoje, né, cara? Hoje é dia de show, né?
0: Ah, tá, tá jogando bola.
1: Tá comendo nesse horário aí. Que é o mais importante, o pós-jogo.
0: Gordo é uma praga, né, cara? Tá louco, meu. Ai, ai, ai. Não estão precisando de um craque lá, um goleiro?
1: Ai, cara, né? Nossa, os goleiros já são muito ruins, cara. Daí tem que botar mais podre ainda, daí não dá.
0: Quem são os goleiros lá?
1: Tem o Danilo, o Misael. Temos três goleiros. Ah, e então. O...
0: Então não sou bem-vindo, então.
1: Não. Cortado,
0: ah, obrigado, obrigado.
1: Eu já te convidei umas quatro vezes, cara. Daí a Juliana não deixa.
0: Não deixa? Não, não é que não deixa. É que eu não consigo.
1: Eu sei que tu não consegue. Faz tempo que tu não consegue.
0: Não, não. Eu vou voltar daqui a pouco. Eu tô esperando melhorar o joelho.
1: Tá certo. É. Depois de domingo, não sei se... Diz que vou subir uma escada. Diz que quase rompesse o ligamento do joelho.
0: Não, não, não. A camuamba de transmissão da rádio aqui, aquela escada do Antônio Luquim lá, não é pra qualquer um. Lá é loucura, cara. Não, não, não, por favor. Eu não sei qual é a pior, cara. Do João Silva na Guarito, acha que ela é pior.
1: Não, né? A escada da
0: Anja lá. Não, não, da Anja é loucura, é loucura. É. Vamos lá, vamos passar limpo aqui o. É, o pessoal que ouve a rádio não sabe os perrengues que a gente passa, né? Acho que só chega lá, né? Rapaz, vou te contar um negócio.
1: Transmitir de cima do caminhão.
0: É, não, mas a transmissão tá boa, né? O som tá limpinho, né? Vai ver o trabalho que a gente passa.
1: Faz parte,
0: a gente gosta, tudo certo. Vamos lá, vamos passar ali. É, Copa do Mundo, quinta-feira, Rocha. 16 horas, no estádio Azteca, México e África do Sul.
1: Ah,
0: e
1: então,
0: teremos no estádio
1: África do Sul joga?
0: Aklon, 23 horas, Coreia do Sul e República Tcheca.
1: África do Sul joga?
0: Joga.
1: Então o Kulizo vai entrar. Kulizo Mudal. Jogador da.
0: Tá, tu tem uma matéria aí falando os nomes.
1: Eu tenho quatro nomes aqui, bem interessantes.
0: Quatro nomes.
1: Bem interessantes.
0: É, esse aí é do. Esse rapaz aí é da África do Sul.
1: Da África do Sul,
0: Como é o nome dele?
1: É Kulizo Mudal.
0: Kulizo Mudal, rapaz. Ela te contar também, né?
1: No Japão nós temos o Yukinari Sugahari.
0: Só um pouquinho, qual é a posição desse rapaz aí?
1: Ah, não tem a posição aqui. Eu não pesquisei aqui a posição dele. E no Japão nós temos o Yukinari Sugawari.
0: Yukinari Sugawari.
1: É. E do Marrocos, eu acho que esse tu já viu, Felipe, jogar até. É o Bilal. Já vi isso, não? Bilal é o Canals.
0: Que louco, hein? O narrador.
1: Ou também tem o Jeremy Doku. Esse é da Bélgica, daí.
0: Não é corneta, é nome mesmo.
1: Não, não, são nomes. Pode pesquisar e tem no áudio da figurinha, tem o nome dos caras, né?
0: É. É.
1: Claro que a pronúncia deles deve ser diferente, né, Felipe? Mas pra nós aqui brasileiros, sou é desse jeito aí.
0: Não, não, os narradores fala assim mesmo, velho. Não é diferente. Os brasileiros que vão narrar é isso aí, né?
1: Sim, sim, sim.
0: Não tem o que mudar.
1: Aqui mandaram uma autorização para meu esposo jogar bola. Mandaram aqui pra ti, Felipe, ó.
0: Não, não, isso é conversado. Não, não precisa disso aí, rapaz.
1: Ó. Ó, o ouvinte manda.
2: Pede pro Felipe assinar,
1: ó. Ó, Felipe, mandaram aqui pra tu assinar. O ouvinte que tá mandando, não, sou eu. Porque às vezes tu acha que é eu que tô inventando, não sei o quê.
0: É. Não, não, mas é que eu não posso. Eu não posso porque...
1: Batista, é que ele não pode. Ele não pode.
0: Eu não posso, cara. Eu acordo 4h25 da manhã todos os dias pra ir lá pra outra rádio, já em Jacinto. Então, cara, 9h30 da noite eu tô na cama. Claro, antes de fazer outras coisas, né? Escovar os dentes.
1: Sim, sim, sim.
0: Fazer a menina dormir,
1: não,
0: né?
1: Não tá fácil.

0: então não joga mais bola à noite, não. Só assim, durante o dia, ainda sem sol muito forte. Tá? Não pode ter sol muito forte.
1: É, essa pelezinha aí, minha. É.
0: Sol forte já peguei no tempo de roça, rapaz, colhendo fumo. Agora serviço pesado.
1: Cara, e pior é que quem escuta por nada acha que é verdade.
0: Ah, não, é verdade, não. É tu que foi. Certo, foi tu.
1: E eu não pegava só porque eu trabalhava na roça de maracujá, né? Era só nas parreiras de maracujá, mas tu nunca trabalhou na roça.
0: Ah, não, eu nunca trabalhei na roça. Tu não tava lá pra ver?
1: É o que as pessoas
0: falam. Que é o que as pessoas falam? O que, rapaz?
1: Conversei com teu pai e com tua mãe esse tempo.
0: Ah, não, conversou. Faça-me um favor, né? Ô, Rocha, vamos lá, expectativa.
1: Inclusive, eles falaram que deram graças a Deus quando saiu de casa.
0: Tá, mas tá expondo a minha vida particular agora aqui.
1: Diz que era dois, né?
0: Vai ter um brasileiro na abertura da Copa. Hilton Pereira Sampaio vai ser o árbitro da abertura, Rocha.
1: Da abertura, top. Ah, poderia ser o nosso Ramon Abate.
0: É, eu confesso que eu não gosto desse Hilton Pereira Sampaio aí. Eu acho ele meio... Às vezes ele dá um fora.
1: Nós temos que valorizar o nosso brasileiro, né? Tá bom, legal.
0: Quem não vai estar na abertura do Brasil na Copa é o Neymar, né?
1: Sim, ele vai estar sendo poupado para as finais, né?
0: Ai, meu Deus do céu. Cara, eu... Não, tá, vamos lá.
1: Cortou o que eu tava falando, cara.
0: Fala.
1: Me cortou o que eu tava falando, que teu pai disse que eles...
0: Tá, cara, eu tava falando de Copa do Mundo, Rocha.
1: A sorte que eles tinham na roça, tinham galinha,
0: tinham...
1: Eu vou te cortar
0: o microfone aí. Vai continuar falando?
1: Diz que o desboque era grande.
0: Bom, deu. Fica na tua aí, vai falar. Tu é comentário esportivo, não é um assunto fofoquístico.
1: Eu tô igual, como é que o...
0: Léo Dias.
1: O rei te chama, é o...
0: Nelson Rubens. É, mas tu leva. Teu por hoje?
1: Estamos aí, eu acho que era isso, né, Felipe? Pedir desculpa aí aos nossos ouvintes, às vezes a gente entra na brincadeira aí, mas é isso aí.
0: O Rocha, o príncipe foi passear na Copa, né, viu, Marcunha?
1: Cara, acho que a gente precisa de alguém com ele no grupo, né? Ele vai entrar na hora certa. Espera, Baga. Espera que tu vai ver.
0: O Eduardo Viola ligado em Criciúma. Rosa Souza tá por aqui, dizendo que tá com um problema de ouvir a rádio no aplicativo. Vamos ver isso aí. Daqui a pouco a gente já responde ela aí também, né? O Walter Raicic, boa tarde a todos.
1: Dedé,
0: amigos,
1: né?
0: Da Guarani. Vai vir muito mais forte. Abraço pra vocês, Dedé Massagista.
1: Abraço, Dedé, né? Acabou caindo na SEMI, né? Nos pênaltis ali com o Guarani. Mas com certeza o Guarani é gigante, né? E o ano que vem estará aí novamente na primeira divisão e muito mais forte, com certeza. Abraço aí pro Dedé, que tá sempre nos ouvindo.
0: Perfeito, então, né? Então deixa eu ver aqui mais os destaques aqui ainda da Copa, né? Deixa eu ver aqui. Tem uma regra nova aqui, 5 segundos, né? A International Football Association Board é a organização que escreve as leis do futebol há mais de 140 anos, anunciou importantes mudanças nas regras do jogo.
1: Sim, teve algumas mudanças.
0: Elas,
1: né,
0: serão implementadas a partir da Copa do Mundo desse ano.
1: Inclusive a substituição, né? Não sei se tu chegou a ver.
0: Não vi ainda.
1: Dá uma olhadinha aí, dá uma olhadinha.
0: Vamos ver, eu tô dando uma... Aqui, vamos lá. O pacote aprovado pelos membros da associação na Assembleia Anual, que ocorreu em 28 de fevereiro, no País de Gales, é o mais agressivo desde a chegada do VAR, e quase todas as medidas têm um inimigo em comum: a cera. Na última Copa do Mundo, as partidas tiveram, em média, 100 minutos com os acréscimos. Foi. Desse tempo, 42 minutos, em média, eram perdidos em bolas paradas, o que equivale a quase um tempo
1: de jogo, né?
0: Completo do jogo. Então vai ter o seguinte aqui, ó: 5 segundos para cobrar o lateral. Quando o árbitro perceber que uma cobrança de lateral está sendo deliberadamente atrasada, ele deverá apitar e iniciar uma contagem regressiva visual de 5 segundos usando os dedos da mão, né?
1: Parecido o que acontece no futsal, né? Futsal isso já acontece, né?
0: Tá. Então vai ter assim, vai fazer com o dedo 1, 2, 3, sim, 4, 5.
1: O tiro, né, de meta já está acontecendo isso, né?
0: Já. E aí, se o tempo se esgotar, o arremesso não for executado, a posse de bola passa para o adversário, que passará a ter direito de fazer a cobrança. Uma reversão de lateral, né?
1: Tal da reversão. Sim, é reversão.
0: 5 segundos para cobrar o tiro de meta, como no caso anterior aí da lateral. Quando o árbitro perceber que há uma cobrança de tiro de meta, está sendo aí propositalmente atrasada, ele deverá apitar e iniciar uma contagem regressiva também, no mesmo esquema ali de 5 segundos, né?
1: Sim. Não quer dizer que ele colocou a bola lá, o goleiro, por exemplo, né? O lateral, ele pegou a bola, o árbitro vai visualizar se realmente o atleta tá

0: querendo fazer aquela catimba, ele começa a fazer a contagem, né?
1: É. Caso, né, seja confirmado, né, o castigo é maior, a punição é, pela cera aí vem em forma de escanteio. É,
0: o que já estava acontecendo no Brasileirão, né?
1: É, isso,
0: né?
1: É. Mas daí acho que era um tempo maior ali, 8, né? Segundos. 8 segundos, né? É. Aqui vai ser 5, né? Então, deixa eu ver aqui o que, que tem mais. 10 segundos aí para sair de campo na substituição.
0: É, esse aí eu achei interessante da substituição. Ó.
1: O jogador a ser substituído terá 10 segundos para sair de campo após o quarto árbitro erguer a placa que indica a alteração. A exceção se aplica ao jogador lesionado que claramente não tem condições de sair de campo.
0: Sim, e se ele não for se ele fazer a cera e tal, e o árbitro fazer a contagem, ele continuar ali dentro de campo, ele vai, e o outro que vai entrar no lugar dele fica um minuto sem poder entrar.
1: Ah, tá, tá.
0: Eu acho exatamente. Que vai ter essa informação.
1: Em caso desse atraso aí do substituto, o jogador substituído deverá aguardar um minuto exatamente para entrar aí.
0: Então, um minuto sem com um jogador a menos é bastante tempo, tá, no futebol.
1: Ainda a questão do atendimento médico, um minuto fora de campo em caso de atendimento médico, anteriormente jogadores que saíam de campo para receber atendimento médico à beira do campo aguardava apenas a autorização do juiz para voltar ao jogo. Agora será necessário aguardar pelo menos 60 segundos, um minuto, para voltar ao campo, deixando o time aí com um a menos durante esse tempo.
0: Isso é bom, aquele que gosta de fazer a catimba já vai pensar 10 vezes, né?
1: É,
0: fazer, sair fora e tal, né?
1: Além de medidas que pretendem aumentar o tempo de bola rolando nos gramados da Copa, o VAR também terá sua área de atuação ampliada, corrigindo erros do juiz em marcações e cartões. O VAR vai corrigir aí mais lances, né? Até agora o protocolo do VAR atendia apenas a 4 tipos de lance: o gol, pênalti, cartão vermelho direto e erro de identificação. A partir da Copa, o VAR poderá fazer mais 2 correções: quando o árbitro confunde o tiro de meta com escanteio, quando o árbitro aplica por engano um segundo cartão amarelo que expulsaria o jogador.
0: Ah, acho que isso é interessante, né?
1: Como são erros objetivos, o VAR pode avisar diretamente a arbitragem sem que o juiz tenha que ir no monitor à beira do campo para interpretar o lance.
0: Cara, os juízes que estão preparados para a Copa do Mundo, tá tudo certo, né? Legal, show de bola. Eu acho que visando vai melhorar também o futebol. Mas, cara, tu imagina essas regras tudo sendo aplicado aqui no nosso Campeonato Brasileiro, que já não tá fácil com as que tem, né?
1: E as novidades já entraram em campo nos amistosos da última semana e valerão em todos os jogos da Copa do Mundo. Além disso, vão entrar em prática na maioria dos torneios pelo mundo afora a partir de julho. Se as medidas surtirem efeito, a bola rolará mais tempo, o jogo será mais jogado. Tomara que entre, né?
0: Sim.
1: Entre em todos os torneios aí, Campeonato Brasileiro principalmente, né? Tem muito malandro aí,
0: essa cera aí. Os argentinos não vão gostar muito de ser aqui.
1: Não,
0: eles
1: não
0: gostam de uma
1: matéria uma catimba, interessante, né? Matéria bem interessante, essas mudanças aí. É, pra ter mais bola rolando.
0: Sim,
1: né?
0: Sim. E realmente na Copa do Mundo, não sei se tanto, Felipe, teve muito acréscimo, teve jogo que realmente mais bola parada, mais catimba do que bola rolando, né? Eu acho que é a FIFA aí tentando melhorar o nosso futebol, né?
1: É, exatamente. Perfeito, fechou agora sim, Rochinha, por hoje é isso, um abraço.
0: Abraço, Felipe, abraço a todos os ouvintes aí que nos deram um prestígio, né? Amanhã não estarei aí, né, Felipe? Estarei em compromisso.
1: Ah, tá de férias amanhã?
0: Estarei de férias amanhã.
1: Onde ele vai, pra onde?
0: Eu vou a gente tem uma, nós temos um compromisso lá, uma reunião na Assembleia Legislativa, né?
1: Floripa?
0: Isso.
1: Ah, cuidado que eu faço figurinha, né?
0: É mesmo? É. Não sei, não tô sabendo isso.
1: Vamos fazer.
0: Ah, então, se tiver minha, tem uma tua guardadinha aqui que eu quero lançar uma hora, ao vivo.
1: Vamos fazer? Não sei, sempre faz, não é eu que vou fazer?
0: Ah, não, é, sempre faz, eu sei que é. Um abraço e até quinta-feira, mas amanhã terá programa, né? Tem convidado especial, né, Felipe?
1: Amanhã vem o pessoal do au, au.
0: Cachorro louco.
1: Cachorro louco, fala um au, au aí.
0: Au, au. Ficou meio
1: estranho, cachorrinho de madame.
0: Tchau, abraço.
1: A gente volta na quinta-feira. Amanhã eu estou por aqui sozinho no programa com o pessoal de Timbé do Sul. Foram campeões lá no Municipal de Timbé. O pessoal do Cachorro Louco, Bocão e toda a equipe, né? Gente, um abraço, uma ótima sequência de terça-feira, 1h05, hein? Encerrando nosso Mampito Esportes de hoje. Amanhã eu estou de volta, 6h30 da manhã na integração com as notícias. Integração, hein? Emissora licenciada para a transmissão da Copa do Mundo para boa parte de Santa Catarina através da Rede Gaúcha, né? Só a integração. É nossa aqui, né? Só nós. Legal? Amanhã, 6:30 da manhã, eu tô

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1: Temperatura em 23 graus.
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1: E daí, tchê, buenas, terça-feira, chegamos pra esse 9 de junho 2026, dia 160 do ano, restando 205 dias pro fim de 2026. Vamos entrar na regressiva.

hoje também é o Dia Internacional dos Arquivos. Hoje os arquivos são todos digitais, né? Acabou-se aquela montoeira de papelada. Ainda tem, né? Ainda tem. Existe, né? Existe, é fato. Mas tá tudo digitalizado hoje, né? Dia que alguém apertar o delete lá, ferrou. 23 graus de temperatura, ótima tarde para todos. Vamos chegando pro Galpão Nativo, hora das pandangueiras, aqui na tarde 99,5, aqui na número 1 da música gaúcha. Eu sou Fernando Lagarreta, tô batendo ponto agora, vou ficar junto contigo até às 18 horas, prazeraço da sua companhia aí no trabalho, no agro, no trânsito, pessoal do comércio, da obra, enfim, turma do tapetão, quem tá em casa de buenas, é aqui que vamos. 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
1: Tira a boina do zóio.
0: Uma boa, né? E manda um abraço aí pra todo mundo. E amanhã eu já vou buscar minha televisão feita.
1: Ô louco. Tá certo, boa sorte, né, Luciano? Tá concorrendo aí também. Bem lembrado que amanhã é dia do sorteio da TV de 50 polegadas.

0: aqui na programação, hein? Vou dar uma dica pra vocês aqui, ó. Vou tocar ela nesse bloco aqui. Deixa eu puxar ela lá debaixo aqui pra tocar agora aí nesse bloco aí pra vocês. Tá certo assim? Fechado? Depois segue lá no arroba Rádio Mampituba no Instagram. Também o arroba Tcheguri. E pronto. Amanhã é dia de sorteio. Amanhã chegou a hora. Aqui no nosso Galpão Nativo, amanhã à tarde, hein? É isso aí. 2:07, começamos.
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0: João Chagas Leite.

Vinzi B, Jones André, Márcio Correia, por quem cantam os cardeais, João Chagas Leite, foi quem abriu esse primeiro bloco aqui na parceria, claro, da Oral Sim Implantes. 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Daqui a pouquinho, destaques da hora, loterias do Rio, loterias da Caixa. Ontem tivemos a Quina também. E é claro, né? É a tua participação com a gente aqui, pessoal.

0: pessoal vem chegando. Hoje é o último dia, né? Amanhã ainda dá tempo, né, de se inscrever para participar aqui com a gente do sorteio da TV. Vamos trazer tudo e todas aqui pra turma aqui, né? Tá certo? Fechado assim? Vou ali no intervalo, já volto.
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0: Agora com 22 graus.
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0: Seguimos 2:24. Abraço aí a toda a turma ligada aí junto conosco aqui na número 1 da música gaúcha. É a tarde do Galpão Nativo. Eu vou contigo até as 18 horas. Ô Clésia na gaivota.
9: Tô ligada, é a Clésia da Vilage Dunas aqui da Praia da Gaivota. Tô ligada, viu? Ah, se o moço aí vai buscar a televisão, eu também vou buscar a minha.
0: Tá todo mundo concorrendo, né?
9: Tá? Uma bem bonita.
0: Cheguri, então, vou tocar pra ti aqui na sequência, Costela Gaúcha, pegar uma carona junto com o Vilmar Borelli, motorista de aplicativo lá em Torres, tá ligado também, dele vento, rapaz, hoje tá de voar

0: E o Cleberson da Estofaria.
1: Boa tarde, Lacarreta. Boa tarde, meu amigo.
0: Vamos.
1: Um abraço aí pra começar essa tarde, garoto. Manda uma aí pra mim, pro Paulão. Tamo aqui a todo vapor, Lacarreta. Manda uma bem chucra aí de arrancar tuco. Manda aquela de novo, Lacarreta. Manda.
0: É.
1: Solta cavalo, grupo Rodeio, tchê.
2: De novo,
0: Isso, Paulão. Um abraço. De novo, Isso, Paulão.
3: Essa foi boa, né, Guerreiro? Tira a boina dos olhos, cara.
0: É, os pelocinhos da com a boina nos olhos, né? Fica lá se enredando, né, tchê? Barbaridade. Deixa eu ver quem mais tá aqui, a Isabel, esposa do nosso amigo Carudo. Hã? Ou é o Carudo?
4: Tarde,
0: é o Carudo aí, ó.
4: Nós juntos e misturar.

0: Aí, garoto.
1: Toca aí Tordilho Negro pra nós curtir.
0: Vamos
1: eu
0: lá.
1: E o Lídio aqui na obra. Ai, pau.
0: Ai, pau, não podemos parar, isso mesmo. É a tarde do Galpão Nativo por aqui, a parceria da turma ligada junto conosco também aqui. Onde andará o Zeca Batata? Vamos ver.
2: Boa tarde. É, Zeca Batata retornando das entregas, vindo da capital dos Kenny agora. E retornando aí, então tu roda aí a tchutchuquinha aí, pra todos que estão na escuta aí. Vamos lá pro 13 de maio fazer um novo carregamento pra amanhã fazer Jacinto Machado.
0: Bora sim, bora. Vai lá nos visitar amanhã, Zeca. Turma tá com saudade de ti, viu? Nascimento Borges também tá ligado com a gente por aqui. Tá difícil ouvir o teu áudio aqui, Nascimento, mas vou tocar aqui. O homem tá com vidro aberto hoje, ventania, né, tio? Vou tocar o bloco inteiro aí pra vocês, já tá aqui no sorteio também da TV. Deixa eu ver quem mais tá com a gente por aqui. A Vanilda Borba de Vargas, é parente, Vanilda? Olha aí, ó, tá na Anitta Garibaldi em Balneário Gaivota, mandou tudo certinho aqui, já vai participar conosco também aqui do sorteio. Amanhã é o dia do sorteio da TV no Telo Pierdas. Adriana Benck Meng também tá ligada junto conosco, já tá aqui concorrendo. Não esqueçam de seguir o resto das regritas lá, tá, turma? Isso. Vamos lá. 2:27.
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0: fecha no chamamecito do Tordilho Negro aqui na programação 99,5 Serranos. Teve Grupo Rodeio de novo, saiu Sorta Cavalo, aí sim, Paulo é corneteiro também, né? Grupo Rodeio passou aqui, Costela Gaúcha abrindo Tcheguri aqui na programação 99. Agora tá na hora, é hora de caneta e papel na mão, números da Loteria Carioca.
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0: Nosso destaque da hora trazendo aí o sorteio das 14 horas. Vamos lá, que tá saindo no quinto prêmio, 2.565. 2565. Quarto

0: 4. No segundo prêmio, 6.885, 6885. E Mugiu no primeiro prêmio, 3.798, 3798. Primeiro prêmio, Loteria Carioca, horário das 14 horas.
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0: Conferindo aí, 2:41.
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0: 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Vai crescendo nossa lista do sorteio, é amanhã, hein? Uma TV 50 polegadas aqui na programação. Pra participar, bem simples, manda o nome da música nova, né? Do Tchê Guri, manda o teu nome completo. Lá no nosso Instagram, tu pode te inscrever no arroba Rádio Mampituba e também no arroba Tchê Guri. Pronto, já tá concorrendo, o sorteio é amanhã aqui no Galpão Nativo. Boa sorte aí pra todos. 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Olha, eu tenho aqui também ingressos pro Parque de Diversões Garcia, que continua fazendo a folia da turma aí a partir das 19 horas de terça a sexta e nos sábados e domingos das a partir das 15 horas, né? Ali no Parque das Avenidas, em frente ao ginásio. Tem ingresso pro parque, quem quer levar a gurizada, chama no zap aqui pra concorrer, sorteio no fim da tarde aqui também, certo? 3:01, tá certo isso? 3:01.
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0: Já tá bem certinho, 3:01.
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3: Bueno, seguimos 3:03. Aqui a sequência Fandangueira na tarde 99. Vamos atender a turma aqui do Tapetão. Fernandão tá na área.
4: Oi, seu Fernando, velho, tudo certo? Aldo aí pra todos que estão na escuta aí, meu amigo Pé no Estribo. Um abraço.
3: Abraço, boa viagem aí, a turma segue aqui, pegando embalo junto com a gente na programação 99,5. Vou tocar essa aqui com o grupo Quero Quero agora aqui pra ti. Beleza, Pura? Fechado? Deixa eu ver quem mais tá aqui, o Edson Dias também, fala Edson.
5: Buenas, meu amigo Lagarreta, o Edson Dias de Uruçanga.
3: Bora.
5: Na lida, vivente. Cima do tapetão aí. Toca uma pra nós aí, bem chinchada aí. Vamos na carona aí, levando o resto tudo na carona aí também. Um abraço aí a todos os amigos aí que são, que hoje é dia dos amigos aí. Beleza, meu amigo? Abraços.
3: Valeu, abraço Edson. Bom trabalho aí, turma do tapetão na área aqui também. Deixa eu ver, o Marcos também tá aqui participando. Deixa eu ver o que o Marcos diz aqui.
6: Boa tarde, quero mandar uma música aí pro Danilo Pedreiro e pro Zé Pintor.
3: Opa.
6: Tá tomando uma limonada agora em cima do telhado. Os irmãos da obra. Valeu, abraços. A música aí é Nego Geada.
3: Ah, o enterro do Nego.

0: rapaziada, muito bom. Vamos lá, saindo mais uma sequência por aqui, turma participando com a gente no 48 3533 2000, amigo Guilherme da Rocha. Alô, Forquilinha, abraço.
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1: Chiquito e Bordoneio.

do Ney, tudo vem do campo. Aí nas pedidas aqui, grande Ney mandou ver aqui. Saiu Chiquito e Bordoneio. Capitão Faustino com César Oliveira e Rogério Melo, enterro do Nego Geada. Saiu Lida Graúda, novidade aí do Rafael Rigueira. E aí também Tchê Garotos passou lá. Não, esse foi na outra, né? É, o Abaralhando dos Bardela foi na outra. Abrimos aí com pé no estribo, aí com o grupo Quero Quero. As pedidas aí da turma ligada aqui. O Oswaldão aí tá participando aqui do sorteio dos ingressos pro Parque Garcia. É parente lá dos amigos do parque lá, não? Do Joel.

0: Bunny. Tá aí no trecho também, né? Levando a gente aqui de carona na programação 99,5. Deixa eu ver quem mais aqui. O Zé Valente tá lá na serra, né? Vamos lá na aqui, friagem.
1: Daí pra nós com César Oliveira e Rogério Melo, Calco Pinharol, recebo o pessoal das cavalgadas, tava aqui pelo rancho. E o pessoal tá se programando pro final de semana, tem que fazer as querências de São Bento aqui. Zé Valente, São Bento, bom Jardim da Serra. Um abraço aí pro amigo.
0: Valeu, abraço Zé Valente. Pra variar, a turma das cavalgadas tá no rancho. A turma das cavalgadas, só o Zé Valente que tá lá na ventania, né? A turma das cavalgadas tá no rancho. Ah, na frente do fogão a lenha, comendo um pinhão lá, né? Esquentando o pulmão, mais ou menos por aí, né? Abraço, Zé, toda a turma aí, obrigado pela companhia sempre aqui com a gente, né? Tocamos uma corneta daqui também, né, tia? Tá louco? Vamos aqui no intervalinho, mas é rápido, já estamos de volta, vem mais música pra turma por aqui, vamos ver a temperatura.
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0: Estamos aí com os nossos 20 graus.
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0: 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Seguimos aqui na programação, 3h25. Agora sim, o Nascimento mandou bonito aqui o áudio. Vamos lá.
1: Boa tarde, La Carreta. É, o áudio saiu ruim ali.
0: É, não, na ventania, né, gente?
1: Ah, La Carreta, é. Do Paulinho Mussolini. Fumo.
0: Ah, o plantador.
1: É do fumo.
0: Plantador de fumo.
1: É, mandar aí pros caçambeiros que estão na escuta aí. E os operadores de. Da pá carregadeira. Da unidade de Baltazar. E todos que estão na escuta aí.
0: Vamos embora! 3h26, Galpão Nativo no ar!

0: Fandangueira, ponto estação Fandangueira, participação do Cristiano Quevedo aqui, não te anseia, Volney Gomes, homem de São Chico de Paula, passou por aqui também, pra amiga Fernanda Teixeira, que tá aí de passagem pela BR-101 rumo ao Rio Grande do Sul, ligada aqui junto com a gente. Abraço, obrigado pela carona, boa viagem. Vamos juntos aqui, essa é a número 1 da música gaúcha, nosso galpão nativo até às 18, as Fandangueiras na tarde, parceria da CRK Carretinhas e Reboques Klein, onde tu encontra reboques novos, personalizados e sob medida. 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
2: É, aqui mesmo, bora simbora, sequência fandangueira na tarde 99, atendendo a turma aí ligada junto conosco. Alô, pessoal do comércio, obrigado pela companhia, pela sintonia, turma que tá em casa aí de buenas, tá no tapetão aí fazendo trecho, pessoal do agro também vai firme na pegada, turma das obras, enfim, pessoal da costura, todos os setores aí ligados aqui na programação da número 1 da música gaúcha. Vamos falar com meu amigo Jaice Luiz, está lá na Gaivota, na Ventania. Jaice!
3: Vamos embora aí dessa terça-feira aí, vamos tocar aí com que chaleira, tô bebendo demais, vai pra toda a galera que está ouvindo essa rádio, pra vocês aí, uma ótima terça, um abraço.
2: Abraço, Jaice, vamos que vamos, é sequência com as buenas por aqui, deixa eu ver quem mais tá conosco, participando aqui também do sorteio da TV, a Tereza Burim, lembrando que amanhã o sorteio, né? Amanhã é o dia bueno. Deixa eu ver aqui, o Jusemir também tá ligado, acho que não vai dar tempo pra esse bloco aqui, vamos ver se caixamos aí no outro, Lágrimas e Latas, JJSB, as pedidas aí da turma aqui também, dá uma soluçadinha aí, diz o Valdomiro, tá com preguiça de mandar o áudio hoje, é, o Valdomiro.

0: Antônio, eu tenho que trazer os números aqui da loteria. Ontem teve quina, né? Vamos trazer no próximo bloco, então. Vamos beber mais uma?
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2: Essa é chaleira.

0: letra fosse, não sei o que tá acontecendo. E você, JC, sabe me explicar por que parou?
1: Não sei o que aconteceu. Já paguei o cachê de um pila e meio, agora não sei por que parou.
2: Mas por um pila e meio só ficou o gaiteiro. 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
1: Então, boa noite pro gaiteiro.
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0: Bêbado, dei uma soluçadinha, viu, Valdomiro? Saiu o trem, rapaz. Tá pensando que
1: é? Não, não é preguiça não, o seu Carreté. É tanta voz bonita aí pedindo música assim que eu com essa minha vozinha aqui eu fiquei envergonhado, foi isso.
0: Ai, de coitadinho do pequenininho do tio. Aí está, esse é o Valdomiro. 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
0: Aí está.
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0: Vamos saber os números da Quina. Ontem teve extração da loteria Caixa lá no Espaço da Sorte em São Paulo. Concurso 7.045 não teve ganhador na faixa principal. Acumula para hoje 8,5 milhões de reais. E hoje também tem Mega Sena. Essa tá com uma meia dúzia de pila, porque a Mega Sena saiu no último final de semana, né? Teve um ganhador aí de 30 milhões, para hoje 3,5 milhões. Mas vamos focar aqui na Quina, que teve ontem extração com os números 12, 13, 17, 54 e 71. Com 4 acertos, o prêmio ficou em R$5.267. 3 acertos, R$81,94. E 12 acertos. O chorinho, R$3,69. Os números da Quina, lembrando, para logo mais, 8,5 milhões de reais é a premiação.
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0: Bora simbora, 4:07, 4:07. Vamos atender o WhatsApp, que a casa é cheia. Lembrando que eu tenho ingressos pro Parque Garcia. Tu ouviu agora aí, né?

0: Parque Garcia, hoje 19 horas, isso, 19 horas já começa a função. De terça a sexta, né? Nesse horário aí, depois no domingo e no sábado ali, 3 da tarde, tem ingressos aqui, quem quer concorrer aos ingressos, só manda aqui no nosso WhatsApp aqui, já tá concorrendo. Meu amigo Nascimento pediu aqui como é que é, bota aí escorpião no bolso. Escorpião no bolso, será que é o chorão? Vamos chutar isso aqui, vamos ver se acertamos um golaço aqui, já que estamos em época de Copa do Mundo, né, ô Nascimento? Vamos lá, ô João, como é que tu tá, homem?
1: Buenas, meu amigo Fernando Lagarreta. Aqui quem fala é o João da cidade de Sara, o cachorro louco. Tamo no tapetão, como sempre, aí, mas tamo ligadito na nossa nativa, nossa Mapituba. Ouvindo essa programação top aí do Galpão Nativo, ouvindo esse índio guapo aí, o amigo aí. Todas as tardes aí nos alegra.
0: Mais índio que
1: melhor
0: guapo.
1: Do nativismo. Meu amigo Lagarreta, roda pra nós aí, se for possível. É. Uma música que é um pouquinho antiga, mas ela é top demais, gaúcho amigo. Pode ser com qualquer uma das versões com que ela foi gravada, valeu? Um grande abraço pra você e uma excelente terça-feira.
0: Vamos puxar aqui, vamos descobrir com quem nós vamos achar aí pra ti. Tá certo? Vamos buscar o chorão aqui, eu acho que é do escorpião que o homem tá falando, é essa aqui.
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0: Termômetro agora marcando 20 graus.
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0: 2,68.
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0: É, já saiu uma dessas aqui também. Destaque da hora chegando.
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0: Bora aqui, a sequência, quinto prêmio da Loteria Carioca, horário das 16 horas. Vamos lá, 3.672, 3672. Quarto prêmio, 1.127, 1127. Terceiro prêmio, 3.210. Olha a invertida aí, ô Vilmar. 3210. No segundo prêmio, 3.184. 3184. E no primeiro prêmio, 3.200. 3200, Loteria Carioca, horário das 16 horas. Daqui a pouquinho, Leandro Puchalski vem com os detalhes da previsão do tempo.
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0: 4:39.
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2: Bora simbora, agora 18, faltando para 5. Vamos atender a turma aqui ligada. Samuel, aí a turma da Neuvia.
3: Samuel, quer pedir uma música do Serrano? Nos Varzedos Fronteiras. A equipe da Neuvia.
2: Nos Varzedos da Fronteira. Vamos lá.

0: Isso. O japonês aqui tá conversando comigo aqui, indicando que não, que não, que não é isso, que não é isso. Claro que é isso. Fala, Geni!
1: Bom dia, Fernando.
0: Tudo certo?
1: Bom dia, boa tarde, Fernando.
0: Bom também.
1: Quero pedir uma música aí bem bonita aí pra mim escutar.
0: Ah.
1: E também quero concorrer do sorteio aí da televisão.
0: Tá certo, vou pegar teu nome completo aqui, tá, Geni? E o nome da música é do Tchê Guri também, né? Já vou separar aqui, pronto. Vamos separar a Geni pro lado de cá aqui, ó. Meu amigo Avelino, o que conta?
2: Tô só na escuta. Aqui é o Vindo da Vila São Zé. Tô te escutando.
0: Tá sumido, homem?
2: Lá na garupa, trabalhando, te escutando lá. Agora tô em casa, tô escutando.
0: Exato.
2: Bota uma pra nós do Gaúcho da Fronteira. Estão pedindo um vaneirão.
0: Uhum.
2: E vai pro Carléu lá embaixo. Vai pra todos os pescadores lá embaixo. Vai pra você aí, pra nós aqui em casa. Pra todos os mundo da estrada, tá bom? Valeu, um abraço aí, tudo de bom.
0: Valeu, guri, grande Avelino. Tá aqui o Laureano Minotti também ligado junto com a gente. Diz ele que em 2002, o seu pai, o Albino Minotti, fazíamos uma obra em Capão da Canoa, escutávamos todos os dias a Mantuba. E ali em Osório, onde eles moram, ela não pegava na época. E agora ele está nos ouvindo por lá, através do site, né? O Laureano Minotti em Osório, obrigado aí, meu camarada, pela companhia junto com a gente. Prazer da sintonia aí, né? As coisas que a tecnologia nos traz aí hoje, né? Não tem mais distância, né, ô Laureano? Baita abraço pra vocês aí, obrigado pela companhia. O Matheus também ligado junto com a gente por aqui. Fala, Matheus Dário.
3: Boa tarde, é o Matheus de Cristiúma. Roda pra nós a música aí, Alma de Gaiteiro. Pedi de manhã pro um programa lá, não deu tempo de tocar.
0: Ah.
3: Roda pra nós aí, agora à tarde.
0: Certo.
3: Por Alpão Nativo.
0: Pronto.
3: Boa tarde, valeu. E bom trabalho pra gurizada toda que tá na lida aí.
0: É isso aí.
3: Abraço.
0: Abraço, Matheus. Vou tocar pra ti com os Monarcas, certo? É a que temos para o horário. Ó, o Sirnei aqui já entrou aqui também pra lista do sorteio da TV. Já vamos botar o Carludo aqui na lista também, que o sorteio é amanhã, né? É, a turma traz aqui o nome da música nova do Tchê Guri, que não é Não Deixe, tá? Eu já dei uma dica aqui, não é Não Deixe. Tem uma mais nova aí, ela vai tocar ali depois das 5:30.

0: Mais o Altair, quem que manda, meu chefe?
1: Tamo na escuta, aqui é o Fernando. Boa tarde, escutando o Galo Penharol, boa demais.
0: Aí, pegou o Galo Penharol lá, né, às 3:30 da tarde, né? É, boa, né? Se lembra do meu avô, era caçador de lebre. E tinha uns galgos lá brasileiros também, tipo Penharol, assim. Tinha uma cadela que chamava Regalita. Que cadela bem feia, rapaz. Mas, bom, mas era galgo, né? Com o lombo curvado que nem anzol, como diz a música do Penharol aí. Rafael, fecha o bloco pra nós aqui.
2: É isso, Antônio. Manda uma musiquinha pra nós aí, Chiquite Botoneio. Estamos escutando eu e a Onésia Massimiana, minha esposa amada. E domingo é dia dos namoros.
0: Ó. Oh. É, turma, já começa hoje a fazer o floreio, né, ô Rafael? Tá certo, abraço pra ti, obrigado aí pela companhia. Vamos ver se encaixamos um Chiquito e Bordoneio aqui, vai dar, vai dar.
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Quarto, fechou mais uma aqui com Chiquito e Bordonei, Corpo e Alma e a Coca com Fernê, Alma de Gaiteiros, Monarcas, estão pedindo um vaneirão.

3533-2000. Vamos que vamos, hein? Balo Fandangueiro, na tarde 99 tem mais, tem a Maria Isabel da Silva Rocha também entrando aqui para nossa lista, lembrando que o sorteio é amanhã.

0: história faz pelo menos uns 8 anos que eu não vou mais na fronteira, né? Eu só me lembro da cagança no mês de setembro, né? 7.000 homens a cavalo na avenida, tu imagina como é que fica o verde, né? Escambau verde. Abraço, Rafael Silva Lisboa, turma aí na cidade das avenidas. Já vamos separar aqui pra tocar pra ti no próximo bloco, porque vem chegando Leandro Puchowski aqui pra trazer os detalhes da previsão do tempo. Deixa eu mandar um abraço aqui pra Glória Raimundo, que também tá na sintonia junto com a gente. Baita abraço. Em nome desse Cicobi Credija, alô Leandro Puchowski, boa tarde.
1: Boa tarde, aos ouvintes da Mampituba. Vai chegando ao final essa nossa terça-feira, pessoal, e a gente tem apenas variação de nuvens aqui pelo sul do estado. Nós vamos para uma madrugada fria, dá pra dizer assim, porque ao longo da noite aí começa a baixar a temperatura, e quando começar a quarta-feira a gente vai estar na faixa ali de uns 10 graus na maioria das nossas cidades, algumas cidades um pouco para cima, mas próximo disso, abrindo a quarta-feira, que é um dia que tem o sol aparecendo, não chega a predominar, porque tem momentos mais nublados. Quanto mais pro final do dia, mais nublado fica, mas não deve passar muito disso, desse aumento da quantidade de nuvens ao longo da quarta. Temperaturas da tarde em torno de 18, 20 graus, não muito mais do que isso. Vai ficar instável a segunda parte da semana. Volta a previsão de pancadas de chuva, tanto na quinta quanto na sexta. Não vai chover direto aqui no sul de Santa Catarina, vai ter alguns momentos de melhoria, de tempo mais seco, mas tanto num dia quanto no outro, tem pancadas de chuva que acaba acontecendo no processo.

0: formação de um centro de baixa pressão. Inclusive, isoladamente, pode ter alguns temporais, tá? Entre quinta e sexta. Para nós, a chance é pequena, é mais outras áreas do estado, mas deixamos essa possibilidade, mesmo que seja isolado. Abraço para todos, informações do tempo, da Puchowski, Meteorologia.
1: Abraço, Leandro, até amanhã. 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
1: Aí está, vamos que vamos, aqui, sequência pandangueira

0: falar tudo que tem aí nessa semana. Amanhã tem um dia especial aí também no Lanternas Clube. Pois é. Como falamos mais cedo, vamos trazer de novo aqui pra turma que ainda não pegou a carona por aqui. Minha amiga Terezinha!
1: Boa tarde, Fernando. Fernando, é a Terezinha Machado.
0: Fala, querida.
1: Daqui da Palmeira. Bota uma musiquinha aqui pra escutar, qualquer uma aí, que tiver na ponta da agulha.
0: Boa.
1: E também quero participar do sorteio.
0: Tá certo, já vou te separar aqui, já pra tu entrar no sorteio aqui, bota o nome completo aí pra nós, tá certo, Terezinha? E já vai entrar pra lista aqui também. Deixa eu ver o que o Donizete nos manda aqui. Fala, Donizete.
2: Meu amigo, homem das carretas.
0: É nós, vamos lá.
2: Tudo certo, tudo bueno? Como é que tá, amigo? Tudo bom?
0: Tranquilo.
2: Fiquei triste hoje por causa que fiquei sabendo através da tia Anitta. Que o meu amigo Valdeci foi embora.
0: Você foi, pois
2: é. A gente era muito amigo com ele.
0: De todos nós,
2: né? Inclusive, uma vez eu ganhei um prêmio da FUBRA. E no caso, no programa deles. Daí ele era no programa dele e eu fui sorteado no programa dele. E a gente se conheceu.

0: Daí a gente ficou amigo daí.
1: É, maravilha. É aquele negócio, né, que a gente agradece por ter passado na vida dessas pessoas e essas pessoas terem passado nas nossas vidas aí, como foi o caso do amigo Valdeci, que nos deixou aí na noite do último domingo. E bueno, nós seguimos por aqui. Deixa eu ver, a Maria Aparecida da Silva também tá aqui.
2: Oi, boa tarde. Toca Queguri, Amor de Baile. Pra aí, todos guria. Que estão na escuta. A música nova do Queguri.
1: Aí, guria.
2: Pra todos aqui no Balneário Gaivota e Figueirinha. Obrigado.
1: Aí, a Cida aqui, ó. Pronto. Pra quem tava com dúvida, tá aqui, tchê.
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1: Tô que nem o
0: Benedito de Paula.
1: Tá milhão, é? Só tu e o amigo Charlie Brown, é isso?
0: Charlie Brown, grande. O Zeca Batata sumiu. Ó, meu amigo Pedro, cara.
1: O Pedrão
0: olha,
1: sumiu.
0: Pedro sumiu, né, cara?
1: Sumiu, Pedro. Acho que tá guardado, deve estar lá em Araranguá, eu acho.
0: Lembra que apareceu um OVNI aí em Sombrio?
1: Ah, não, não vi.
0: É, eu vi aí, tava no Instagram aí, cara. Eu acho que levaram. Eu acho que ele foi pra Marte.
1: Daqui a pouco ele dá o ar da graça, não dá bola, então, que é pior.
0: Ó, abraço, queridão, te comporta bem, cuida lá das crianças, da patroa, vai direitinho pra casa, chega em casa, toma aquela mamadeira de Nestonzinho, tá? Pra amanhã tá fortinho pra fazer tudo de novo.
1: Dedeirinha, é isso aí. Tchau, Bradinho, um beijinho no Calbi.
0: Tchau.
1: Tchau, grande Sérgio, Sony Bem-Estar Colchões, o colchão da família, 999 574092. E olha, tá começando o Fandango no Lanternas Clube, amanhã, quarta-feira, te prepara por aí, Boteco do Lanternas, karaokê, é, com músicas inesquecíveis, ali no comando do Márcio Gaúcho e do Adilson, com início às 20 horas, nesta quarta, 10 de junho, servindo pratos típicos também, hein? 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Tem mais novidade aí, ó. 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Por aqui vamos fazer o seguinte, um pequeno intervalo e voltamos já, porque temos as saideiras aqui do nosso Galpão Nativo da edição desta terça-feira. Boa demais com a companhia de vocês, melhor ainda. Já voltamos, segura por aí.
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1: Termômetro marcando 18 graus.
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Muito bom, 20 minutos faltando para 6. Encerramento já, reta final aqui do nosso Galpão Nativo de hoje, agradecendo a companhia e sintonia de todos os amigos. Turma que esteve ligada junto com a gente aqui, interagindo, montando a programação da Tarde 99, deixando mais alegre aí o nosso momento de trabalho por aqui junto com vocês aí, né? Fim de tarde, solzinho já se foi, temperatura vai caindo, estamos com 18 graus agora, previsão de mínima aí para noite e madrugada em torno dos 11 graus. É, amanhã não sobe muito, amanhã deve ficar em torno dos 19 a máxima. Faz bastante nublado aí também, né? Daqui a pouquinho mais tem o peão do rádio. Sim, Caio Santos vai chegar por aí trazendo chimarreando na hora sagrada do mate aqui na programação 99,5. E o papai do céu deixando? Amanhã, 14h, estaremos de volta por aqui. Amanhã é dia de sorteio, amanhã tem TV de 50 polegadas aqui no Galpão Nativo. Vai ser um furdunço na tarde por aqui, hein? 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

dale, coisa bem buena. É como diz o velho ditado, nada melhor do que um dia após o outro, né? Então tá bueno, vamos lá. Vamos chegando, 18 horas e 10 minutos, com 17 graus de temperatura. Não há probabilidade de chuva. Umidade relativa do ar em 84%. Ventos de 18 quilômetros por hora. Um pouco ventosa aí, esse início de noite, né? Buenas, mas vamos lá. Vamos chegando de rancho em rancho, de galpão em galpão, de querência em querência, trazendo o programa oficial da tradição, que é um tributo aos que mateiam, aos que sorvem o amargo aí no início de noite desta terça-feira, é deste 9 de junho de 2026. Para peões e prendas, gaúchos e gaúchas, para simpatizantes, apreciadores de um bom chimarrão e de uma boa música gaúcha, né? Campeira, nativista. Estamos chegando então com o nosso chimarrando. E por aqui Caio Santos, te convidando a te abancar e matear conosco aí neste início de noite. A nossa lida começa agora com o chimarrando, que vai até às 20 horas e 30 minutos. Depois temos a Voz do Brasil e pós-Voz do Brasil com a nossa festa da noite, a nossa festa fandangueira. Buenas, e até lá será bueno, uma barbaridade estar contigo aqui, gineteando, galopando nas ondas do rádio, te trazendo entretenimento e o melhor da música gaúcha, sempre com a intenção, com o objetivo e a vontade de te transmitir boas energias e, é claro, tocar o que tu gostas de ouvir, o melhor da música gaúcha. Então tá bueno, tchê? É o nosso chimarrando. 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Então tá bueno, vamos que

0: Vamos começando a nossa lida aqui. Água já está no ponto para começarmos a passar o mate, o chimarrão de mão em mão. Vamos lá, vamos ouvindo aqui para começar bem aqui.
1: Boa noite, Caio Santos. Toca aí a Fazenda da Viúva para todos que estão na escuta, Nação Colorada. Também vocês da rádio, para minha esposa Guerra, para a galera da Praia Paraíso.
0: Muito bem, esse ouvindo lá de Torres. Já o Israel dos Santos diz ele: boa noite, Caio Santos, toca aí a música Mãe Campeira, manda aí pra minha esposa Sabrina e pro meu filho Brian e pra todos os ouvintes. Ah, Israel dos Santos de Turvo. Então tá bom, valeu Israel, aquele abraço aí pra família, boa noite. Vamos lá, vamos em frente. É, pela foto aqui. É, pelas fotos aqui. Os viventes do trecho estão passando bem. Passam na estrada, mas passam bem. Vamos lá, vamos ouvir.
2: Boa noite, Caio. Boa noite, abraço. Balardinho, mais o meu amigo Molão.
3: Vai comer milho, não vai?
2: E meu amigo Rig.
3: Vai comer milho?
2: Estamos aqui no Camaçari. Camaçari na Bahia. Fazendo os preparativos pra janta, juntamente com os amigos, no pátio, aguardando o carregamento. Segue o plano aí, amigão. Abraço. Tudo de bom. Tamo junto, é nóis. Vou mandar a foto da minha arada aí.
0: Tá certo, os amigos montaram uma churrasqueira e estão lá assando milho, lá nas bandas da Bahia, lá na Camaçari. Então tá bom, valeu Vanderlei Balardinho, os amigos aí, os colegas de trecho. É, passam bastante tempo fora de casa, mas não passam mal os viventes, né? Passam bem, bem, pelo contrário. Então tá bom, um grande abraço aí. Vamos lá, vamos em frente.
4: Bonacera, meu amigão, tio Caio, tudo na Santa Paz, que Deus sempre te ilumine, meu amigo, que aqui é o cabelo do Bonessa Jorge, tá trabalhando aí do Mano Lima, machando com meu pai pra nós escutar esse índio guapo, essa rádio maravilhosa, essa pessoa, tudo ela volta, meu amigo, lindo, muito lindo, esse locutor lindo e maravilhoso, Matheus, estou aqui, machando no pezito do rádio, escutando essa emissora maravilhosa aqui, meu, só toca música Valdéria e os locutores são tudo gente buena, Nacho, e demo, vieno, e tenhamos uma noite abençoada, que o patrão celestial nos abençoe e protege, vamos lá que hoje é apenas terça-feira, Nacho, e demo, vieno.
0: Muito bem, valeu amigo Charles Camelo, Camelo, vamos dando sequência na semana aí nesta terça-feira. Vamos lá, dona Beth Deon diz o seguinte, boa noite, de Caxias do Sul, se possível, gostaríamos de ouvir aí o Vento com os Monarcas, obrigado, dona Beth Deon e o seu Tony lá de Caxias do Sul, aquele abraço e uma boa noite aí pro casal, né? Vamos lá, ouvindo aqui.
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0: Coisas da tia Anitta. Quem é o gaúcho, tia Anitta? O Donizete? Foi o Donizete Crescenso que mandou aqui da tia Anitta. Então, tá bem na foto aí, o Donizete. Tá bem, pelo menos com a tia Anitta, tu tá bem, né? Vamos lá. Buenas, Caio. Tudo tranquilo? Na escuta da melhor, por aqui, chimarrando, uma bela cuia aí. É, uma bela cuia de presença, hein? Que não nos falte fé e esperanças. É, fé é o que tá gravado ali na cuia, né? Fé. Abraço, Oscar de Ernestina, lá no Rio Grande, né? Lá da cidade de Ernestina. Então tá bom, valeu, seu Oscar. Grande abraço aí, uma boa noite, querendo pedir a sua aí, fique à vontade, né? Vamos lá, ouvindo.

0: Boa noite, Caio Santos. Boa noite, meu amigo. Tudo certo?
1: Ô, quanto tempo.
0: Tá eu e o Paulão, cara. O Paulão do Cachorro Quente aqui de Sombrio tá aqui comigo agora.
1: Opa!
0: Estamos aqui nessa batalha que nunca para. Estamos a todo vapor aqui na serviçarada. O homem é bruto pra desmanchar sofá. Aproveitar que ele é uma brutalidade assim, cara, eu quero pedir uma música bem chucra, aquela de arrancar toco, sim. Uma do teu gosto aí, aquelas bem da de chucrismo mesmo, tá, Caio? Tamo aqui só na escuta. Se daqui a pouco mais nós vamos em Torres buscar mais um servicinho.
1: Muito bem, valeu, amigo Cleberson. É, o homem da estofaria aqui de Sombrio, que fazia tempo que não aparecia aqui na barra de rolagem, e ainda mais agora acompanhado aí do nosso amigo Paulão. É, grande Paulão, tá lá, me mandou a foto aqui, tudo, do Paulão lá no, na lida. Que coisa buena, ô, amigo Paulão, te ver aí lidando, trabalhando, né? Grande abraço pra vocês aí. Roda uma bruta aí pra vocês, né? Vamos ouvindo.
2: Boa noite, Carlos, velho. Como é que estão? Tudo certo? Fernando por cá. Estão saindo aqui quase da divisa da Bolívia. Guarajá, Mirim, nome da cidade. E vamos ver se batemos lá no Paranaguá agora. Beleza, bicho, velho? Puder, toca ali, ó. Uma música. É bonita uma música, viu? O tempo que compõe as músicas bonitas mesmo. O roubo da fazendeira. Se puder tocar pra nós, eu agradeço. Um abraço pra vocês aí, fica com Deus, pro povo, pra quem tá escutando. E vamos que vamos, rapaziada. Não afrouxemos nem nos lançando. Estamos saindo daqui agora, aqui, quase na divisa da Bolívia, aqui pra frente, Porto Velho, na Rondônia. Vamos buscar lá o nosso querido e amado Brasil, Paraná, Santa Catarina e Rio Grande. Um abraço pra todo mundo. Deus aí, pesado.
1: Muito bem, valeu, Fernando, vivente também do trecho, é, na divisa entre o Brasil e a Bolívia, lá pelas bandas de Rondônia. Grande abraço aí pros amigos, né? Vamos lá, já a boa noite aqui do amigo Pedrão lá de Criciúma. Boa noite aí, Pedro, grande abraço. Vamos lá, já a dona Ivone Brovedan hoje resolveu digitar, diz ela. Boa noite, amigo Caio. Bom trabalho, que Deus abençoe a todos. É a música Baitaca do Fundo da Grota. Obrigado. Então tá bom. Valeu, dona Ivone. Um grande abraço aí, uma boa noite.
3: Boa tarde, Caio Santos. Quase boa noite. Bota socando canjica aí. E meus irmãos, Paulo Donato, Olavo, Jussiane, Jucineia, Decir, Toninho, Maria e Márcia. Todos os meus irmãos, toca aí socando canjica. Todos estão ouvindo, estão todos com o ouvidinho grudado no rádio. A Maria Aparecida Cordeiro que está pedindo.
1: Muito bem, dona Maria Aparecida aqui do Balneário Gaivota, Figueirinha.

Muito bem, o Donizete mandou um áudio aqui da tia Anitta. E, bom, depois ele digitou aqui, né? Dando o seu boa noite aí, boa noite, Caio Santos. Se possível, rodar aí pra mim o Serranos, o Pupurri de Bugios. Então tá bueno, mandando pra toda indiada buena, estão ouvindo a rádio. É, pra tia Anitta, Mulher Alegria, pra Maria Isabel e pros amigos que estão na escuta. É, e pro amigo aí, bom trabalho. Fique com Deus, Donizete Crescêncio de São Joaquim. Então tá bueno, valeu Donizete, um abraço aí. E tás bem na foto com a tia Anitta, né? Então tá bem, aliás eu vou começar vou começar aqui com essa sugestão do Donizete.

Zete Crescêncio, já que ele sugeriu aqui um pupurri aqui de bugios dos serranos, e como eu sei que o amigo Paulão gosta dos serranos, então vai para ele e pro Kleberson, que estão trabalhando na lida neste momento, né? Um abraço pros amigos aí, uma boa noite, vão na carona aí do Donizete Crescêncio, vamos que vamos. 18:24. Ui, galê, coisa bem buena, tia. É bugio que não acaba mais.

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1: Neste momento em Sombrio, em 17 graus.

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0: muito bem, na primeira leva. É, na primeira volteada do mate do nosso chimarrando. É, pra dona Maria Aparecida lá de lá das bandas da Figueirinha. É, aqui no Balneário Gaivota, né? Pra ela e uma meia dúzia de irmãos.
1: Bota socanca aí. E meus irmãos, Paulo Donato, Olavo, Jussiane, Jussinei, Adesir, Toninho, Maria e Márcia.
0: É uma meia dúzia, né? Então tá bom. Valeu, dona Maria Aparecida. Um abraço aí pra senhora e pros manos, né? Pros irmãos. É, foi o Tibúrcio da Estância com a participação especial do João Luiz Correia. O que mais, tia? Pra dona Ivone Brovedan, lá no Balneário Arroio do Silva. O Baitaca do Fundo da Grota. Pro Charles Camelo, lá no Arroio do Sal. Mano Lima, hoje levantei cedo demais. O Grupo Querência, Mãe Campeira. É pro Israel, pra dona Sabrina e também pro filho do casal, o Brian. Os Monarcas, o Vento. Rolou pra quem aqui o Vento? Pro seu Tony. É, pro seu Tony e a dona Beth Deon, lá de Caxias do Sul, né? Aquele abraço, boa noite aí pro casal. É, e ainda tivemos o Ricardo Porto, Robeia Fazendeira. É, pro caminhoneiro Fernando, que tava saindo da Bolívia. Voltando ao Brasil, né? Então tá bueno, né? Na lida aí de quem anda muito, de quem é obrigado a conhecer o trecho, os atalhos, né? Então tá bueno. Valeu, Fernando. Grande abraço aí pro amigo. Obrigado por nos levar de carona aí até pra fora do Brasil, lá pelas bandas da Bolívia. Porca Véia, Fazenda da Viúva.

É, pro amigo vindo lá de Torres, Praia Paraíso. E abrimos com os Serranos. Um pupurri de bugios, né? Bugio do Chico, bugio dos bailes, bugio novo, bugio do Rio Grande. É, pro amigo Donizete Crescêncio lá de São Joaquim. E também mandando pros amigos aqui, o Kleberson e o Paulão, aqui em Sombrio, aqui na estofaria do Kleberson, né? Então, um abraço, uma boa noite aí pros amigos, bom trabalho. Então, tá bueno, 19:05 desta terça-feira, deste 9 de junho, dia da imunização, dia do porteiro, dia do tenista. Aí a gente lembra de alguns tenistas brasileiros, como Fernando Menigeni, como Guga Kirten, né? E atualmente o João Fonseca, né? Vem se destacando aí no tênis mundial. Dia do tenista. Dia nacional de Anchieta. E o que mais? Dia Internacional dos Arquivos, Dia Mundial da Acreditação. São referências aí a esta data, deste 9 de junho. Referente aqui ao Dia de Anchieta, esta data comemorativa é uma homenagem à figura histórica de José de Anchieta, padre jesuíta natural das Ilhas Canárias. José de Anchieta chegou ao Brasil em 1553 com a missão de catequizar os povos indígenas.

de catequizar os indígenas, né? De acordo com os princípios do catolicismo. Então tá bueno aí algumas das referências aí a esta data. E é claro, falando na data, né? Lembramos que logo mais temos a nossa hora do aniversariante, é lá na Festa Fandangueira, lá pelas 23 horas, né? 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Muito bem, vamos lá, vamos em frente. É o nosso chimarrando. 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

0: 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Vamos lá, tia, vamos em frente aqui com mais alguns amigos aqui que ainda não tiveram o seu alô, que ainda não passamos o mate. Então vamos lá, a dona Guilmar, é, dona Guilmar de Aguiar Chosec, lá de Criciúma, lá do bairro Presidente Vargas, aliás, Criciúma não, Isara, né? Bairro Presidente Vargas, diz ela, boa noite. Ah, ela quer participar aí da promoção. Então tá bom, tá tudo certinho aí, dona Guilmar. Respondendo aí o nome da música, né? Então tá bom. Vamos lá, vamos em frente. Quem mais? Diz o Leandro Han, diz o seguinte: boa noite, Caio. Tudo certo por aí? Aqui no Itati, no querido Rio Grande, tudo SS, é como diz um amigo, depois de uns goles. É, hoje na escuta, sem pedido de música, já que a galdeirada tá bem nos pedidos aí, né? Um grande abraço para toda a equipe da 99 e para quem está na audiência aí também. Então tá bom, valeu, amigo Leandro Han, um grande abraço aí, né? Amigo lá das bandas de Itati. Muito bem, o Antenor dando o seu boa noite aqui, diz ele, boa noite, jovem, estamos na escuta. Muito bem, valeu, Antenor, grande abraço aí e vamos em frente aqui.
1: Boa noite, meu amigo Caio Santos, aqui é o Ayrton Rocha da Praia de Torres, Rio Grande do Sul, a mais bela praia. Um forte abraço a todos aí da rádio, um abraço pro tio Odir lá da Praia Grande, a tia Marta da Praia Grande, o Wagner da Praia Grande, meu tio Gordo lá da Roça da Estância, a tia Clarice, o Thales, a todos que estão na escuta, um abraço pro Vino da Praia Paraíso. O que que é show do show? Já pagou? E ele não vai receber, ô Caio Santos. Toca aí pra nós aí, a Querência Amada, se der tempo, tia.
0: Então tá bom, valeu, Ayrton Rocha. Torres, grande abraço aí.
2: Boa noite, meu amigo Caio Santos. Uma boa noite. É, ontem eu tava escutando aí e eu vi que nós perdemos o nosso grande locutor que fazia o programa do meio-dia, né? Eu me esqueci o nome dele agora. Hoje de manhã mandei também pro Bicudinho. Queria ver aquela música que ele canta, ele outro, aquele artista lá. O caminhoneiro, pode ser, meu amigo. Um abraço e que Deus console a família dele, tá? Boa noite. Agora eu me lembrei o nome dele, Valdeci Santos.

0: Isso, exatamente, seu Nelson. Muito bem, hoje com o clima um pouco ameno, né? É, ontem o clima estava pesado, né? Pesadíssimo aí. Em função da perda do nosso colega e amigo, aos 80 anos, né? Aos 80 anos, mas ainda tinha muito gás ainda para apresentar o seu programa aos domingos. Depois do meio-dia aqui na 99, né? Então tá bom, valeu, seu Nelson, um grande abraço aí, né? Nelson Torres. Ah, o que o seu Nelson pediu aqui é o Beto Maier interpretando uma música do Valdeci, né? Valdeci Santos, do Amigo Caminhoneiro. E o Beto Maier, que também já se foi, né? Foi lá na época da pandemia. Por consequência da pandemia, né? Se foi o Beto Maier também, né? Vamos lá, tio. Vamos em frente. Vamos ver quem mais aqui. Boa noite aí pra dona Maria Braz, lá nas bandas de Criciúma. Também ligada conosco aí.
1: Opa! Boa noite, Caio. É, Vilagem aqui, tudo bom? Escutando aqui a rádio aí, acompanhando aí, saindo aqui de Criciúma, em busca de São Paulo. Mas hoje vou até em Imbituba, daí amanhã a gente dá prosseguimento. Ô Caio, se puder tocar aí Cadela Baia aí, e oferecer aí pra todos os caminhoneiros aí, tá bom? Obrigado.
0: Muito bem, valeu, seu Evilásio, um abraço, boa noite, boa viagem aí, né? Vai pernoitar por Imbituba e amanhã se bandeia para São Paulo. Tá bueno. Boa viagem aí pro amigo, né? Dona Wanda diz o seguinte: oi, boa noite. Podes rodar aí a música Despedida de Peão? É com os Tauras. Muito bem, dona Wanda. Um abraço aí, uma boa noite, né?

0: Vamos lá, ouvindo mais alguém aqui.
1: Boa noite, Caio. Tudo certo? Toca aí, Guri Canoeiro, Pedro Hortaça. Tudo de bom aí. Valeu, obrigado.
0: Muito bem, valeu, amigo Sérgio Senin. É, este saudoso também, que partiu também recentemente, né? Bom, 19:17, vamos lá, coloco na carona aí os amigos do trecho, no pedido aí do seu Nelson e também pro amigo Vanderlei Balardim e a turma. Estão lá assando um milho. Estão assando espigas de milho na churrasqueira Temet. Coisa tá buena lá nas bandas da Bahia, né? Camaçari. Um abraço pros amigos aí, boa noite.
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1: Neste momento em 17 graus.
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Taurinas, os Tauras. Aqui no nosso chimarrando. Despedida de peão. É a sugestão da dona Wanda lá do Balneário Rincão. Então tá bom, valeu dona Wanda, um abraço, boa noite aí. Com o Ernesto Fagundes, a versão dele pra roda de chimarrão, é pra nossa amiga dona Nelly lá de Praia Grande. Diz a dona Nelly, é, que esta música talvez não tenha sido na mesma versão que eu toquei aqui, é, foi a última música que ela pediu. Ela pediu aí pro Valdeci Santos, né? Muito bem, ainda lamentando a perda, né? Como todos nós, é, que lamentamos aí, sentimos muito aí a perda do Valdeci. E ela enviando aqui, né? Ela enviando juntamente conosco, né? A solidariedade aí a todos os que já estão sentindo a falta do Valdeci e também aos familiares, né? Do Valdeci Santos. Muito bem, valeu dona Nelly, um abraço, boa noite aí, né? Demais, rolou aqui o Pedro

Hortaça. É, o Pedro Hortaça e o guri canoeiro, é, o já saudoso também Pedro Hortaça. Pra quem foi aqui, pro amigo Sérgio Senin lá de Turvo, lá da Itopava 2, né? Então tá bom, valeu Sergião, um grande abraço aí, um abração pro meu amiguinho Emanuel, pra toda a família aí, né? Rodei ainda nos tempos da dupla, que também gravou umas duas ou três versões dessa clássica, né? Do Imortal Teixeirinha, Querência Amada. É, Querência Amada pro nosso amigo Ayrton. É o popular Ayrton das Piscinas. É o Ayrton Rocha lá de Torres, né? Bom, toquei aqui também pro Pedrão lá em Criciúma, o Romário Gaúcho, Guasca e a Piriguete, Mano Lima e a Cadela Baia. É, também toquei pra alguém aqui, o Mano Lima, pra quem foi?

cara. E parece que foi pro Evilásio, né? É, pro Evilásio Pacheco. Então tá bom, valeu seu Evilásio, aquele abraço aí. Tá no trecho, né? Tá no trecho e amanhã tá pernoitando em alguma cidade que ele falou aqui por Santa Catarina, e amanhã o destino é São Paulo, né? Então, um abraço aí pro amigo. O grupo Os Queras, Neguinho Macho. E a canção, né? A composição do Valdeci Santos. Saudoso já Valdeci Santos. É na voz do Beto Maier, e ele também participando aí, né? De uma homenagem aos caminhoneiros, amigo caminhoneiro. É sugerido aí pelo seu Nelson lá de Torres, e também na carona aí para outro homem do trecho. É para ele que é do trecho. Cegonheiro, lá pelas bandas da Bahia. O nosso amigo, o homem da polenta branca, o Vanderlei Balardim, é para ele e os colegas que estão lá, estão lá assando milho, né? Buenas, são 19:58, é o Chimarrendo aqui na 99. 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

0: 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Pontualmente 20 horas, chimarrando até as 20 horas e 30 minutos. Então vamos lá, vamos aos amigos aqui que ainda não foram. Ainda não foram atendidos aqui, ainda não passamos o mate, então vamos para a terceira e última leva aqui do nosso chimarrão. Ah, não reclamem, já viramos o chimarrão, né? Já viramos. Então vamos lá.
1: Boa noite, Caio Santos. Aqui é o Natalício Lara, estou falando aqui de Caxias do Sul, da Serra Gaúcha. Estamos na escuta da Rádio Bituba. Gostaria de ouvir uma música e oferecer para todos os tradicionalistas e catarinenses e amigos aí de Sombrio e Santa Catarina. Eu gostaria de ouvir Outras Andanças com o Serrano e oferecer para vocês aí da rádio, para toda a equipe, hein? E para todo o pessoal que está ouvindo a Rádio Mambituba. Uma boa noite a todos.
0: Muito bem, seu Natalício Lara. Então tá bom, seu Natalício. Um abraço aí. A gente não virou a. Virou a erva aqui, né? Deu uma encilhada no mate para chegar até o fim aí. Então tá bom. Vamos lá, seu Natalício. Um abração aí, boa noite. Vamos em frente.
2: Alô, boa noite, meu amigo Caio Santos. Tudo bom? Aqui tudo certo. Toca pra nós aí os Bertuzzi's, Loira Casada, né? Uma grande música. Toca aí pra nós se for possível e te agradeço, Deus, já. Um abraço, uma boa noite, bom trabalho. Valeu.
0: Muito bem, seu Guerino. É, o seu Guerino lá das bandas de São João do Sul. Fico devendo pro amigo aí, né? A Loura Casada. Pelo fato de não termos mais os Bertuzzi na programação, temos algumas gravadas pelos Bertuzzi, como por exemplo, acho que os Mirins gravaram, os Tiranos gravaram, né? Mas nenhum deles gravou a Loura Casada. Vamos lá, vamos em frente.
3: Daí te cai, tudo certo? Te cai, olha só, pedi uma musiquinha aí. É, Jaime Lambari Fernandes. É, Flor e Luna. Música muito bonita. Beleza? Um abraço.
0: Muito bem, o Eliseu. É, o Eliseu lá de Criciúma. Valeu, Eliseu. Um abraço aí, boa noite. Jairo Lambari Fernandes, né? Raramente é solicitado aqui na programação, mas o Eliseu sugerindo aqui, né? Muito bem, já o Luciano de Freitas, né? Além de participar, né? Estar aqui mandando seu alô para sua mensagem digitada para participar da promoção da TV de 50 polegadas. Também sorteio amanhã, né? O Luciano de Freitas, ele também quer ser homenageado, pois esteve aniversariando no dia 1º, né? Dia 1º de junho, que caiu numa segunda-feira, né? É, o amigo é lá de Torres. Então tá bom, vamos te registrar aqui, inclusive, antes tarde do que nunca, te homenagear aí também. Tá bom, amigo Luciano de Freitas, Prudêncio, é isso? Um abraço aí. Vamos nós.
4: Boa noite, Caio. Boa noite, tudo bom? Certo, Seca Batata. Agora já chegando do novo carregamento por casa. Ligadito contigo, né? Roda aí uma do Serrano aí. Pode ser o Balizito na Serra, tá? Valeu, meu amigo. Um abraço aí, Garganta de Ouro. Tudo de bom. Coloca aí o José Constante ali na participação ali dessa. Essa TV da Copa. Mas eu acho que o nosso time da Copa não vai chegar muito longe, não. Não tem muita esperança, mas pode ser que dê certo.

0: Muito bem, meu amigo Zeca Batata, de 13 de maio. É, aí para participar da promoção tem que fazer aquele procedimento que eu falei aí, ô Zeca. É, tem que digitar, né? O nome completo, dizendo que quer participar da promoção. E também, né, colocar aí o nome da banda, né? Que fez essa parceria aqui com a Mampituba, Tchê Guri, e a música Amor de Baile, né? Nome completo e a cidade aí para participar e seguir aí, né, no Instagram aí a Rádio Mampituba e também o Instagram da banda Tchê Guri. Tá bom, meu amigo Zeca?
1: Opa, cara, boa noite. Começamos a semana triste de novo aí, na tragédia aí, no meio da comunicação. Uma fatalidade que só por Deus contar ninguém acredita, né? Nosso amigo faleceu aí, mas ninguém tá escapo, né? Mas até ontem eu fui lá, eu acompanhei ontem um pouco do velório, eu estive lá. Eu era muito amigo dele. Nas antigas ele era amigo do meu falecido pai. Mas tudo se vai embora, né? Tudo se vai. Mas é isso aí. Vamos bora pra frente aí. E tudo dá certo no final. Só liguei pra mandar um abraço aí mesmo. Um abração aí. Tudo bom pra vocês aí.
0: Muito bem, nosso amigo Orlando Popular Pitoco. É, também lamentando a perda aí, né? Vamos lá, vamos em frente. Quem mais aqui? O vovô Bibito também tá participando aí, o seu Nivaldo Messias, lá de São Leopoldo, né? Também tá participando aí da promoção, mandou certinho aí seu Nivaldo. Um abraço aí, lá nas bandas da terra do Grupo Rodeio, né?
2: Boa noite, Caio, tudo bem? Aqui tudo bem. Como é que... Eu queria uma música das minhas hoje, tô com vontade de escutar. Qualquer uma delas, tá bom? Sabe, conhece a minha música. Abraço, Deus abençoe.
0: Muito bem, amém, Tia Reja, lá das bandas de Praia Grande. Boa noite aí, Tia Reja. Vamos lá, já o Flávio Figueira tá na lida, tá no... Diz ele, buenas noites, Tia Guri, estamos na escuta. É, vamos que vamos, estou de folga. Tá de folga aí, então, nesta terça-feira. Então é isso aí, meu amigo Flávio Figueira, diz ele, bom trabalho pro amigo e tudo de bom. Igualmente aí, Flávio Figueira e a Ju Pacheco lá no Balneário Rincão.
2: Boa noite, Caio, aqui é o Luca Vina, Luca Macedo, Pedra Eterna Baúcho, Caio, aqui é o Luca Suel Sama Macedo. Então soltei o tesão aí, o Caio. Até da Baúcho, mano, soltei o tesão, eu quero.
0: Muito bem, Lucas Macedo. É, Lucas Macedo, pra participar tem que mandar a mensagem digitada aí, tá bom, Lucas? O guri, é, o guri da Costela Gaúcha. Mas a música da promoção é outra, tá, Lucas? É a Borde Baile. Mas toco pro amigo aqui, né? O Tchê Guri. Vamos lá, quem mais? Oi, boa noite, Caio. É a Salete de Forquilinha. Rode aí, pode rodar aí os Monarcas de Bota Nova. Adoro essa música. Se for atendida, agradeço. É, e diz ela, eu ouvi o Valdeci Santos todos os domingos. Minhas condolências. Não tá bueno, é isso, dona Maria Salete, aí de Forquilinha, né? Bairro Ouro Negro.

0: Então tá bom, dona Maria de Lourdes lá de Dom Pedro de Alcântara também mandou certinho aqui a como participar, né? Vamos lá, ouvindo.
1: Boa noite, Caio Santo. Tudo bom, Caio? Como tem passado? Ô, Caio, eu quero participar da moção da Copa aí, né? Da TV. E o nome da música do Tchegurim é Festa no Baile. E eu moro, sabe, né? Arroio Corrente, Jaguaruna. E se quiser, o meu número de telefone é 998-01-3489.
0: Muito bem, dona Terezinha. Não, não é assim que participa, dona Terezinha. Pelo menos no meu... No que eu recebi aqui de como as pessoas participarem, tem que ser digitada aí o nome completo da pessoa, né? Dizendo que quer participar da promoção, né? Da TV de 50 polegadas, aí colocar ali o nome da banda, né? Que está na promoção, que é o Tcheguri, e a música é Amor de Baile. Vai ter que ser digitado, tá bueno, dona Terezinha? Mais alguma coisa aqui? Vamos lá?
1: Esqueci, eu falei Festa do Vale Nunes, é Amor de Vale
0: Nunes. Isso.
1: Quase que eu tenho isso, sou tudo. Não sei se é sorteio no almoço, né?
0: É, se é sortuda, então digite aí, dona Terezinha, aí, né? O que é preciso aí para participar. Vamos lá, vamos em frente. Alguém pede informações aqui sobre um jantar dançante do Dia dos Namorados aqui em Sombrio. No momento eu não tô sabendo, né? É a dona Lucimara. Dona Lucimara, por enquanto eu não tô sabendo de nada aí, né? Pode ser que esteja sendo divulgado aí em alguma emissora e talvez até possa estar sendo divulgado aqui na emissora, mas eu não sou sabedor aí no momento. Vamos lá, vamos em frente aqui. Também Fábio Rec também manda tudo certinho aqui para participar. Tá bueno, é isso aí, o Fábio Rec. Lá das bandas de Três Cachoeiras, né? Já o Guilherme da Rocha, lá de Criciúma, de Forquilinha, diz ele: oi, boa noite, Caio. Hoje vou só de carona aí. Parabéns pela programação. Abraços, Guilherme da Rocha. Então, dê parabéns aí aos ouvintes, pois a gente vai se guiando aqui pelo que vai sendo pedido, né? Tá bueno? Vamos lá. Abrindo aqui a última sequência do nosso chimarrando desta terça-feira. Com a sugestão aqui do amigo Lucas. O Lucas Macedo. Vinte horas e 13 minutos.

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Terça-feira, Jairo Lambari Fernandes. Romance de Flor e Luna. Sugestão do amigo Eliseu, lá de Criciúma. Então tá bom, valeu, Eliseu. Colocando na carona aí também o amigo Guilherme da Rocha, lá de Forquilinha. Os Serranos, Andanças Serranas. Já que eu não tenho a outras andanças, né? Pro seu Natalício Lara. Então tá bom, seu Natalício. Pra não deixar na mão. Foi aí então. Andanças Serranas. Colocando na carona aí também o Flávio Figueira e a Ju Pacheco lá do Balneário Rincão. São fãs dos Serranos, que nem o senhor aí, seu

0: muito bem, é isso. É, fico devendo, né? Fico no débito aqui pra alguns que a gente não teve tempo de atender ou não se encaixaram aqui na sequência, mas tem a festa fandangueira logo mais, né? Que podemos também atender aí quem não foi atendido. Então tá bueno, é, o mate já está lavado, relavado, e amanhã a gente faz um mate novo, né? Então tá bueno. 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Muito bem, desejando a todos uma boa noite, agradecendo pelo carinho da audiência. Amanhã tem mais Chimarreando. Vem aí a Voz do Brasil. E depois a gente volta para nossa festa da noite, a nossa festa fandangueira. Então até lá.
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0: federal que movimentaram o país no dia de hoje.
1: Olá, boa noite.
0: Boa noite para você que nos acompanha em todo o país.
1: Terça-feira, 9 de junho de 2026.
0: Vamos ao destaque do dia: Estatuto da Segurança Privada.
1: Presidente Lula regulamenta a lei que traz mais controle das autoridades sobre esse tipo de serviço.
0: Segurança jurídica também deve estimular a abertura de mais empresas no setor.
1: O presidente também destacou a legitimidade para trabalhadores que fazem serviços de vigília e segurança.
2: Da cidadania para você. É você andar de cabeça erguida, não sendo tratado como clandestino e não recebendo calote.
0: E ainda, Conselho de Política Energética vai avaliar aumento da mistura de etanol na gasolina.
1: Proposta do governo e de empresários é que composição passe a ter 32% de álcool combustível. Márcia Fernandes.
3: Se a medida for acatada, 450 milhões de litros de gasolina deixarão de ser importados.
0: E a gente vai falar também da prevenção aos incêndios florestais esse ano.
1: Com a possibilidade de termos El Niño no segundo semestre, o governo do Brasil já vem se preparando com contratação de profissionais e equipamentos.
0: A gente conversa sobre isso em entrevista ao vivo com o ministro do Meio Ambiente e Mudança do Clima, João Paulo Capobianco.
1: Hoje, na apresentação da Voz do Brasil, Mariana Jungmann e Luciano Seixas.
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1: O governo pretende aumentar novamente o percentual de etanol presente na gasolina, agora para 32%.
0: A proposta, que é defendida também por empresários do setor, será avaliada nas próximas semanas pelo Conselho Nacional de Política Energética.
1: E se aprovada, deve contribuir para aumentar a autonomia do país no setor de combustíveis e diminuir os preços para o consumidor.

0: empresários e representantes do setor de etanol levaram ao governo federal a proposta de um aumento no percentual de etanol na gasolina para 32%. Hoje, esse percentual é de 30%. De acordo com o ministro de Minas e Energia, Alexandre Silveira, a medida pode ajudar a reduzir o preço do combustível e acelerar o processo de descarbonização.
1: Tema fundamental para a segurança energética, para aumentar ainda mais a mistura do etanol anidro na gasolina, deixando de ser necessária a importação de gasolina e, com isso, minimizando os impactos também da guerra, como temos conseguido, tanto com as subvenções quanto com as desonerações, a gente possa chegar na bomba com o menor preço de combustível no Brasil.
0: Se a medida for acatada, de acordo com o ministro, 450 milhões de litros de gasolina deixarão de ser importados. O anúncio foi feito nesta terça-feira, após uma reunião entre representantes do setor, ministros e o presidente Lula. Um dos participantes, Evandro Gussi, presidente da União da Indústria de Cana-de-Açúcar e Bioenergia, destacou a viabilidade desse aumento do percentual do etanol.
2: A mistura de 32%, ela já foi testada com sucesso quando a mistura foi elevada para 30%. Então, nós estamos aqui muito animados. Para se ter uma ideia, desde que a guerra começou, essa diferença de preço entre etanol e gasolina já fez com que o consumidor brasileiro economizasse cerca de 2 bilhões de reais.
0: O aumento no percentual de etanol na gasolina deve ser avaliado pelo Conselho Nacional de Política Energética em até 15 dias. Reportagem Márcia Fernandes.
3: Mais legitimidade para os profissionais e empresas do setor de segurança privada.
4: O presidente Lula regulamentou hoje, por meio de decreto, o Estatuto da Segurança Privada.
3: O documento traz regras e obrigações para o funcionamento das empresas, facilitando a fiscalização e o combate a serviços clandestinos.
5: Maior controle das autoridades e mais segurança para os profissionais da área. A lei que criou o Estatuto da Segurança Privada de 2024 ganhou agora regulamentação. O decreto, assinado pelo presidente Lula, define, por exemplo, o número mínimo de vigilantes por atividade e a quantidade mínima de veículos, além de trazer regras sobre a circulação de carros fortes, a obrigação de comunicar crimes em prazo definido e quais disciplinas devem constar nos cursos de formação. O presidente Lula destacou que a medida traz dignidade aos profissionais da segurança privada.
6: Da cidadania para vocês, é você dando andarem de cabeça erguida, não sendo tratado como clandestino e não recebendo calote. É o reconhecimento de que vocês não são um estorvo na segurança pública. Vocês fazem um processo de complementariedade à questão da segurança pública nesse país.
5: Com as novas regras, a expectativa é que o controle da Polícia Federal sobre o setor seja mais efetivo, impedindo o funcionamento de grupos clandestinos. A ideia é evitar que empresas que operam na informalidade continuem sendo um risco à população, principalmente quando há uso de armas de fogo e outros equipamentos de uso controlado ou restrito. De acordo com o diretor-geral da Polícia Federal, Andrei Rodrigues, há no país 7 mil empresas de segurança privada. Com a regulamentação, a expectativa é que o número de empresas aumente.
7: Serão mais de 17 mil empresas no setor, que empregarão cerca de 1 milhão de pessoas. Mais do que ampliar o escopo, o normativo organiza o setor, confere previsibilidade, reduz litígios e cria um ambiente mais seguro para as empresas, trabalhadores e, sobretudo, para a sociedade brasileira.
5: Entre as inovações da lei está a ampliação dos serviços compreendidos como de segurança privada, incluindo nesse entendimento o serviço de segurança pessoal e o monitoramento de sistemas eletrônicos de segurança. As empresas têm até o segundo semestre de 2027 para se adaptarem às novas regras. Reportagem Luana Karen.
4: Desde o início desse ano, o governo do Brasil vem fazendo ações preparatórias para um fenômeno climático que deve ocorrer no segundo semestre, o El Niño.
3: A previsão é que ele torne a estação seca mais severa, o que pode ocasionar mais incêndios florestais.
4: A prevenção e redução dos danos causados pelo El Niño é um dos temas que estão sendo apresentados esta semana em Brasília, durante a Semana do Meio Ambiente.
3: E hoje nós temos aqui no estúdio o ministro do Meio Ambiente e Mudança do Clima, João Paulo Capobianco.

0: vai nos falar mais sobre a contratação de brigadistas, a compra de equipamentos e outras ações já efetivadas. Boa noite, ministro.
1: Boa noite, é um prazer estar com vocês e falando para todo o Brasil.
0: Ministro, Dia do Meio Ambiente.

0: BNDES e o Fundo Amazônia, que mostra todos os investimentos do Brasil na promoção do desenvolvimento sustentável da Amazônia, dos demais biomas, mas também algo muito bacana, que é apresentar à sociedade os equipamentos que hoje o governo federal dispõe para fazer o enfrentamento a incêndios e melhorar a fiscalização ambiental. Então temos uma vila operacional do IBAMA e ICMBio montados ali na Biblioteca Nacional, no pátio, aberto a toda a sociedade, para conhecer esses equipamentos, interagir com os profissionais do IBAMA e do ICMBio, entender como funciona as ações preventivas e de combate a incêndios. E também temos ali um veículo que está fazendo o chamado manejo ético de animais domésticos, né? A castração, a colocação da microchipagem, aberto ao público gratuito, para que as pessoas também vejam uma ação importante, que é o tratamento adequado dos animais domésticos, cães e gatos, né? No nosso país.
1: Ministro, esse ano há previsão daquele fenômeno climático que a gente sempre ouve falar, né? O tal El Niño. Por que que ano de El Niño preocupa mais do ponto de vista ambiental, e o que que o ministério vem fazendo de maneira preventiva em relação a isso?
0: O El Niño é um fenômeno natural, né, que sempre ocorreu, mas com o agravamento da situação climática, o aquecimento global, ele vem ocorrendo com mais intensidade e reduzindo seus períodos de ocorrência. Por exemplo, tivemos El Niño em 2024, muito forte. Todos se lembram do esforço feito pelo governo brasileiro, juntamente com os estados, municípios, sociedade, para reduzir os incêndios, mas que assim mesmo, com todo esforço, foram bastante significativos. Nós temos monitorado desde o final do ano passado os cenários de El Niño. Temos aí os maiores especialistas, os grandes meteorologistas brasileiros trabalhando em parceria com o governo federal, monitorando reuniões mensais, e estamos verificando, infelizmente, que os indícios de que será um El Niño forte estão crescendo. E o que significa um El Niño forte? Significa secas mais intensas e prolongadas na região norte, nordeste e centro-oeste, que inclui aí a Amazônia, a Caatinga, o Cerrado e o Pantanal, e chuvas intensas na região sul, Rio Grande do Sul, Paraná e Santa Catarina, com chances de novas enchentes importantes. Então, o que que nós estamos fazendo? Atuando de forma preventiva em várias frentes. Primeira frente importante é o aumento da capacidade do governo federal de fazer frente aos incêndios florestais. Nós teremos esse ano o maior número de brigadistas atuando no enfrentamento. São mais de 4.630 profissionais do governo federal que vão estar monitorando e atuando nas frentes de incêndio. Também fizemos, já o ano passado, um desembolso, que na realidade começou em 2024, se intensificou em 2025, de repasses de recursos para os corpos de bombeiro dos estados mais críticos, principalmente em toda a Amazônia. Foram mais de 430 milhões de reais que nós transferimos para os corpos de bombeiros nos estados da Amazônia, recursos do Fundo Amazônia. E agora, este ano, fizemos repasse para vários estados da região do Cerrado brasileiro e Pantanal. Então, nós temos esse ano, somando para a Amazônia com o Cerrado e Pantanal, nós temos aí mais de 500 milhões, quase 600 milhões de reais que foram investidos nos corpos de bombeiros. Então, nós temos mais preparação dos estados, mais preparação do governo federal, mas evidentemente o elo fundamental aqui é a sociedade, e aí a importância desse programa nosso para poder se comunicar diretamente com o cidadão e com a cidadã que estão na linha de frente. E aí eu gostaria de aproveitar essa oportunidade para fazer um apelo a todos que estão nos ouvindo: não use fogo. O fogo muitas vezes é usado no Brasil para queima de lixo, para limpar um pasto, para abrir um terreno. O problema é que, na situação que nós vamos enfrentar, isso se torna incontrolável. Uma pequena ignição que a gente faça.
2: As pessoas subestimam, né, ministro?
0: As pessoas subestimam.
2: O poder do fogo durante o período de seca, né?
0: Exatamente, porque o fogo, quando você evita ele, é o ideal. Agora, quando você combate ele no início, é o segundo passo importante. Se você não faz isso, ele pode adquirir a

0: suspeita de um grande incêndio, às vezes de quilômetros de extensão, tornando o trabalho dos brigadistas, dos bombeiros, extremamente difícil. Portanto, é importantíssimo que a sociedade esteja atenta, não use fogo a partir agora de junho, evite ao máximo, porque a situação climática vai ser muito desfavorável. Além disso, é importante também lembrar um fato novo. O Brasil aprovou no Congresso Nacional, em 2024, a nova lei, a Lei do Manejo Integrado do Fogo. E a responsabilidade em prevenir, combater incêndios, hoje é de toda a sociedade, não é apenas do governo federal. O governo federal tem capacidade de atuação? Tem. Está se preparando? Está. Aumentou a sua capacidade de intervenção com equipamentos e recursos humanos? Sim. Mas o mais importante aqui é compartilhar essa responsabilidade com os estados, municípios e com os proprietários rurais, que hoje, pela nova lei, passam a ter responsabilidade de montar brigadas, ter equipamentos e atuar na prevenção de incêndios.
1: Pois é, falando nos equipamentos, o Ministério do Meio Ambiente, o IBAMA, o Instituto Chico Mendes, foi feito também um investimento na compra de equipamentos, aeronaves, veículos, né? Que equipamentos são esses e que investimento foi esse?
0: Olha, juntando IBAMA e ICMBio, nós temos aí 19 helicópteros e 19 aviões. Então, é o maior investimento já feito. Nós temos também, sob a coordenação da Casa Civil da Presidência da República, a Sala de Situação, que já começou a se reunir. Ela reúne 19 ministérios e autarquias e órgãos vinculados que se reúnem e planejam ação. Então, Forças Armadas, Aeronáutica, Exército, Marinha, oferecendo apoio logístico e de equipamentos também. Nós temos ali os estados envolvidos que aportam com seus corpos de bombeiros. Temos uma mobilização de equipamentos que são destinados às brigadas locais. Então, abafadores, sopradores, EPIs, isso é muito importante. Hoje o IBAMA e o ICMBio distribuem milhares de equipamentos para pessoas lá na ponta, mesmo que não sejam profissionais do governo federal, mas que sejam brigadas voluntárias, por exemplo, ou brigadas municipais, são muitas no Brasil.
1: As brigadas indígenas também.
0: As brigadas indígenas, as brigadas quilombolas, né, de pessoas da comunidade, que recebem equipamentos, orientação para fazer frente a isso rapidamente. Então, há um investimento muito grande, alguns equipamentos de grande porte, inclusive retroescavadeiras que abrem valetas para fazer aceros, ou seja, um conjunto grande de equipamentos. Mas, repito, tudo isso é importante. O governo está fazendo um grande investimento, apoiando todos os envolvidos, mas, repito, o cidadão e a cidadã ali na ponta é que podem fazer a diferença. Por isso, a importância de nós termos no Brasil a consciência de que a mudança do clima criou um problema novo. Nós não estávamos acostumados. O Brasil não era um país de grandes incêndios florestais. E, infelizmente, se tornou um país com muito risco. E a cidadã e o cidadão na ponta podem fazer toda a diferença.
2: Muito bem, nós conversamos com o ministro do Meio Ambiente e Mudança do Clima, João Paulo Capobianco. Muito obrigado pela entrevista aqui à Voz do Brasil, ministro.
0: Foi um prazer, obrigado pela oportunidade que nós podemos falar com todo o Brasil de um assunto tão importante que todos podem ajudar a resolver.
1: E lembrando sempre que a prevenção é melhor do que o remédio, é melhor do que correr atrás do fogo depois, né, ministro?
0: Exatamente, a prevenção é tudo.
1: Gestores públicos, representantes de órgãos de controle e organizações da sociedade civil.
2: Mais de 7 mil integrantes da rede de parcerias coordenada pelo governo federal estão em Brasília para discutir melhorias na gestão dos recursos públicos.
1: A ideia é propor soluções para que a aplicação do dinheiro e a gestão desses recursos seja mais eficiente, melhorando a vida do cidadão nas cidades brasileiras.
3: O dinheiro que chega às escolas e postos de saúde, a aplicação de recursos em obras, compras públicas e convênios. Para garantir que tudo isso seja aplicado com eficiência e transparência, existe uma rede criada pelo governo federal há mais de 10 anos. É a rede de parcerias, formada por órgãos públicos, estados, municípios, instituições de controle, organizações e sociedade civil. E para discutir esses temas, nos próximos 3 dias, mais de 7 mil representantes dessa rede estarão reunidos em

0: Em Brasília, no Fórum Nacional da Rede de Parcerias, Transferências e Compras Públicas. Na abertura do evento, a ministra da Gestão e da Inovação em Serviços Públicos, Esther Dweck, lembrou que o objetivo é fortalecer a cooperação e melhorar a gestão das políticas públicas.
1: A gente tem realidades administrativas, fiscais, institucionais muito distintas entre cada uma das experiências que a gente tem aqui juntos. A gente tem trabalhado para entender essas diferenças e para construir com diálogo soluções que respeitem essa diversidade brasileira. A cooperação federativa, que é um eixo prioritário do nosso governo, é um mote grande desse nosso fórum.
0: Realizado todos os anos no mês de junho, o fórum é um espaço de troca de experiências, capacitação e construção de soluções para a gestão pública brasileira. Nessa edição, são mais de 200 atividades entre painéis, palestras e oficinas. Em salas temáticas, os gestores podem consultar especialistas de cada ministério sobre os temas do seu município. Para o analista de planejamento e orçamento do Rio Grande do Sul, Sérgio Carlos dos Santos, o evento é importante para que o resultado das políticas públicas chegue até o cidadão.
2: O Fórum Nacional, ele tangibiliza, né, a rede, né? Porque a rede está espalhada, ele tá conversando com os municípios, com os estados, com o governo federal, porque a gente se conversa, mas estar presente no evento é bastante importante e todo estruturado, né, para poder compartilhar as informações, participar de palestras. Isso é muito interessante.
0: Durante o encontro, os gestores também poderão tirar dúvidas sobre o Contrata Mais Brasil. A plataforma aproxima órgãos públicos de pequenos negócios, como os microempreendedores individuais, fortalecendo economias locais e promovendo inclusão produtiva. Mais informações sobre a plataforma estão no site gov.br/contrata-mais-brasil. Reportagem Gabriela Noronha.
3: O governo do Brasil vai divulgar os processos já concluídos relacionados à autorização de empresas de apostas de cota fixa, conhecidas como bets.
4: O anúncio foi feito essa semana pelo ministro da Fazenda, Dario Durigan.
3: Ele garantiu que serão preservados os dados pessoais dos proprietários e dirigentes das empresas, sem comprometer o compromisso do governo com a transparência.
5: Nós estamos falando de 25 mil documentos, mais ou menos, que foram exigidos pelo Ministério da Fazenda para que a gente pudesse fazer uma avaliação de origem de capital, do imposto de renda das pessoas que se dizem dirigentes das BETs. Nós vamos fazer transparência das empresas, de todos os processos que já foram concluídos, os processos que seguem em tramitação. Nós vamos aguardar a conclusão. Claro que a gente vai precisar fazer isso com uma força-tarefa para tarjar os nomes, não implicando em responsabilidade para os servidores públicos.
4: Pois é, a força-tarefa mencionada pelo ministro será conduzida em parceria com a Controladoria Geral da União, com o objetivo de acelerar a disponibilização dos documentos.
3: As informações serão publicadas no portal oficial do Ministério da Fazenda e ficarão disponíveis para consulta.
4: A Secretaria de Prêmios e Apostas também informou que está reforçando as ações de monitoramento e fiscalização sobre os jogos online em razão da realização da Copa do Mundo de Clubes.
3: No Brasil, estima-se que cerca de 8 milhões de mulheres convivem com a endometriose, sendo 2 milhões delas adolescentes.
4: A doença, que afeta o útero, é crônica e causa dores intensas na região pélvica, cólicas menstruais fora do normal e pode levar à infertilidade.
3: Para estimular pesquisas que ajudem a descobrir novas formas de prevenção, diagnóstico e tratamento para a doença, o Ministério da Ciência e Tecnologia e Inovação anunciou um investimento de 50 milhões de reais.
4: O valor vai se somar a mais 10 milhões do Instituto Alana, organização voltada para os direitos das crianças.
3: É o maior já investido pelo governo em ciência sobre a saúde feminina.
6: 60 milhões de reais vão ser investidos em pesquisas sobre endometriose, dor pélvica e saúde menstrual no Brasil. Os recursos são de uma parceria entre o Ministério de Ciência, Tecnologia e Inovação e o Instituto Alana, anunciada nesta terça-feira. Desses 60 milhões de reais, 50 milhões de reais serão do Ministério da Ciência, Tecnologia e Inovação via Conselho Nacional de Desenvolvimento Científico Científico e Tecnológico, o CNPq, para criar soluções que possam ser aplicadas no Sistema Único de Saúde, o SUS. Esse é o maior investimento já feito pelo MCTI em pesquisas sobre saúde da mulher. As propostas vão ser selecionadas por chamada pública do CNPq e devem abordar temas como causa e prevenção,

diagnóstico, tratamento e impacto social. Segundo o Ministério da Ciência, Tecnologia e Inovação, as pesquisas vão reduzir lacunas de conhecimento sobre a endometriose, uma doença crônica que afeta cerca de 1 em cada 10 meninas e mulheres e que pode levar anos para ser diagnosticada. A estimativa é que 8 milhões de brasileiras em idade reprodutiva convivam com endometriose, sendo 2 milhões de adolescentes. Priscila Machado, para a Voz.

0: antes de encerrar a Voz do Brasil de hoje, a gente passa para dar um recado para os estudantes que ainda não fizeram a inscrição do Exame Nacional do Ensino Médio.
1: O prazo vai até sexta-feira, dia 12.
0: Alunos de escolas públicas e beneficiários do Pé de Meia têm a inscrição pré-preenchida esse ano, mas eles precisam entrar na página do participante e confirmar a participação.
1: O pedido de isenção da taxa também não elimina a necessidade de fazer a inscrição.
0: Por isso, se a sua ainda estiver pendente, confira lá na página do participante e conclua o processo para fazer as provas que estão marcadas para os dias 8 e 15 de novembro.
1: Para os candidatos não isentos, a taxa de inscrição é de R$85 e agora pode ser paga até 17 de junho.
0: E essas foram as notícias do Governo do Brasil.
1: Uma realização da Secretaria de Comunicação Social da Presidência da República.
0: Com produção da empresa Brasil de Comunicação.
1: Fique agora com as notícias do Poder Judiciário e do Congresso Nacional. Boa noite.
0: Boa noite para você e até amanhã.
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0: Tribunal Federal impõe multa diária a estados e municípios que não prestaram contas sobre emendas PIC.
1: Presidente do TSE assina acordo de cooperação com defensorias públicas.
0: TST fará audiência pública sobre o controle do uso de banheiro durante jornada de trabalho.
1: Boa noite, eu sou Marcela Luiza.
0: E eu sou Walter Lima.
1: Supremo Tribunal Federal determina novas medidas sobre a execução e fiscalização das emendas parlamentares, sobretudo as chamadas emendas PIC, direcionadas ao setor de eventos.
0: A decisão é do ministro Flávio Dino, relator do caso no STF. Pablo Lemos.
2: A medida mira estados e municípios que receberam repasses entre 2020 e 2024 e ainda não esclareceram a destinação dos recursos. O relator, ministro Flávio Dino, impôs multa diária de 1% do valor da emenda recebida aos que continuarem omissos ou em falta na apresentação de planos de trabalho ou em relatórios de gestão online. Flávio Dino também deu 10 dias para o Ministério do Turismo identificar e notificar os entes federados e determinou a Controladoria Geral da União a auditoria profunda nos dados já enviados. A CGU terá 5 dias úteis para apresentar um cronograma de trabalho.
1: Presidente do TSE assina acordo de cooperação com as defensorias públicas.
0: A ideia é garantir assistência jurídica gratuita a eleitores e candidatos. Estevão Furtado.
3: Segundo o presidente do Tribunal Superior Eleitoral, ministro Cássio Nunes Marques, a iniciativa ajuda a remover barreiras e garantir uma participação mais igualitária no processo democrático.
4: Nosso compromisso é assegurar que nenhuma cidadã e nenhum cidadão deixe de exercer plenamente seus direitos políticos por ausência de orientação ou assistência jurídica. Como tenho dito, ninguém será deixado para trás em nossa jornada democrática. A Justiça Eleitoral brasileira continuará trabalhando para garantir eleições íntegras, transparentes, acessíveis e confiáveis, com especial atenção à proteção das pessoas historicamente minorizadas e daquelas em maior situação de vulnerabilidade.
3: A parceria busca ampliar o acesso à justiça eleitoral e prevê atuação prioritária em casos de fraude à cota de gênero, violência política, assédio político e assédio eleitoral no ambiente de trabalho.
1: Tribunal Superior do Trabalho fará audiência pública sobre controle do uso de banheiro.